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0: 9h04, você está no intervalo Nova Brasil, viu? Você está no intervalo Nova Brasil de São Paulo 1, Santos também 1. Vamos lá, Gaviva, participação do povo direto do Bar do Cabeção, Gaviva.
1: Juaci Xavier, Santos vai ganhar 2-1. Rafael de Guarulhos, a Vânia, São Paulo 3-1. O Antônio Bernardo, Tricolor 2-1. Tem aqui o Gerson Bernardo de Maceió. Tamo juntos e misturados. Grande abraço. O Alex Santos. Tem Santos até no sobrenome. Ele fala Santos sempre Santos. Tem aqui o Denis Corintiano. De pensar que o Corinthians ficou com o 171 holandês e não quis o Gabigol, que cheira gol. Ele tá arrependido. Ele queria que o Corinthians ficasse com o Gabigol e não tivesse contratado o Memphis Depay. E tem áudio também. Vamos soltar aí, por favor, Dom Dávila. Vamos soltar o áudio do WhatsApp.
2: Boa noite, Gaviva. Boa noite, Veloso, a Weberlim e a bancada Nova Brasil. Ô, Gaviva, abre o olho aí, viu? O Botelho tá querendo furar seus olhos com a X-Creuza, cara.
1: Nada disso, não.
2: Edson do Grajaú.
1: Vai fora aí, ó.
3: Boa noite, rapaziada da Nova Brasil em Campo, da Grafite de Taipas, com vocês de novo. Aí, Velozão, Weber Lima, Gaviva, o Gão, monstro na narração. Aí, o Gão, hoje eu fui, não sei da malandragem, fui pegar uma marmita lá no Bar do Cabeção, cheguei pra Dona Alzira e falei: Dona Alzira, capricha que eu sou camarada do Hugo. Rapaz, veio mistura até de óculos, ó, caprichada. Valeu, pessoal da Nova Brasil, um abraço.
4: Vai pro inferno você. Fala, Gaviva, fala, Veloso, e a todos da Nova Brasil FM, aqui quem fala é o Júlio César, de Taguatinga, no Distrito Federal. Rapaz, o Weber Lima deve estar feliz, viu? Gol do Lúcio, gol no clássico. Deve estar feliz demais, o Weber vibrando muito. Mas mal deu tempo de comemorar, o Santos já empatou esse coronel aí. Sei não, viu? Queria perguntar pro Veloso se essa bola é defensável.
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0: Vamos lá, pro Veloso responder do coronel.
6: Não, foi no cantinho, ainda no contrapé, né? A bola foi cruzada, o coronel tá no lado direito, no canto ali, fechando, tá certo. Vem pra dentro, o Gabigol malandro, né? Artilheiro. Bota no contrapé dele, não dá pra pegar não, sem chance. A zaga que tava mal posicionada.
0: Vamos lá pros números da partida e depois perguntas pro Veloso através do nosso Gaviva no 11-994-33-21-21. Posse de bola 55 do São Paulo, 10 finalizações do Tricolor contra 4 do Peixe, 8 faltas do time do Dorival Júnior, 5 do Cuca, impedimentos não tivemos, 7 escanteios do São Paulo no jogo. Veloso, os números da partida.
6: Mostram realmente nessa estatística aí que o São Paulo teve melhor no jogo, né, Weber? O São Paulo, que eu tava falando aqui com o Hugo no comecinho, com 5 minutos já teve 4 escanteios, pressionou. A posse de bola do Santos foi no setor defensivo. O Santos trocou muita bola ali, o Arão e o Arthur ali por trás para ter essa posse de bola, e depois também dos 15 minutos. Mas o Santos não conseguiu incomodar o São Paulo. São Paulo foi melhor, buscou ampliar a sua vantagem. O Diógenes fez defesas até importantes, né? Principalmente no chute do Arthur ali de fora da área, no rebote que ele pegou, e um São Paulo que mandou no primeiro tempo. O Santos precisa melhorar, talvez a entrada do Coutinho, né? Porque o que sentiu, acho que o time do Cuca sentiu demais a mudança que ele precisou fazer antes de começar o jogo, né? Quando o Rolaser sai para a entrada do Lima, aí perde muito o Santos, e o Santos não conseguiu criar, não conseguiu ter posse de bola. Eu acho que o Cuca tem que mexer. Não sei se a condição do Coutinho, né, que não estreou ainda, mas seria um nome para o segundo tempo para tentar arrumar esse meio campo do Santos, que não jogou nada o Santos até aqui, viu, Weber?
0: Maravilha. Tem pergunta aí pro Veloso, Gaviva?
1: Tem, sim. E, aliás, pelo Veloso ter sido goleiro, muitas perguntas sobre o goleiro coronel, né, reserva do Rafael no São Paulo, Limoneto. Ele pergunta, Veloso, qual a sua opinião do reserva do São Paulo? Melhor, pior ou igual, Rafael?
6: Ele é jovem ainda, é a quarta partida, né, que ele tá fazendo ali no gol de São Paulo. Então é muito jovem para a gente fazer uma comparação. O Rafael é um goleiro já experiente, já campeão pelo São Paulo. E o Coronel está tentando conquistar o espaço. Mas hoje não está tendo aquela noite de muita inspiração, não, né? Primeira bola que foi no gol do Cebolinha, ele largou ali, bateu no peito dele, né? E quase sobra para que o Gabigol fizesse o primeiro gol também. Então, no segundo gol, no gol que ele tomou, não teve culpa, mas também não conseguiu fazer uma defesa importante até aqui na partida, né? Mas é um atleta que a gente precisa observar mais. É pouco tempo ainda para a gente ter uma ideia, mas não dá para compará-lo com o Rafael nesse momento.
1: Edmilson do Tremembé, Veloso, o que você está achando dos novos reforços? Rodney, Lima e Cebolinha do Santos.
6: Ah, eu gosto do Rodney, né? Do Cebolinha. O Lima também não é outro que não está fazendo uma grande partida hoje, não. Mas o Arthur, principalmente, um jogador importante também desse meio campo do Santos, eu gosto. Embora o Santos não esteja fazendo uma boa partida, tem mais gente para estrear ainda, né, o Edmilson? Tem o Coutinho. Quem sabe ele entra nesse segundo tempo, porque o Santos está precisando de um jogador de qualidade desse meio campo. Hoje o Santos não consegue jogar, principalmente pelo meio campo que não funciona.
1: Joel, da cidade de Salto. Veloso, o São Paulo está sentindo falta do Domingos Duarte. A zaga do São Paulo está mal hoje.
6: Ah, esse jogador faz falta, hein?
0: Olha lá, Veloso, antes de você falar, tá mostrando lá, ele tá falando da zaga.
6: Olha o Pablo Maia lá.
0: Olha o Pablo Maia dormindo lá.
6: Ah, ele tá perdido ali, viu?
0: Tá perdido.
6: Ó, os três zagueiros que o Dorival colocou e ninguém marcando o Gabigol, né? Só o Gabigol dentro da área contra os três zagueiros. O Pablo Maia aqui fora de combate. O Arboleda muito à frente e o Tolói tomou nas costas, né? Então não adianta você ter três zagueiros para marcar um atacante e que não deu certo.
7: Esse negócio tomar nas costas é complicado.
6: É complicado, ainda mais dentro da área, viu, Hugo?
7: Na área mesmo que complica.
6: O Gaviva, o Joel, qual que é a pergunta, sim, mesmo do Joel que eu tava falando?
0: Domingos Duarte, né?
6: Ah, o Domingos Duarte.
0: Duarte tá fazendo... Não, e só um negócio, né, Veloso? É uma paixão do Dorival por esse Pablo Maia, rapaz.
6: Não, agora inventou uma posição
0: pra ele. Inventou até uma posição pro cara não sair do time.
6: Inventou uma posição. Mas só pra responder o Joel, então, o Domingos Duarte faz muita falta. Quando ele entrou no time, que o Dorival encontrou esse sistema aí com três zagueiros, ele realmente deu essa sustentação pra defesa do São Paulo. Estava muito bem, uma pena, né, essa lesão aí do joelho. Tá fora e agora o Dorival remenda a defesa. Tenta colocar Pablo Maia, Tolói que não vinha jogando. Então ele improvisa o Pablo Maia, ele traz um Tolói que não vinha jogando e a defesa do São Paulo realmente tem muito mais dificuldade com as alterações. Primeira que foi necessária, né, com a saída do Domingos e com também o Dorival improvisando o Pablo Maia ali como um terceiro zagueiro que está perdido nessa função.
1: E encerrando aqui com o Gil de Taubaté. Ele acha que o Santos não está rendendo como nos últimos jogos. E te pergunta, Veloso, se o Cuca errou na escalação do Peixe hoje.
6: Eu acho que o problema do Cuca foi o rolaser, né? Sentir ali no aquecimento. Aí ele teve que mexer e o Santos realmente não se encontrou depois dessa alteração. Dessa mexida no meio de campo não funciona. Não acho que ele errou, ele precisou mexer em função do atleta que não se sentiu bem. Ele precisa corrigir agora nesse intervalo, mexer no time do Santos, porque o meio do campo do Santos não existe. A posse de bola que é mentirosa ali na defesa com o Arthur e o Arão, o Lucas Veríssimo, não funciona para o Santos. Até aqui tem um empate, mas o Santos está sendo dominado pelo São Paulo.
1: Oh. Já devolvendo para você, Weber, o Beto de Pirapora de Bom Jesus está te perguntando como é que faz para assistir, né, o Nova Brasil em Campo, conhecer a turma que faz o futebol, o esporte na Nova Brasil.
0: Olha, é só ele mandar a mensagem dele. Qual o nome dele, Gaviva?
1: É Beto, Pirapora do Bom Jesus.
0: Ô Beto, é só mandar a sua mensagem pro WhatsApp do Nova Brasil em Campo. No 11 943 805 100. Não, não precisa colocar no vídeo não, que senão vai confundir o povo que tá no YouTube, isso.
1: É verdade.
0: 11 943 805 100, Beto. Você manda a mensagem lá durante o programa, ou pode mandar agora se você conseguir. Escreve lá, eu quero assistir o programa. Aí a nossa produção, o Antônio, vai anotar o seu nome e tal, o dia que você vem, pra gente liberar você. Você pode vir acompanhar. Quem quiser assistir o programa, tá convidado todos os dias. Não vai dar tempo de eu falar aqui, mas ele tinha outras opções no banco de reservas. Tô olhando aqui o banco de reservas do Santos. Ele poderia colocar outro jogador e não o Lima, porque o Lima realmente dá uma outra característica nesse time do Santos. E mudou no Santos, daqui a pouquinho o Edson Rufino vai trazer as trocas do Peixe, mas antes, você curte no Futebol da Nova Brasil a emoção dos 45 finais, ou um pouco mais, de São Paulo e Santos, na narração de Hugo Botelho. 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
7: Já tava com saudade de ouvir esse My Love, repita.
0: My Love, Hugo Botelho.
7: Tamo junto, Everlima. Tamo junto. Felipe Coutinho vem aí, Gustavinho também, só auxiliando os repórteres no Morumbi. Daqui a pouco a confirmação das substituições do Santos, porque apita o árbitro. Bola, bola, São Paulo e Santos estão jogando no Morumbi.
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7: Começa o segundo tempo no Morumbi de um dos grandes clássicos do futebol brasileiro, São Paulo e Santos. 1-1 placar do primeiro tempo, construído com gols de Luciano e Gabigol. E o Santos volta com duas mexidas, Edson Rufino.
0: É o Coutinho, camisa número 11, Gustavinho, camisa número 48. Eu confirmo em instantes quem saiu, mas esses dois jogadores estão como novidade aparecendo. O Barreal foi o jogador e o Lima também. Barreal e Lima saíram, Hugo.
7: Barreal e Lima. Então tá certo, entraram o Luiz Gustavo, Gustavinho, Gustavo Henrique.
0: E o Coutinho.
7: Gustavinho e o Felipe Coutinho. Veloso.
0: Perfeito.
7: Felipe Coutinho. Felipe Coutinho tá no jogo.
6: Já tava falando do Coutinho para dar qualidade nesse meio de campo, né? O Santos não conseguiu jogar. São Paulo tomou conta do primeiro tempo. E a expectativa do Cuca, a gente não sabe realmente a condição do Felipe Coutinho. Mas não é possível, né? Hoje um atleta profissional tem a dificuldade de jogar 45 minutos. Então lança o Coutinho, está estreando no Santos. E é um bom nome para esse segundo tempo.
7: Está sem ambiente nesse momento, mas vamos lá. Arboleda trabalha na meia esquerda, na quarta zaga, deixa essa bola por dentro com Pablo Maia. O Pablo Maia abriu para Bobadilha na direita. O São Paulo ataca para o gol da direita no Morumbi, ele levanta a bola para o campo de ataque, o Ilharão faz o corte, a bola voltou para Bobadilha, ele tenta o toque mais à frente, o corte já foi feito pelo Escobar, a bola sobrou com o Arthur, dominou camisa 6 do Santos, perdeu o domínio, Marcos Antônio ganha pelo São Paulo, um minuto, dois minutinhos de bola rolando no segundo tempo, 1-1 o placar do primeiro tempo, bola começa a rolar no segundo tempo com o São Paulo trabalhando pelo setor esquerdo, é bola para Arthur, fez um bom primeiro tempo, chamou o Rodinei para dançar, fintou o Rodinei, puxou para a esquerda, tentou o cruzamento, Lucas Veríssimo corta, a bola volta com o Arthur, Rodinei aperta na marcação, ele está rente à linha lateral do gramado, está pelo lado esquerdo, campo de ataque do São Paulo, recua a bola no centro central do gramado com Arboleda para Pablo Maia, que foguete, hein, Pablo, que foguete, xinga o Arboleda, vai. E a bola recuada para o Coronel desafinou, quase que ele cede escanteio, o Gabigol partiu para cima dele, ele dá de bico. Bola saiu pela linha lateral do gramado, manual está marcado. Deu uma tremida aí o goleiro do São Paulo, Edson Rufino.
0: É, mesmo sendo um coronel, ele se atrapalhou, mas na dúvida, bico na bola, jogando a bola pela linha lateral. O Santos tentando aí nesse reinício de jogo, mais uma jogada ofensiva, Hugo.
6: Mas Hugo,
7: diga, Veloso.
6: Mas que tijolo também que mandou o Pablo Maia, né? O menino tá entrando no time.
7: O Arboleda deu um tijolo pra ele,
6: ele devolveu, né? Pro coronel. Como é que faz pra dominar a bola aí na direção do gol ainda? Não precisa, né? A bola pode ser mais fácil, facilita pro parceiro, né? Os caras parece que querem complicar um passe forte desse pro goleiro que tá entrando no time. Ele dominou de canela.
7: Entrou numa fogueira danada.
6: Ah, dominou de canela. Quase que a bola passa por baixo do pé dele e ainda sai o gol contra do São Paulo. Absurdo.
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7: Vamos nos aproximando de 4 minutos, informação no microfone da Nova Brasil FM, é você, Felipe.
10: Isso mesmo, Dorival Júnior chamou André Silva e o Gustavo Santana, estão aquecendo próximo ao banco de reservas. Normalmente os jogadores vêm em maior número de quantidade atrás do gol do ataque do São Paulo. Apenas Gustavo Santana e André Silva fazendo um trabalho um pouco mais específico nesse início de segunda etapa. Pode pintar mudança já já na equipe tricolor, viu, Hugo Botelho?
7: Informação do repórter Felipe Oliveira. Felipe Oliveira e Edson Rufino no Morumbi acompanhando tudo de São Paulo e Santos. 1-1 é o placar do jogo, bola tá com Pablo. O Pablo Maia trabalha, solta a bola mais à frente pelo setor direito para Pedro. O Pedro Lima meteu uma caneta, saiu da marcação do Escobar, recebeu de volta. Arrancou na direita, vai levar no fundo o Pedro Lima, canhota na bola na entrada. Ele procurava o Ian Francisco. Escorregou o atacante do
10: Sentiu.
7: E tome contra-ataque, vem o Santos, vem com o Arthur, rompe a linha de vídeo gramado, toca a bola de lado, é pra Gabigol e sentiu o Arthur. Sentiu o Arthur,
11: ele é isso, Fino. Exatamente, ele vinha na velocidade, puxando o contra-ataque, aí sentiu ali a fisgada na coxa, nesse momento, conversando com a arbitragem, mas preocupa o departamento médico da equipe do Santos, né?
7: Preocupa a nação santista por todo mundo, né? Porque o Arthur fez um primeiro tempo primoroso. No toque do futebol da Nova Brasil FM, eu tô girando tempo e placar no segundo tempo. 5 minutos e meio jogados no Morumbi. Campeonato Brasileiro, placar mostra, confirma o São Paulo 1, gol de Luciano cobrando o pênalti, Santos também 1, gol de cabeça do Gabigol, Weber Lima.
0: 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E no Maracanã, às 9:30, Fluminense e Curitiba.
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7: Preocupa o torcedor do Santos, mas parece que continua no jogo, né, Edson? Parece que continua no jogo.
11: Foi, acho que foi um susto. Foi aquele famoso, que susto.
1: Como que é, Edson? Perderam os cabelos.
7: Como que é, Rufa?
11: Oi?
7: Como que é, o gritinho?
11: Como é que é o gritinho? Não, não tem repeteco não, amigo.
7: tá esperto, hein? 6 minutos, início do segundo tempo. São Paulo volta para o ataque, bola na direita com Bobadilha lá dentro da área. Soltou para Pedro, pegou mal na bola. A bola vai para os braços de Diógenes, que abraça tranquilo, é dele. Felipe Oliveira.
10: Bela troca de passes do São Paulo pela ponta direita. O Pedro Lima impediu a saída da bola, tentou o cruzamento para o meio da área, mas mandou a bola nas mãos do goleiro santista. Segue 1-1 no Morumbi.
7: E aí ele quebra a bola vai para o campo de ataque do Santos. Arboleda agradece o presente e deixa a bola para Bobadilha. Bobadilha com Pedro Lima. Pedro Lima para Luciano. Luciano está na meia direita, toca essa bola para trás, marcado pelo Everton Cebolinha. Deixou com Pedro. Pedro para Pablo Maia. Pablo Maia atravessa o jogo com Arboleda, vai se aproximando do círculo central do gramado. Lá no círculo central do gramado tinha Marcos Antônio. Ele viu, tocou para Marcos Antônio de primeira, devolve a bola para Arboleda. Arboleda na direita para Pablo Maia. Já passa a bola para o campo de ataque, tudo pelo setor direito. São Paulo ataca na direita, bola com o Luciano. O Luciano deixou para Pedro Lima, cruzamento. O Diógenes soltou, a bola está viva. Marcos Antônio para Luciano. Tentou o toque de letra. Diógenes vai lá embaixo, pega é dele, Felipe.
10: Bela jogada do São Paulo. Marcos Antônio achou o Luciano no pivô, que tentou um passe de letra para o Bobadilha, que infiltrava, mas aí o goleiro do Santos, Diógenes, saiu no pé do volante paraguaio, ficou com ela, fez a defesa e vem mudança na equipe do Peixe, viu, Hugo Botelho?
7: O Arthur não vai conseguir continuar na partida e é ele mesmo que vai sair, e me parece que o Escobar também pediu atendimento médico. Que pena pro Arthur, hein, Veloso? Que
6: momento, é uma triste. Pena. Ele tentou continuar no jogo, mas acho que não é nada muito sério não, viu? Porque quando dá aquela fisgada, o cara nem tenta. Ele já sabe que teve uma lesão muscular e tem que sair. E parece que sabe aquela contratura que dá uma embolada. E acho que ele ficou nessa dúvida aí, tentou, não conseguiu. Mas isso não deve ser nada muito sério não, até por ter conseguido tentar permanecer na partida. E o menino já está em campo.
11: Foi chamado. Gabriel Menino, camisa número 25, a novidade não deu para o Arthur, mas por precaução mesmo, né?
7: Arthur está fora do jogo, entra Gabriel Menino, a coisa começa a se complicar para o lado do Santos, porque era talvez o seu principal jogador na partida. Mas esse
11: e só para destacar, Gabriel não é um menino da vila, hein?

0: Começou com o Felipe Coutinho. Que bola ele encontrou por dentro. O Everton Cebolinha. Cebolinha conduziu, teve espaço, olhou na direita, dentro da grande área. Condição normal, pedia a bola, desesperadamente Gabigol, ele tocou e disse: passe e me abraça, Gabigol, com dose de crueldade. Dominou, pintou pra dentro, passou lotado o jogador do São Paulo. Já volta, volta, volta, volta. Passou lotado o jogador do São Paulo e o Gabigol, com o lado de dentro do pé esquerdo, deu um tapa na bola, um tapa nojento. Um tapa de Gabriel Barbosa. Ele beija o escuro do Santos. É o segundo dele do jogo. Gabigol, Gabriel Barbosa, 9. A camisa dele vira, vira, vira. Virou no Morumbi. É o segundo gol do Santos. Põe lá dentro, Santos. Põe lá dentro, Gabigol. Põe lá dentro, Santos. Põe lá dentro, Gabigol. Gol, Alvinegro. Pra cima dele, Santos. Com determinação, Peixe. Agora, São Paulo 1, Santos 2. Edson Rufino.
1: Com três toques aí, três jogadores participando da jogada. O Felipe Coutinho servindo o Cebolinha e o Cebolinha na assistência para o Gabigol. E com muita tranquilidade, Gabigol jogando a bola no fundo do barbante. Gabigol, dono do gol. Faz a alegria do torcedor, o placar mostra, a galera faz festa. Santos do Vira-Vira 2-1, Hugo Botelho.
0: E virada do Peixe, no toque do futebol da Nova Brasil FM. Eu tô girando tempo e placar no segundo tempo. 11 minutos jogados no Morumba. Campeonato Brasileiro, placar mostra, São Paulo 1, Santos 2. O Eber Lima, tá, fica triste não.
2: 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A Nova Brasil transmite a partir das 9:30, Palmeiras e Bahia.
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0: 11 minutos jogados, o time está perdendo. O Bobadilha vai cobrar o escanteio. Aí o Pedro Lima sai da direita, vai lá na esquerda. O torcedor adora, né? O torcedor, ele não quer saber se ainda tem muito tempo de jogo, não. Ele quer agilidade, ele quer o gol de empate. O time dele está perdendo. E aí essa demora toda para a cobrança do escanteio. Pedro Lima, escanteio, gol da direita, lá na esquerda. Ele vem para a cobrança e faz isso, essa caca danada. Oh, meu Deus do céu, viu? Veloso, Felipe Coutinho. Primeira participação dele, achou o Cebolinha.
4: É o que faltava pro Santos, né? Faltava esse jogador de meio de campo, que eu tava falando no intervalo. Ele entrou com dois toques. No primeiro ele tira a marcação, no segundo ele já dá pro Cebolinha, aí o Cebolinha parte e tem o Gabigol com liberdade. São três jogadores muito diferentes, né, Hugo? E quando eles estão próximos, jogam próximos ali, com troca de passe, com velocidade, é muito difícil ser marcado e o Santos coloca qualidade, por isso vira o jogo.
0: E volta o Santos por campo de ataque na direita. Felipe Coutinho se apresenta para o jogo, bota a pressão, vai para o solo, pede a falta. Camisa 48, Gustavinho, o árbitro deu apenas lateral. Rodney vem para a cobrança. Oi, Weber.
5: Não, eu só falei até pro Veloso aqui fora do ar, né? Tudo bem ali, o Coutinho fez uma grande jogada e tal, mas o Rafael Tolói tem 35 anos o gol. Vai fazer 36 agora no dia 10 de outubro. Não pode, sabe que o Gabigol só tem a perna esquerda, pô. Vai dar um carrinho na perna direita do cara, pô. Só cobre, pô.
0: Ele foi lá na Itália, pô, e voltou, hein?
5: Pelo amor de Deus, o cara com 36 anos não aprendeu, rapaz. Pelo amor de Deus, vá pro inferno.
0: Vira meme, vira meme. 13 minutos jogados é o futebol da Nova Brasil pra Pão de Alhozinho. Jogo rolando com Pão de Alhozinho da Jogo. Participação do ouvinte através do nosso WhatsApp 11 994 33 21 21. É contigo, Bar do Cabeção, é contigo, ô cabeçudinho. Fala, Gavião.
6: Sérgio Souza, pra cima dele, Santos. A Miriam Bicalho. O Eber deve estar feliz porque o Luciano hoje fez gol, Luci gol. Nayane Vander, acreditando no São Paulo. Leonardo Ribeiro, tricolor no bairro da Moca. E tem o áudio. Vamos lá, Dom Dávila, soltar áudio da galera.
7: Boa noite, Gaviva. Boa noite, essa galera massa aí. Jackson de Maceió, um abraço, Eber. Um abraço, Veloso. Ô, Gaviva. O Veloso tá com um kit aí pra você, viu? O mesmo kit que ele levou pro Neto. Ele vai levar um kit pra você aí. Um abraço.
8: Veloso, sou o Flávio de Campinas. Você acha que o Santos tem total de condições de pegar uma Libertadores com essas contratações?

0: Fica pro Veloso a resposta. O Peixe pode beliscar uma liberta, Veloso?
1: Pode, o Santos está jogando, pode emendar aí a quinta vitória seguida. E o Santos ainda com a possibilidade de abrir em outras vagas no Brasileiro. Santos briga sim pela vaga da pré-Libertadores. Entra diretamente na briga, principalmente depois dessa se concretizar, né, se confirmar essa vitória.
0: Vai lá, Hugo.
2: Legal, legal a sua participação através do nosso WhatsApp, o 11, é o código de área 994-33-2121. Gavião tá atento, tô observando. Depois, ô, Gaviva, daqui a pouco eu vou tocar no assunto aí de anos passados.
3: Que susto!
0: Que papo estranho!
3: Ai, que susto!
4: Eu sabia que eu ia dar paradinha, que os caras iam ficar...
0: Mas papo estranho.
4: Anos passados, quero ver.
0: Nem
4: se você
0: chegou
4: vai
0: em
4: celebrar.
0: Novembro azul ainda.
4: Quero ver se você vai se lembrar. Pedro Lima veio pro ataque, foi pro solo, pediu
3: Hugo
4: a foto.
3: Tá estranho, hein, Hugo?
4: Eu tava me lembrando, Gavião. Eu acho que foi a única vez que a gente esteve no mesmo ambiente, no Palestra Itália. Você numa outra emissora, eu estava com o Bruno Prado. E você não tava legal, cara. Você tava sentindo cólica, dor, assim. Eu acho que você foi até submetido a uma cirurgia depois disso. Eu estava lembrando que naquela noite anterior ali, eu estava com o Bruno Prado conversando contigo, rapaz.
0: E a gente não, 28 de fevereiro.
4: Como
0: 28
4: de
0: fevereiro de 2009, Palmeiras 1, Guarani 0, gol de David Sacconi, fui internado.
4: Isso.
0: Bati no céu e voltei, porque quase morri, rompeu, perfuração intestinal, bolsa de colostomia, embolia pulmonar, mas estou aqui hoje, graças a Deus.
4: Graças a Deus, eu me lembrei por acaso, eu sabia que tinha assim, eu conheço o Gavião, já tive pessoalmente com ele em algum lugar e não me lembrava onde, me lembrei disso aí.
0: Você não me conheceu num bom momento.
4: Não te conhecer num bom momento.
2: 16 jogadas do toque do futebol da Nova Brasil FM, eu tô girando tempo e placar no segundo tempo. 16 minutos e meio, Morumbi, São Paulo, Campeonato Brasileiro, São Paulo 1, Santos 2, Weber Lima.
5: Hugo Botelho, lembrando que amanhã, pela 21ª rodada do Campeonato Brasileiro, na Arena do Galo, às 18h30, tem Atlético Mineiro e Bragantino.
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2: 16 minutos e meio, tem novidade no Santos, tem novidade no São Paulo, à vontade os repórteres da Nova Brasil no Morumbi, Felipe Oliveira e Edson Rufino.
7: O Dorival Júnior conversando com três nomes à beira do gramado, Gustavo Santana, Danielzinho e Nilton, já confirmo quem sai na equipe do Tricolor.
2: E do outro lado o Santos tem novidade? Mexeu de novo, não mexeu de novo, o que você me conta, Edson Rufino?
3: Ainda não, movimentação no banco por ali, mas ainda sem novidades, dentro de instantes possivelmente mais mudanças aí no Peixe.
2: 17 minutos e meio de bola rolando, o São Paulo está perdendo o jogo no seu estádio, perante o seu torcedor, está dando o Peixe está vencendo o clássico. E volta para o campo de ataque, bola na esquerda com Bobadilha deixou com Arthur, ataca para o gol da direita, bola rente, a linha lateral do gramado, lá pelo setor esquerdo de São Paulo, Vinha. O Arthur acabou perdendo, o corte já foi feito, a bola caiu nos pés de Gustavinho. O Gustavinho não conseguiu dar sequência com Gabriel Barbosa, o corte foi feito pelo Marcos Antônio. O São Paulo vem na esquerda com o Arthur, tentou cruzamento, corta, Lucas Veríssimo. A bola sobrou ali na saída da grande área para o time do Santos, Santos vence. A bola com Escobar já deixou pelo lado esquerdo com Everton Cebolinha recua a bola até Escobar já solta a bola por dentro para Felipe Coutinho, domina, trabalha com o pé direito, toque curto. É o Gabriel Menino, falei Felipe Coutinho, o Gabriel Menino, torcedor do São Paulo, está com cara de pouquíssimos amigos e agora são três mexidas, Danielzinho, Nilton e qual é o outro que vai entrar aí, ô Felipe?
7: Gustavo Santana, tá deixando o gramado Rio Francisco, a número de 49, para entrar do 43. Gustavo Santana deixa o gramado também com a número 2, o Rafael Tolói, para entrada do 28, o Nilton, na defesa da equipe tricolor, e também entrando com a número 94, o Danielzinho, para saída do número 16, Damian Bobadilha, três substituições do técnico Dorival Júnior. Para confirmar, saindo com a 49, Rio Francisco, para entrada do 43, Gustavo Santana, saindo com a 2, Rafael Tolói, para entrada do camisa de número 28, Nilton, e deixa o gramado com a 16, Damian Bobadilha, para entrada do 94, Danielzinho, três substituições no tricolor.
2: Mexe em dose triplo, Dorival Gal, né? Dorival Gal tira Bobadilha, tira Rafael Tolói, tira o garoto Rian Francisco, que não viu a cor da bola, apesar que sofreu um pênalti, né?
4: Aí é crédito para ele. Coloca três seus jogadores, Newton, Danielzinho e o Santana no ataque, o Dorival. Tá perdendo o jogo pelo placar de 2-1, pelo menos tá mostrando trabalho, né, Veloso?
1: Ele mexe nos todos os setores, né? Agora, se ele tava com o Pablo Maia e o Toló e o Arboleda, ele tira um zagueiro e põe mais um volante, é complicado entender a cabeça do Dorival nesse momento, né? Ele, a entrada do Danielzinho, eu não sei nem porque ele não começou a jogar. O Danielzinho tinha que estar em campo no começo do jogo. Agora, outro volante só com um zagueiro ali por trás, sei não que, como é que vai ficar com essas mudanças do São Paulo, viu? Vamos ver na prática aí o que que acontece.
4: Arthur deixa a bola para o garoto Gustavo Santana, ele devolve para Arthur. O Arthur está salvando a noite hoje. Faz um bom jogo o atacante do São Paulo. Flutua pelo setor direito, pelo setor esquerdo. Está atuando em todas. A bola com o Marcos Antônio na esquerda. Para Iago, levou no fundo, cruzamento lá dentro da área. Tentou domínio, Gustavo Santana espera. A bola passa à frente do gol do Diógenes. Ela sobrou na direita, vem o São Paulo. Domina essa bola, segura. Escobar está na marcação, garoto do São Paulo trabalha com o pé direito, solta a bola por dentro, deixou ali a bola para o Pablo Maia, para Newton. Newton abriu na marginal direita, levantamento do Pedro Lima nas mãos do Diógenes, ela em cima pega dele. 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
4: No toque da Nova Brasil, eu tô girando tempo e placar no segundo tempo. 21 minutos jogados no Morumbi. Campeonato Brasileiro, placar mostra, confirma. São Paulo 1, Santos tem 2. Olha o Diógenes. O que você está fazendo aí, Diógenes? Complica a vida, não. Que saída foi essa aí, hein, o Felipe Oliveira? Deu um susto e todo mundo, goleiro do Santos, aí na sua frente, Felipe.
7: E o Luciano não tá nada feliz com o Pedro Lima. Ele já pediu no cruzamento no lance anterior, ficou revoltado com o cruzamento que foi fraco, e agora pediu o lance no chão, no pé dele. Ficou bem revoltado, camisa 10, São Paulo mexendo. Quarta substituição do técnico Dorival Júnior, deixando o gramado com o número 12 e o Iago, para a entrada do 18, o Wendel. Quarta substituição tricolor na partida de hoje.
4: Tem mais uma ainda, Veloso. Já mexeu. Por que já não colocou o Wendel de uma vez junto com o trio que entrou?
1: Só, né? Se o Iago sentiu alguma coisa, porque não faz sentido, né, Hugo? Mas você.
4: E vê São Paulo.
7: Parece que sentiu, viu, o Veloso?
4: Ah, então tá perdoado.
1: Deve ser isso, né?
4: E o William Arão paga geral ali, chama atenção no sistema defensivo do Santos, porque ele acaba de evitar com que o São Paulo empate o jogo, tocando a bola pela linha de fundo. Escanteio na direita, gol da direita, tem pressa o São Paulo, repõe a bola em jogo, toque de cabeça pro gol, pegou o Diógenes. 22 minutos de bola rolando. Já estamos passando para a parte final, vamos para a última parte do jogo. O jogo agora é dividido em 4 partes, né? E o Diógenes segurou firme no gol do Santos. Ele trabalha com o pé direito, quebra essa bola para o campo de ataque. Não tem ninguém do Santos. Arboleda só na bola, ganhou do Gabriel Barbosa. Gabriel ficou nervoso. Você chamou, Gaviva?
9: Chamei. Você sabe o que tem em comum o Chaves da televisão, da Vila do Chaves, com o Diógenes da Grécia Antiga?
4: Meu Deus. Não, o que tem?
9: Os dois moravam num barril. Diógenes, o cínico na Grécia Antiga, morava na rua, morava dentro de um barril.
4: É, e o Chaves tinha um barril de estimação dele também, né?
9: Exatamente. E eu vivo no barril, mas pelo lado de fora, só do lado com o copinho e a torneirinha.
4: Gaviva, e os dois fones conversando?
1: Torneirinha é bom, hein?
4: Os dois fones, Gaviva, conversando, aí o que que acontece? O fone dá uma agulhada no outro. O que o outro respondeu?
9: O que respondeu?
4: iPhone.
9: Ai, meu Deus. Vai lá, vamos ver o jogo que é melhor.
10: Meu Deus, hein?
4: Piada ruim é boa demais, cara.
10: E o Todinho, que caiu?
4: Foi bom.
10: Todinho caiu.
1: Tá hora, né,
10: Todinho.
11: Pra essa hora tá bom, né? O jogo tá uma porcaria.
4: Como que é,
10: Edson? Weber lá.
4: O Edson Rufino trouxe uma ali. Como é que é, ô Rufa?
10: É, o Todinho caiu, aí todo mundo olhou pra ele e falou: Todinho!
4: Tá difícil.
11: Não,
9: velho. Pior que isso, só trocar a fralda do tricão, hein, Weber?
10: É. Não, e a menta indo embora, viu? A menta indo embora e todo mundo falou: experimenta.
9: Daí é só madeira
11: viva. Tamo morto, velho.
4: É hoje que acaba a brincadeira. 24 jogados, falta em cima do Cebolinha, falta contra o time do São Paulo. E o Candansan tá pedindo ali um pouquinho mais de agilidade. O jogo teve uma queda acentuada. Oi, Veloso. É,
1: depois dessas piadas, vamos falar um pouquinho de bola, que eu acho que é melhor. Aí, porque o Dorival, ele colocou o Nilton ali como primeiro zagueiro e o Pablo Maia virou o zagueiro do lado do Arboleda, né? Então o São Paulo... vai você.
11: Ah, tá de saco.
4: Ah, mas o que que o Arthur... Ah, meu deixa Deus eu aproveitar a oportunidade. Céu. O Arthur lá do meio campo viu o goleiro adiantado, tentou fazer o gol. Os afobados, que não tem criatividade, nem iam dizer assim, ele fez o gol que o Pelé não fez. Mudem essa chave, gente. Da próxima vez, se tiver oportunidade, diga que ele fez o gol que o Pelé inventou, que o Pelé criou. Por que que toda vez tem que ser o gol que o Pelé não fez? Alguém tinha tentado antes do Pelé surpreender o goleiro lá do meio de campo? Eu acho que não, né? Então fica mais legal. Fez o gol que o Pelé inventou, a jogada que o Pelé inventou. Diga lá, Veloso.
1: Então é isso. Então é um São Paulo mais exposto. Quando você tem Gabigol, Cebolinha e Coutinho para marcar com uma defesa toda desconcertada como essa, vai você.
4: Rodinei invadiu a grande área na direita, ajeitou para trás, a bola batida pro gol pelo Gustavinho, desviada, ela vai embora, vai pela linha de fundo. Saiu longe do gol defendido pelo Coronel, é tiro de meta para o time do São Paulo. 25 minutos e meio, conclua, por favor.
1: E com improvisos, né, Hugo? Fica difícil pro São Paulo, assim, se defender atrás com a qualidade do Santos e com os improvisos do São Paulo.
4: Vamos chegando aos 26 no toque do futebol da Nova Brasil FM. Eu tô girando tempo e placar no segundo tempo. 26 minutos de bola rolando. Morumbi, Campeonato Brasileiro. Placar mostra, confirma o São Paulo 1, Santos de virada 2. Lá vem São Paulo, Marcos Antônio recebe dentro da área, domina no peito, gira o corpo, tá dentro da grande área, dois jogadores, três na marcação dele, ele abriu a bola na direita, tentou o cruzamento, Pedro Lima no carrinho, momento certinho do Gustavinho, tocou na bola o jogador do Santos, a bola saiu, ela foi embora, foi pela linha de fundo, escanteio tá marcado, escanteio pro São Paulo. São Paulo bota a pressão, quem vem na cobrança aí, Felipe?
7: Exatamente, escanteio pela ponta direita, vem Arthur na bola, já vem mudança no São Paulo, vem o tricolor.
4: Daqui a pouco vai queimar o último cartucho. Dorival Gal. Escanteio na direita. Arthur levantou na linha frontal da pequena área. Subiu Lucas Veríssimo, cortou a bola batida pro gol no rebote. Diógenes pegou aí dele. 27 jogados. Eu girei você, Weberlino?
11: Não, lá
4: então,
11: vamos lá.
4: Fique à vontade.
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4: Estamos fazendo o futebol do jeitinho que você gosta no seu rádio, 27 minutos e meio. Que gol, que oportunidade, perdeu Pedro Lima, tudo à sua frente, Felipe.
7: Exatamente, ele que vai deixar o gramado depois do cruzamento pela ponta canhota, o Pedro Lima apareceu como um centroavante, tentou o cabeceio, mas acabou furando. Ele que estava mancando já alguns lances, deixa o gramado com a número 32, Pedro Lima, fazendo seu segundo jogo com a camisa do São Paulo, entra com a 27, Vitor Sá, última substituição do time tricolor na noite de hoje.
4: E a análise é de Wagner Veloso, comentarista da Nova Brasil FM. Entra agora o Vitor Sá no lugar do Pedro Lima. São os reforços que chegaram para São Paulo, é o que tem.
1: É, mas o Vitor Sá tem entrado às vezes assim, nessa função de lateral mesmo, né? Não sei se ele vai entrar ali na lateral de novo hoje, que o Dorival coloca. É mais um improviso, né? O Vitor Sá, a gente viu ele jogando no Botafogo lá da ponta esquerda. Ele é destro, é verdade. Mas de lateral, vamos ver o que vai sair de um São Paulo todo remendado defensivamente.
4: 28 minutos e meio jogado, o jogo tá parado, é reposição pro Santos. O Santos vence o São Paulo no Morumbi pelo placar de 2-1, torcedor do São Paulo apreensivo. O tempo tá passando, o Felipe Coutinho tentou ali uma jogada com um lençolzinho de calcanhar, aí veio a cobertura, e briga, ganha essa bola, rende ali de fundo, Escobar, não perde, ganha, a bola ficou com o Marcos Antônio, dá um totozinho na bola pro Arthur, Arthur dominou no peito, fez o giro, saiu da falta, dividiu com o Escobar, a bola foi tocada por último pelo Escobar, ela saiu pela linha de fundo, os jogadores se botam pressão para cima do Candansan, o Nilton chega ali, o Gabriel Barbosa, reclamação dos dois lados, Edson Rufino.
10: Exatamente, na disputa, querendo a cobrança rápida e por isso muita reclamação. Bruno Coimbra, narrador, e a Gabi, casalzinho curtindo a transmissão da Nova Brasil lá em Jundiaí. Manda um abraço para eles aí, Hugo Botelho. Um
4: abração, Bruno. Um abração para você. E a namorada ou a esposa, Edson Filho?
10: A Gabi, ah, é namorada, mas...
4: Namorada,
10: esposa,
4: namorada.
10: Vai. É... É, já, juntaram, já juntaram as roupas de
9: mas
10: cama.
9: Mas que pergunta? Pra que perguntar, Hugo? Você complica o
10: você
9: cara
10: é curioso
9: desse jeito,
10: também,
9: mano.
10: Hugo?
4: Ué, só perguntei, só curiosidade.
9: Você quer certidão de casamento, mano?
4: 29,40. 29,40 de bola rolando, o jogo travado no segundo tempo. O jogo, na verdade, é ruim nesse momento, né? O primeiro tempo foi bem melhor que o segundo tempo. Everton Cebolinha briga pela posse de bola com Pablo Maia. Pablo Maia fez a proteção na briga. E agora o Pablo Maia se aproximou ali do Everton Cebolinha. O Everton Cebolinha não conseguiu ver se acertou um chute na mão do Pablo Maia ou se foi um pouquinho de fita. Teve cartão no jogo aí. O jogo tá parado, Edson Alfino.
10: Exato, o jogo parado nesse momento. Daqui a pouquinho teremos mudança. E a confirmação do cartão em instantes, viu, Hugo Botelho?
4: Cebolinha tá saindo do jogo, hein?
10: É, o Cebolinha saindo do jogo, camisa número 7, saindo nesse momento. O Everton Cebolinha, ele quer receber o cartão amarelo, viu, Hugo Botelho? E ele está saindo, eu confirmo daqui a pouquinho quem está entrando.
4: Rony Rústico.
10: Ah, o próprio. Rony Rústico. Está em campo a novidade na equipe 33.
4: O tempo vai passando, a coisa vai ficando complicada para o São Paulo. O São Paulo vem para o campo de ataque, vem com o Endo na esquerda. Canhota na bola no cruzamento. Lucas Veríssimo toca na bola, a bola vai embora. Ela saiu, se perdeu pela linha de fundo. Escanteio para o São Paulo. São Paulo bota pressão no jogo. 31 minutos jogado. São Paulo bota pressão no jogo. Pedro Lima atravessa, vai lá na direita. Vai lá na esquerda, Diego pro levantamento. É o Danielzinho quem se apresenta. 31 jogados, escanteio na esquerda, gol da direita, levantamento da primeira trave, sai do gol Diógenes, Lucas Veríssimo. Toca de cabeça na bola e tome contra-ataque do time do Santos. Gabriel protegeu, abriu na direita para Rony. Rony já vai perder. Já vai perder, já segurou demais, já perdeu a bola. É o Rony que a gente conhece, aí ele vai arrumar uma correria danada. Arthur traça o São Paulo para o ataque, solta essa bola rente à linha lateral do gramado para o Endel. Pede de volta, recebe, já deixou essa bola para Luciano. Luciano dominou, ia para a esquerda, fez o giro, trem vem para a direita, bate em cima da marcação, a bola sobrou com o Arthur. Arthur deixa com o Newton, recomeça o time do São Paulo. Teve um chamado, quem chamou?
9: Eu estou chamando, tem uma pergunta que chega do ouvinte para o Veloso, é o Nego Rai. Ele fala, Veloso, por que o Dorival fica inventando essas coisas de pôr o Pablo Maia de zagueiro?
1: Ah, é difícil entender, né? Difícil entender porque ele colocou o Pablo Maia como terceiro zagueiro e agora ele é o zagueiro do lado do Arboleda, só os dois ali atrás. Contra um ataque rápido agora do Santos, principalmente com a entrada do Rony no lugar do Cebolinha, que já estava cansado, né? Então agora o ataque do Santos é Rony, o Gabigol e também o Coutinho ali por dentro, né? Então é um Santos com qualidade, com velocidade, no São Paulo todo improvisado ali atrás.
4: É, e parece que o São Paulo vai ter um reforço aí, o Felipe Oliveira.
7: É, o Luciano parece ter sentido a virilha, mas o São Paulo já fez as 5 substituições, viu, Hugo Botelho? Não vai conseguir mexer, tá sentindo a virilha, camisa de número 10 do São Paulo.
4: Eu sei que teria um reforço o São Paulo, mas não vai ter condições, né? 33 vai ter que ficar pro sacrifício ali o Luciano Ronaldo, com a mão na virilha. O Endel vem pelo lado esquerdo, soltou para Danielzinho, invadiu a área, pintou o gol de empate do São Paulo, levantamento, Santana tentou, toque de cabeça de Diógenes, foi lá, pegou dele. 33 minutos jogados. 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
4: A informação de Edson Rufino.
10: Ah, informando que o Bruno Coimbra está dizendo aqui, estamos morando juntos até amanhã, quando a mãe dela volta.
4: Tá certo. Aproveita bastante. 33 minutos de bola rolando. Escobar toca a bola mais atrás um pouquinho para o William.
7: Hugo.
4: Oi.
7: Não vai dar para o Luciano, viu? Ele tá tentando dar algum pique. Tá tentando marcar pressão, mas sentindo muitas dores na panturrilha. O problema é que o São Paulo fez as 5 substituições. Não tem como tirar. Isso mesmo, na virilha. Não tem como tirar o camisa de número 10. Ele já conversou com o Dorival Júnior, já conversou com o pessoal no banco de reservas. Vai tentar ficar no sacrifício. O camisa 10 e faixa do tricolor paulista na partida de hoje.
4: É, Veloso, eu acho que essa situação, se você vai ter um cara com umas suspeita de contusão, né? Na virilha.
10: Cartão vermelho.
4: Preferir você tirar o cara do jogo do que perder o cara para tantos outros jogos.
1: O Luciano tá demonstrando que realmente ele não tem condição nenhuma de continuar em jogo. Aí foi falta no Rony. Cartão vermelho por reclamação ali com a comissão do Santos. Mas a falta existiu em cima do Rony. O Arthur fez a falta por trás ali. O Rony caiu e o juiz não marcou nada e ainda expulsou um integrante da comissão técnica do Santos.
4: Quem que recebeu o vermelho aí, Edson Rufino?
10: É, um integrante ainda não deu pra confirmar. É, foi o Arzu, né? Foi o Arzu, ele que ficou na bronca pela falta não marcada pra cima do Rony, por isso recebe cartão vermelho.
4: No toque do futebol da Nova Brasil FM, eu tô girando tempo e placar no segundo tempo. 35, eu repito, 35 de bola rolando. Campeonato Brasileiro, jogo da 21ª rodada, São Paulo 1, Santos 2, Weber Lima.
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4: Estamos fazendo o futebol do jeitinho que você gosta no seu rádio, com muito mais emoção, descontração, informação, muito mais alegria. Vem o garoto Santana no campo de ataque do São Paulo, ele sai pelo setor direito. O Ilharão acompanhou e tocou a bola lá dentro da área, procurando o Marcos Antônio. Tentou domínio, Marcos Antônio chega cortando o Lucas Veríssimo. A bola corre, vai para o campo de ataque do Santos, onde não tem ninguém. Arboleda domina tranquilo no sistema defensivo do São Paulo. Deixa a bola com Pablo Maia. Pablo Maia rompe a linha que divide o gramado, toca a bola de lado, deixou para o Wendel. Daqui a pouco, Veloso traz observação dele, o Wendel acelera o jogo, tocou com Marcos Antônio tem mais aberto pelo setor esquerdo, ele solta essa bola pro Vitor Sá traz por dentro, o Vitor Sá é ruim, o problema do Vitor Sá é que ele é ruim de bola. Milton consertou, Bobás que fez o Vitor Sá, traz o São Paulo pro ataque com o Arthur, esse é bom. Arthur tentou a finta, o Rony Rusco chega, divide, ganha do Arthur, dá de bico na bola, na dividida com o Pablo Maia, a bola vai pro campo de ataque quando não tem ninguém do time do Santos. Vai lá, Veloso.
1: É, o Luciano realmente não tem mais condições de jogar, né? O São Paulo tá com um jogador a menos. E algumas perguntas sobre o Diógenes, ele faz uma partida muito boa, muito segura, o goleiro do Santos até aqui ajudando demais no resultado.
4: Você viu, Eberlinho? Você viu o Veloso? Trairagem do Veloso?
11: Do quê?
4: Quando eu trouxe a garrafa de água na boca, ele devolveu.
11: É.
4: Deixa ele. Você viu? Você viu, Gaviva?
9: Eu vi, foi só você encher a boca e ele já...
4: Calma, também não é assim. Não foi, Gaviva, que time que você tá jogando? Você tá do lado de quem?
9: Ele me zoou com a Giscreza aí.
4: É, Gigi. 37 jogados, 2-1, Santos está vencendo o São Paulo, é futebol da Nova Brasil FM. Daqui a pouco tem o Confira Comigo no replay, apresentado pelo Weber Lima, que está chateado, está cabisbaixo, está borocochô com o São Paulo dele. Rony Rusco recebe no meio, trabalha, deixa a bola curtinha, é para Gabriel Menino lá na direita. Rodinei se apresenta, pede, recebe, rompe a linha de vídeo gramado, toca a bola mais à frente, só na base não está mais comigo. O Felipe Coutinho toca a bola atrás, é para Lucas Veríssimo. Lucas Veríssimo no círculo central do gramado para Gustavinho. O Gustavinho com o Lucas Veríssimo, ele recua a bola até o goleiro Diógenes.
10: Pediu para sair.
4: Saiu, Edson Rufino?
10: Ainda não. O Gabigol pediu para sair. O Tassiano fazendo trabalho de aquecimento. Daqui a pouco vai pintar no peixe o Tassiano, camisa 16. O Gabigol cansou, Hugo Botelho.
4: Correu bastante, né, Veloso? Fez um grande
1: correu,
4: jogo, dois gols.
1: Fez gols. Agora, se ele ficar aí, ele vai fazer mais, porque o São Paulo não tá pegando mais na bola. O Santos está tocando de um lado pro outro. Já faz uns dois minutos aí que o Santos está com a bola, tocando, passando, passeando pelo campo. São Paulo não consegue pressionar e olha lá. Ó.
4: Levantamento lá dentro da área, saiu do gol, Coronel e pegou. O São Paulo fez 1-0, Veloso. Sabe quantos toques o Santos deu na saída de bola para chegar ao gol de empate? O São Paulo só ficou olhando. 17 toques. Santos repôs a bola em jogo, foi pro campo de ataque, voltou, circulou no campo de defesa.
1: É. E agora estava 2 minutos com a posse de bola ali. E o São Paulo não consegue mais jogar, não consegue chegar até o ataque, agora está chegando.
4: Marcos Antônio foi na esquerda, levou no fundo, tentou cruzamento, a bola bateu na marcação, foi embora, foi pela linha lateral do gramado, mano alto, tá marcado. É o Marcos Antônio, não, é o Wendel, camisa número 18. Manual vai ser cobrado pelo próprio Wendel, lado esquerdo, campo de ataque. O São Paulo ataca por gol da direita, está perdendo o jogo. O Santos vence 2-1 para o Santástico. Agora entusiasmei, hein? Santástico também, busquei longe. Sabe qual que era o Santástico, Veloso?
1: Que é o Santástico Show da Vila?
4: É aquele time que tinha o Pita, o Juari, o São Paulo. Foi o primeiro
1: Santástico. Milton Batata, né?
4: É, primeira vez que Rubens batizaram. Feijão. Rubens Feijão.
1: Marola, não era o goleiro? Era o Marola.
4: É, Marola. Eu acho que era o Marola. Durante um campeonato paulista foi o Vitor, um goleiro que era reserva do Raul no Cruzeiro, que veio emprestado.
9: Foi público. Campeão paulista em cima do São Paulo em 78.
4: Era o Santástico. Vamos para 40 Muda. Minutos. Tassiano vem aí. É isso, Rufa?
10: Exato. Saindo o Gabigol, camisa 9. Ele pediu, foi atendido pelo técnico Cuca. E Tassiano, 16. A novidade da equipe do Peixe.
5: Público.
4: Gabigol, o nome do jogo. Daqui a pouco o Veloso vai dizer pra gente se sim ou se não. 40 minutos jogados. Tassiano tá no gramado. Gabigol, autor de 2 gols do Santos, deixa o campo de jogo. Vamos com o público. Você, Felipe.
7: Público e renda no Morumbis, 43.398 torcedores presentes aqui no estádio do São Paulo. Uma renda de R$2.034.540 aos cofres do Tricolor Paulista.
4: Meta final do jogo, o Santos deu virada para cima do São Paulo, ganha pelo placar de 2-1. Rodinei protege, Vitor Sá chega por trás na direita, no campo de defesa, comete a falta. Rodinei ficou caído, o jogo da parada é falta nele. 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
4: Mais participações, 11-994-33-21-21, Gaviva.
9: O Ivanilson diz que o São Paulo sempre tem chance no primeiro turno, no primeiro tempo, aliás, no segundo tempo São Paulo cai. Lídia, ainda dá tempo, Peixe, quero mais gols e tudo mais, todas as noites e tardes com vocês, abraço pro Veloso. Moretti de Sumaré, Hugo, você já levou bola nas costas? Não, isso aí não é hora de perguntar isso.
4: Ah, vou te Rodrigo, falar uma coisa, quem não teve carro a álcool e não levou bola nas costas não viveu.
9: Rodrigo São Paulino de Bragança, parabéns pela transmissão, só tem camisa 10 nesse time da Nova Brasil, Hugo Botelho.
4: 41 minutos e meio, bola rolando no tapete bem cuidado da Nova Brasil FM.
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4: Daqui a pouco tem Confira comigo no replay, na verdade com o Eber Lima. 42 minutos jogados. O Santos virou, o Santos vem pro campo de ataque. Rony espera essa bola lá dentro da área. O Gustavinho brigou na direita, o Tassiano chega por lá também, o Wendel tenta fazer o corte, completa Vitor Sá, pé direito na bola, quebra pro campo de ataque. O Lucas Erispo foi dominar no peito ali, deu escorregado, o Lucas Erispo ficou feio para ele, hein, mas fez um grande jogo. Ele toca a bola para o Willian.
10: Ele que está com a abraçadeira de capitão agora, viu, Hugo?
4: O Lucas Erispo?
10: Isso, Gabigol que era o capitão, agora Lucas Veríssimo.
4: E a bola está com o Tassiano na meia direita no campo de ataque do Santos. O jogo está parado. Ele marcou o que aí, o Edson Rufino?
10: É, marcou uma falta já batida, a bola rolando.
4: Arboleda na quarta zaga do São Paulo. O torcedor do São Paulo fica atônito, apenas olhando o jogo, desanimado depois de uma vitória. Na frente internacional no mesmo Morumbi pelo placar de 1-0, gol de pênalti de Caleri. O São Paulo volta a jogar e perde de virada para o Santos no clássico. 2-1 para o Santos, não desiste o tricolor. Vai para cima do Santos, o São Paulo na esquerda com o Marcos Antônio. Tentou cruzamento lá dentro da área, a bola bateu na marcação. Ela saiu, foi pela linha lateral do gramado. Manual está marcado. É manual para o tricolor. A bola com o Newton. Newton na esquerda, deixou com o Arboleda. Arboleda na saída do círculo central do gramado para Bobadilha. A Bobadilha domina, encosta a bola na esquerda para Arboleda. Arboleda soltou mais à frente um pouquinho. É para Marcos Antônio. Marcos Antônio na esquerda com o Vitor Sá. Ele pisou na bola, deixou atrás com o Wendel. Dá para bater. Canhota na bola, bateu. Explode a bola na marcação do Gustavinho. O rebote é de Pablo Maia. Boa bola na direita para Arthur. Quem sabe o empate do São Paulo. Ele invadiu a área. Cortou, tirou do Escobar. Bateu pro gol. Passa a bola à frente do gol. Desviada, ela foi embora. Foi pela linha de fundo. Escanteio tá marcado. Que jogada do Arthur. Que coisa linda. Tudo à sua frente, Felipe.
7: Defesaça do Diógenes e vem o São Paulo. Escanteio pela ponta esquerda. O Arthur ia fazendo uma pintura, viu, Hugo Botelho?
4: É, não, na imagem recuperada que deu pra ver aqui que o Diógenes deu um tapa na bola com a mão direita. Escanteio cobrado, a bola cruza da esquerda para a direita, passa à frente do gol do Diógenes. Sobrou ali para o Arthur, Arthur deixou mais atrás um pouquinho para Newton, tentou levantamento, corte é feito pelo Ilharão. A bola vai com o Pablo Maia, Pablo Maia no campo de defesa do São Paulo, apertado, ele recua até o goleiro Coronel. Coronel sai para o jogo e sai jogando o São Paulo mais uma vez, toques curtos no sistema defensivo. O Wendel volta buscando o jogo na direita, atravessado o jogo da direita para a esquerda com Danielzinho. Danielzinho tem a marcação do Tassiano. 44 jogados, o São Paulo não tem mais nada a perder, está perdendo o jogo pelo placar de 2-1, parte para cima, vai em busca do gol de empate. É Pablo Maia quem vem com a bola, Pablo Maia pela meia direita, trabalha com o pé direito, abre bola para Arthur. Arthur muito bem no jogo, 2 na marcação dele. Na direita levantou a bola, está viva lá dentro da área, o último toque foi do Rodney. O árbitro está dando tiro de meta. Ele deu apenas o tiro de meta, Felipe.
7: Isso mesmo, o cruzamento foi no Luciano, que está sentindo a virilha, não conseguiu pular nem meio centímetro na área da defesa do Santos. A bola foi direto para a linha de fundo, Rodinei fez apenas a proteção. Segue 2-1 para o Peixe no estádio do Morumbi, no momento em que sobe a placa. Mais 5 minutos, vamos até 50 na segunda etapa.
4: Justo o tempo de acréscimo, Veloso. 5 minutos, está de bom tamanho?
1: É, foi bom, não teve VAR, não teve nada, né? Eu acho que só as trocas que aconteceram aí no segundo tempo. 5 minutos tá muito bom. Agora o Arthur ia fazer um golaço. Já tinha elogiado o Diógenes. Mais um ponto para ele, né, Hugo?
4: Na tabela, Felipe Coutinho dentro da área, ajeitou essa bola para Gustavinho. Ela sobrou na direita, soltou Gabriel Menino, canta na bola, bateu na marcação, no rebote, bola batida pro gol pelo Rony, pegou o goleiro. O Coronel voou lá embaixo, deu um tapa na bola, escanteio. Que defesa, seria o terceiro gol. Seria para matar a conclusão. Goleiro do São Paulo, o Coronel foi lá embaixo no canto esquerdo. Deu um tapa na bola, escanteio. Está marcado, escanteio para o Peixe. Edson Rufino.
10: O Rony chutando forte. Do jeito que veio, ele bateu, exigindo do Coronel uma grande defesa. Bola pela linha de fundo, escanteio. Felipe Coutinho.
4: Felipe Coutinho vem na cobrança, 46. Se fizer o terceiro gol agora, mata o jogo, né? Aí não tem tempo nem para reação. Escanteio cobrado, Felipe Coutinho tirou do goleiro, buscou do outro lado a chegada do Rony. A bola passa à frente do gol, defendido pelo Coronel, sobrou para Arthur, vai puxar o contra-ataque, tem que botar velocidade no São Paulo, bota a fé tricolor. O toque do Arthur para Newton, chega cortando Escobar. Bola vai para as mãos do Coronel, ele tem pressa, sai jogando com o Pablo Maia. Ele tá na meia direita, tá no campo de defesa, ataca por gol da direita, o São Paulo tem que botar pressa, o torcedor quer o São Paulo com velocidade no campo de ataque para buscar o empate no finalzinho. A bola do Arthur já soltou na direita para Marcos Antônio lá dentro da área, soltou para Newton. Newton dominou, girou, virou, bateu, desviado, a bola na marcação do Ilharão, ela vai pela linha de fundo, escanteio tá marcado. Felipe, quem vem na cobrança?
7: Vem Arthur, o homem do São Paulo nessa partida, escanteio pela ponta direita. Vem Arthur, pé canhoto na bola, vem o tricolor tentando um empate.
4: 47, se segura Santos, se segura Peixe, vai pra cima, põe lá dentro o São Paulo, vai na fé tricolor. 2-1, placar do seu, tá em casa, tá perante o seu torcedor, escanteio cobrado da primeira trave, toca de cabeça o Ilharão. Tira a bola da frente do gol do Diógenes. Nossa senhora. A bola caiu ali com o Wendel. Jogador do São Paulo, Bobadilha, estava ao lado dele, ele soltou um canudo para o Bobadilha e lá na linha lateral do gramado buscar a bola. Ah, aí eu não dou conta, né? Houve a falta, mas houve a vantagem. O árbitro observa a vantagem, o São Paulo segue no jogo. É bola na esquerda com o Marcos Antônio. Ele atravessa da esquerda para a direita. Deixou com o Arthur, que jogo do Arthur. Arthur busca jogo. Rompe a linha que divide o gramado, sai pela meia direita, puxou por dentro na esquerda. Tentou o Marcos Antônio. Marcos Antônio tentou domínio, não conseguiu. Danielzinho, digo. A bola fica de posse do Santos com o Rony pelo lado esquerdo. O Rony solta por dentro para Felipe Coutinho. Felipe Coutinho dominou. Deixou a bola mais atrás para o Arão. Santos sobe bem, hein, Veloso?
1: O Santos
4: sobe bem. Vai Santos a 41 pontos com essa vitória, hein?
1: Sobe bem, vai a 41 pontos. Fica numa situação confortável. Entra na briga pela pré-Libertadores. Agora, o que o Santos está fazendo também com esse toque de bola, envolvendo completamente o São Paulo, que se lança de qualquer forma, né? O Dorival está bravo ali, quase invadindo o campo, mas o São Paulo, no segundo tempo, não conseguiu jogar.
4: Hugo, reta final do jogo, São Paulo está perdendo no Morumbi, o Santos obtém um resultado sensacional a essa altura do campeonato, sobe para a sétima posição com 41 pontos. Oi, Gaviva.
9: A gente olhando pelo telão aqui no Bar do Cabeção, São Paulo parece o Artrose Futebol Clube. Você só vê jogador mancando no time, mano.
4: Artrose Futebol Clube foi bom, hein? Vitor Sá levando o fundo, canhota na bola, levantamento, passa a bola à frente do gol do Diógenes. E ela sobra pro domínio do Rony. 49 jogados, o Rony curte uma de lateral esquerda. Vai complicar a vida do Peixe, né, Rony? Eu faço o simples objetivo. Ele deixou atrás com o Escobar. Escobar para Felipe Coutinho. Felipe Coutinho tentou toque de cabeça na raspadinha. O Tassiano estava próximo a ele. A bola ficou de graça com o time do São Paulo, com Pablo Maia. Pablo Maia inverte o jogo da direita para a esquerda, da defesa para o ataque. Solta a bola por dentro com o Marcos Antônio. O Marcos Antônio aqui tá rasa, aqui tá fundo, aqui tá rasa, aqui tá fundo. Tá mancando mesmo. E aí insiste nele o Pablo Maia. Bola com o Marcos Antônio, abriu na esquerda para Vitor Sá, Rodinei subiu na marcação. Vitor Sá, pé direito, levantou, bola dentro da área, toque de cabeça do Luciano para trás, o corte é mal feito, a bola batida pro gol e espalma Diógenes. O Danielzinho soltou o pé direito na bola. O goleiro Diógenes voou, fez uma belíssima defesa, evitando um gol de empate do São Paulo, escanteio no finalzinho do jogo. Que bomba, que defesa, Edson Rufino.
10: Exatamente, um chute muito forte, aparecendo bem o goleiro santista, evitando o gol de empate nessa reta final de jogo, Hugo Botelho.
4: Aí pode pegar a bola e acabar com o jogo, né, Veloso? Depois dessa bola defendida.
1: Nossa, impressionante a defesa do Jorge. Impressionante. Estava falando do melhor em campo aí, que, claro, o Gabigol decidiu o jogo. Mas teve esse monstro aí também, que foi o Diógenes, né?
4: Jogou demais, hein?
1: O melhor jogador junto com o Gabigol, os dois grandes destaques do Santos.
4: Quando determina Matheus Delgado Candanção, final do jogo no Morumbi. E o clássico tem as cores preta e branca, deu Santos no Morumbi. Sobe, sobe, sobe o hino do Peixe. São Paulo 1, Santos 2. Que vitória do Peixe, que vitória do Santos. 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Deu Santos, o alvinegro da Vila Belmiro. Pra cima dele, Santos, com determinação. Santos 2, 2 e Gabigol. São Paulo 1, gol do Luciano, cobrando o pênalti, foi só. 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
5: 10 horas e 6 minutos e terminou no Morumbi. Vaias da torcida tricolor para esse São Paulo, para mais de 40 mil torcedores do São Paulo. Mais uma vez o São Paulo decepcionando a sua torcida. Tá com cheiro que isso vai acontecer também amanhã. Amanhã vai estar lotado. Inclusive, a empresa agora que estará cuidando dos ingressos e do sócio-torcedor do São Paulo acabou de soltar aí um lote gigantesco de ingressos de graça amanhã para o jogo no Morumbi. Mas o seu destaque, Felipe Oliveira, o São Paulo perde e agora tem que ficar olhando ali para a turma da zona do rebaixamento, Felipe.
14: Perde não só um clássico, mas perde também a chance de fugir, escapar e se distanciar muito da zona da degola. Era jogo para o São Paulo abrir 10 pontos do Z4, passar o próprio Santos na tabela do Campeonato Brasileiro, mas com a derrota se mantém na 11ª colocação do Brasileirão. Torcida do São Paulo fez sua parte e protestou ao final do jogo. Ao som de muito respeito com a camisa tricolor e vaias, o time de Dorival Júnior deixa o gramado. E preocupações para Dorival. Não só as substituições, o Iago que deixou o gramado mancando com dores na coxa direita, mas também Marcos Antônio no final da partida também começou a mancar. E o Luciano, desde os 30 da segunda etapa, com dores na virilha direita. Mas como Dorival já tinha feito as 5 substituições, não pôde de deixar o gramado, também preocupação para o técnico Dorival Júnior. São Paulo se prepara agora no restante da semana, quando na próxima semana, na quarta-feira, encara a equipe do Cruzeiro lá em Minas Gerais para tentar retomar o caminho das vitórias no Campeonato Brasileiro. 36 pontos conquistados, está a 7 da zona do rebaixamento. O Grêmio é o primeiro dentro da zona com 29 conquistados. situação bem, bem delicada para a equipe do técnico Dorival Júnior, viu, Weber?
5: Tá certo, Edson Rufino, seu destaque nessa vitória do Santos, que vai brigar por vaga na Libertadores do próximo ano, Rufino.
10: Exatamente, uma recuperação maravilhosa do Santos dentro do Campeonato Brasileiro, corria risco de queda, Série B, muita preocupação por parte da torcida, comissão técnica, enfim, mas nesse momento, com a chegada de novos reforços, todos com um vínculo até o final dessa temporada, até dezembro, o time vai melhorando a cada rodada dentro do Campeonato Brasileiro, vai subindo na classificação, lembrando que o próximo jogo do Santos está marcado para o final de semana, aliás, para a quinta-feira, né? Na quinta-feira da próxima semana teremos o Santos voltando a campo pelo Campeonato Brasileiro, vai enfrentar o Flamengo, jogo na Vila, e com esse resultado de hoje, o Santos subindo para a sétima posição com 41 pontos. O Weber Lima.
5: Maravilha, Rufino. Rápido break. Na volta, o Veloso para falar desse jogo. Gavião, Hugo Botelho para a gente curtir os gols. Tudo isso depois de um rápido break aqui no Futebol da Nova Brasil. No Confira Comigo no Replay. 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

0: 10h13 no futebol da Nova Brasil. Você curtiu aqui na Nova Brasil FM, no Nova Brasil em Campo, São Paulo 1, Santos 2, torcedor são paulino já deixando o Morumbi, né? A gente já tem imagem aí do Morumbi bem vazio, né? A gente já vê ali nas imediações ali do Morumbi, muita gente já indo embora. Com mais uma derrota do São Paulo, Veloso, um time sem raça, né? Inclusive, você falou ali no final do jogo, o Dorival louco da vida, porque é o time que o Santos estava com a bola ali na defesa, parecia que estava ganhando o time, ninguém foi lá dar o bote.
1: Segundo tempo foi um chocolate,
0: né? É, então, e é um time realmente sem muito brilho. E mostra isso mais uma vez, eu falo. Clássico tricão enche a fralda. Não teve um clássico esse ano que o São Paulo jogou bem. E é capaz de ajudar o Corinthians, hein, na 34ª rodada, que o Corinthians vai estar no desespero lascado lá, mas tem o São Paulo para ajudar o Corinthians. Veloso, vamos lá, o seu análise nessa derrota do tricolor. 2-1 para cima do Santos, o Santos perdeu, o Santos ganhou, Veloso.
1: Ah, primeiro aquelas dúvidas que a gente tinha com relação à escalação do Dorival, né? Colocar o Pablo Maia ali como terceiro zagueiro, com os três ali, mas só com uma improvisação de um volante, não deu certo. O Pablo Maia estava perdido ali no primeiro tempo, embora o São Paulo tenha jogado melhor que o Santos no primeiro tempo, fez 1-0 no pênalti e criou algumas oportunidades. Mas depois, quando ele troca o time, aí fica só o Arboleda e também o Pablo Maia, é que o Santos não conseguiu encaixar ali um contra-ataque de velocidade. O Gabigol foi substituído nesse momento também, né? Mas as próprias decisões do Dorival, dentro da partida e com as substituições também, não ajudaram o rendimento do São Paulo. Por exemplo, eu não entendi como que ele tira o Danielzinho do time para jogar em casa, um jogador que é de construção, junto com o Marcos Antônio. Ele poderia ter um meio-campo muito mais forte, como fez o Santos, por exemplo, no segundo tempo. O Cuca percebeu que no primeiro tempo o São Paulo jogou melhor, até porque conseguiu envolver a equipe do Santos. O Santos não conseguia criar porque faltava um jogador no meio de campo. No intervalo ele trocou. Entrou ali com o Coutinho, o Felipe Coutinho, e mudou completamente o jogo. Você vê como às vezes um jogador só que entra num setor importante, como é de meio campo, é verdade, mas o Coutinho mudou o jogo do Santos no segundo tempo. Santos não conseguiu jogar no primeiro, mas ele deu dinâmico, o Santos rapidamente conseguiu, logo no começo do segundo tempo, virar o jogo e aí controlou a partida. Aí controlou o tempo todo, o São Paulo não conseguiu ter posse de bola, o Santos rodava a bola de um lado para o outro. É verdade que algumas oportunidades apareceram, né? O Arthur finalizou mais uma jogada individual dele para o Diógenes fazer uma grande defesa, depois o Danielzinho também bateu e o Diógenes pegou de novo. No final, o São Paulo teve as suas oportunidades, mas na bola, no jogo, em controle de partida, quem mandou no segundo tempo foi o Santos. O São Paulo fez uma partida muito ruim e o torcedor manifestou a sua insatisfação, né? Saiu vaiando, mais de 40 mil torcedores viram um São Paulo que foi totalmente dominado no segundo tempo e por isso vaiou a equipe e saiu insatisfeita, né? Com o resultado da derrota do São Paulo, um time que realmente parece que muitas vezes falaram que o problema era falta de pagamento, né? Parece que a diretoria fez um esforço, antecipou um dinheiro, tentou acertar com alguns jogadores, mas nem isso adiantou de nada, viu, Weber? Que nós vimos de novo um São Paulo sem reação, um São Paulo sem alma, que não briga e que parece que não tem compromisso com a vitória.
0: É, realmente, o São Paulo mostra mais uma vez que em jogos maiores, né, como clássicos, decisões deste ano de 2026, é um time frouxo, cheio de jogadores frouxos, né, que usam fralda, como eu brinco aqui do Tricão, mas é a pura realidade, né, um time que em jogo grande se borra todo. Mas vamos lá, Gaviva, com o pessoal que participa. Opa. Daqui a pouquinho, Felipe Oliveira, Edson Rufino, lá na Zona Mista do Morumbi, Gaviva. Vamos lá, Gaviva, o pessoal que participa.
2: O Antônio Gomes, amigo do nosso Lucas Monteiro, um abraço pro Antônio Gomes. O André Negrão, que coronel, que nada. Esse goleiro do São Paulo tá mais é pra jagunço. O Gusta, agora é Cele Santos. Cele Santos tá demais, não perde mais nenhum jogo até o final do Brasileirão. O Fernando Henrique, que é São Paulino. tem também aqui o Gilson de São Miguel dos Milagres, em Alagoas. Diz que a equipe Nova Brasil é demais, tá dando boa noite a todos. Natan de João Pessoa, na Paraíba. O São Paulo não resolve esse problema, sempre cai de produção no segundo tempo. Tem aqui o Marcos Vinícius. Esses jogadores do São Paulo são bagres, amarelões, frouxos. O Ivanilson, nem em casa o São Paulo ganha clássico, vai ficar mais um ano sem Libertadores, o Luciano tem que ir embora e Pablo Maia e Tolói não dá mais, o Weber Lima.
0: Maravilha, o pessoal participando, mande a sua mensagem no 11 994 33 21 21 para você participar conosco no futebol da Nova Brasil. 10h19. Já tem alguém no Morumbi para falar, direto lá da Zona Mista, ou daqui a pouquinho a gente ouvir também as coletivas, ainda não, né? Quando tiver alguém, é só chamar. Fala, Veloso.
1: O Weber, sabe o que é impressionante? A gente tá vendo aí os gols, né? O Gabigol de novo fazendo 2 gols pelo Santos. Ele chega a 23 gols na temporada. E o Pedro, que joga no Flamengo, que é o artilheiro da temporada no Brasil, tem 25. Então é impressionante o que faz o Gabigol jogando pelo Santos. Teve um momento difícil, foi sacado do time, recuperou espaço, voltou a fazer gols e bate a marca de 23 gols e 10 assistências. Tá voando o Gabigol de novo no Santos.
0: Interessante. E olha, o Hugo, 13 gols chega no Campeonato Brasileiro, já é o terceiro, né? Viveiros é o primeiro com 18, Pedro 16 e o Gabigol já aparece na terceira posição com 13, Hugo.
3: Agora é interessante o Gabigol, que ele perde posição, ele recupera, ganha posição, você não vê falar que ele não compareceu no treino, que ele não foi fazer o tratamento, que ele está tumultuando o ambiente. O Cruzeiro, ele ficava no banco de reservas, na maioria das vezes ele ficava no banco de reservas e estava ali, dedicando tudo, se deu certo ou não deu é uma outra situação. E no Santos, você lembrou bem, ele era banco do Santos no início da temporada e em nenhum momento a gente viu, leu ou viu alguma informação, que ele está tumultuando, que ele está em litígio com o técnico. Não, ele cumpre com o papel dele, ele vai, trabalha, recupera dentro das 4 linhas a condição de titular e é o grande nome do Santos da temporada.
0: É verdade, o Gabigol marcando muitos gols e a gente vai curtir agora 2 gols do Gabigol, narrado pelo nosso Hugo Botelho, também o gol do São Paulo, feito pelo Luciano. Você curte agora os gols da partida, São Paulo 1, Santos 2, na voz de Hugo Botelho, no futebol da Nova Brasil.
4: Torcedor do Santos, bota fé em Diógenes, do São Paulo, bota fé em Luciano. Autorizado, correu, bateu Luciano, é gol! Jogados no primeiro tempo, sobe o hino do tricolor, porque o gol é vermelho, preto e branco. É do São Paulo, é de Luciano, cobrando o pênalti. Ele partiu com muita segurança. Não teve paradinha no meio do caminho, não teve nada disso. Quando na bola chegou, lado de dentro do pé esquerdo, ele solta a bomba no centro do gol. Goleirão voou lá embaixo no canto esquerdo. Bola no centro do gol. Diógenes tentou adivinhar. Vem o Santos, eu tento um empate, bola na esquerda, cruzamento do Barreal para Gabigol, tocou de cabeça pro gol, é gol! Gabriel Barbosa, 9, a camisa dele, imediatamente o Santos responde. Ainda vibrava o torcedor tricolor com 1 a 0, gol marcado pelo Luciano. Aí o Santos se arma pelo lado esquerdo. Bola tocada na marginal esquerda. O Escobar ajeitou, canhota nela, meteu um arco, a bola veio quase na marca penal. Gabigol livre de marcação, cruzamento do Escobar. Encontrou a cabeça de Gabigol, ele nem pulou para cabecear a bola, nem saltou. Deu um saltozinho de nada, tão livre que estava Gabriel Barbosa. O Santos, ele tocou dentro da grande área na direita para Gabriel Barbosa, dominou, ajeitou, caiu.

0: Ele tocou e disse: passe e me abraça, Gabigol, com dose de crueldade.
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2: Da partida, portanto, aí os gols de Santos 2, São Paulo 1 no Morumbi. Vamos pro estádio do Morumbi? Vamos lá, Felipe Oliveira e Edson Rufino. Daqui a pouco. Tem já o Felipe Oliveira, vamos ouvir.
3: Exato, Weber, estamos aqui na zona mista, aguardando a passagem dos protagonistas, ainda sem nenhuma movimentação do técnico Cuca, de Dorival Júnior. Vale o destaque, o time do São Paulo, diretoria do São Paulo, sempre cede primeiro para o visitante fazer a sua coletiva, ainda sem movimentação por parte do técnico santista, para depois vir o técnico Dorival Júnior conversar com a imprensa. Os jogadores também ainda sem nenhuma mobilização, nenhum movimento, ainda aqui na zona mista do estádio do Morumbi, que fica que o São Paulo agora tem confrontos importantes na sequência do Campeonato Brasileiro, na quarta-feira, como você já disse, antes da bola rolar, enfrenta a equipe do Cruzeiro lá no estádio do Mineirão, viu, Weber?
2: Tá certo, 10 horas e 26 minutos e o nosso Edson Rufino já está ouvindo ou não? Não, né? O nosso Edson Rufino ainda não. O Felipe Oliveira, a gente vai ficar de olho nas coletivas que vão acontecer em instantes aqui no futebol da Nova Brasil. O Veloso estava olhando o lance ali, né? Do segundo gol, que o Felipe Coutinho faz grande jogada. Depois o passe pro Gabigol. Mas, pô, Tolói, é o que eu falei, é muito experiente, pô. Dá o bote no zagueiro, o Gabigol fica em posição irregular, pô. Se o Tolói vai dar o combate, ó lá, fica vendo, ó, vem no cara, ó, vai, ó lá, ó, já tava em posição irregular. Se o Tolói vem, dá o bote nesse daqui, no Cebolinha, sabe? É absurdo, cara. E depois, pra fechar, o Tolói vai cobrir perna direita de Gabigol, ó, vem no cara, ó. É, deixava o cara em impedimento. Deixava o cara em posição regular. Não dá para um cara que vai fazer 36 anos na semana que vem, ô Veloso.
4: Nesse lance aí, tava no mano, né? O Tolói com um, o Arboleda com o Coutinho. E depois, acho que era o... Não sei se era o Pablo que tava aqui embaixo.
2: Mas é, o Pablo Maia.
4: Tava os três, um para cada um. Acontece que quando o Arboleda sai lá e o Felipe Coutinho recebe de costas, não pode girar em cima do zagueiro. O zagueiro que abandona aqui o setor defensivo para ir lá no meio de campo e perde a viagem, como fez o Arboleda, depois correndo de frente pro gol, abriu, escancarou a defesa do São Paulo. Então, quando sai para caçar lá no meio, resolve. Ou rouba a bola, ou aperta ali para pegar a bola, ou faz a falta. Não pode deixar o meia girar como girou em cima do Arboleda. Aí, todo mundo correndo de frente pro gol, é complicado. Abriu espaço, três jogadores que pensam o jogo, Cebolinha com velocidade, o Felipe Coutinho foi pro outro lado, o Gabigol abriu do outro lado. Aí você não tem mais como marcar. Então, para mim, quem erra mais ali é o Arboleda deixar virar em cima dele, dar o tapa e aí escancar a defesa do São Paulo.
2: Hugo Botelho, a sua opinião em relação a esse ano do São Paulo, né? Impressionante, Hugo. É o time que apanhou feio nos clássicos, em decisões, pipocou, inclusive na última contra o Boca, em um Morumbi lotado. Olha esse ano aqui, o São Paulo pode apagar da história, hein, Hugo?
5: Mas o São Paulo já vem vivendo anos que precisam ser apagados da história, né? Tá acumulando vexames. Ah, ganhou uma Copa do Brasil. Ganhou uma Copa do Brasil. O Paulista de Jundiaí também ganhou a Copa do Brasil. O Santo André ganhou. O Criciúma ganhou. Em outros, não tô comparando o São Paulo a esses times, mas sim o título. É muito pouco para o São Paulo, é muito pouco para essa torcida que já demonstra há anos e anos uma paixão que a gente nem sabia que existia nessa proporção. E o São Paulo é mais um ano perdido. Agora, não dá para exigir demais do elenco do São Paulo. Uma coisa é você se iludir pelo tamanho do São Paulo, pela história do São Paulo. Outra coisa é você querer exigir que esses jogadores que compõem hoje o elenco profissional do São Paulo tenham o mesmo tamanho. São jogadores comuns. O São Paulo tem que ter jogador diferente. Qual jogador do São Paulo é diferente? Pega a escalação do São Paulo. Rafael, Coronel, goleiros normais, comuns. Rafael já partindo para o final de carreira, Coronel começando. Pablo Maia, jogador normal. Arboleda, jogador normal. Rafael Tolói, teve seus bons momentos do futebol italiano. Segunda passagem pelo São Paulo.
2: Mas tá com idade,
5: no
2: né?
5: São Paulo, ele sempre foi jogador normal. Newton, esperava mais. Chegou muito

0: muito bem no Botafogo. Ainda vamos dar um tempinho que jogou pouco. Vitor Sá, jogador normal. Marcos Antônio é bom. Esse é acima da média. Né, Bobadilha, jogador normal. Luciano, normal. Danielzinho. Danielzinho é bom. Só que já tem a idade mais avançada. O Marcos Antônio é bem mais novo. Mas eu gosto do Danielzinho. O Arthur é bom. O Arthur é jogador para vestir a camisa do São Paulo. Pião Francisco, ainda um ponto de interrogação. O Santana que entrou, um ponto de interrogação. O Iago é fraco. O Wendel é fraco. Não são jogadores à altura do São Paulo. O que São Paulo tem para hoje é isso. É ganhar do Internacional de 1-0 com gol do Caleri dentro de casa, na Bacia das Almas, num jogo horroroso, um dos piores do ano. É sofrer uma virada do Santos. Se você pegar jogador por jogador e comparar, o time do Santos é bem melhor que o time do São Paulo. Bem melhor que o time do São Paulo. O que tem para hoje é isso. O São Paulo precisa de uma reformulação geral. E ela tem que começar lá em cima, no alto clero, para chegar até dentro das quatro linhas. Se não fizer isso, vai ser daí para pior.
1: 10 horas e 30 minutos, a gente tá vendo aí no YouTube, para quem tá no youtube.com/NovaBrasilEmCampo, youtube.com/jornalismoNovaBrasil, já tá vendo aí as imagens do campo do Morumbi e também da zona mista do São Paulo. Vai ser difícil passar alguém, velho. Vai ser difícil passar alguém do São Paulo quando perde o clássico, ninguém aparece. Do lado do peixe, quem sabe? Vamos com o Gaviva. Gavião, pessoal que participa e manda sua mensagem. Gaviva!
2: É, o povo meio revoltado, principalmente, claro, né?
1: Pode falar, Gaviva.
2: O Benício Cruz, lamentável, perder pontos em casa, não pode. Jogadores medíocres do São Paulo perdem pontos fáceis, time nojento, tá bravo aqui o Benício. José Pascoal, Dorival tá defasado sim, não dá mais, muito ruim, Dorival tem que parar, tem que estudar mais, tem áudio. Vamos soltar o áudio aí, Dávila, vamos lá.
3: Possivelmente. É, Gaviva, tem que concordar com o Weber Lima. Cadê? Em jogo grande, cadê o homem gol do São Paulo, Luciano? Fez um de pênalti, depois sumiu. Não vi mais nada desse homem. Edson do Grajaú.
4: Boa noite a todos aí da Nova Brasil. Sou o João Orivas, cidade de Araçatuba. Esse Dorival é uma piada, entendeu? Escala mal e substitui errado e fica sem substituição. Aí Luciano machucou com os 30 minutos do segundo tempo e ele não tinha como colocar mais ninguém no lugar do Luciano. O Luciano ficou andando em campo, prejudicou o São Paulo. Esse Dorival é uma piada. Acho que ele foi treinar o Corinthians e perdeu toda a noção de futebol, porque não é possível, entendeu? O cara me coloca, escala a cara de zagueiro, que não é zagueiro, entendeu? Os gols que o São Paulo tomou é uma piada.
5: O Weber Veloso, vocês não acham que tá na hora de substituir o Dorival? Porque o Dorival tá fazendo igual ele fazia no Corinthians. Quanto mais ele tem descanso, menos o time joga. Não tinha um técnico melhor na Série B para contratar?
6: Bola rolando!
2: Olá, Weber.
1: Vamos lá então, direto para a coletiva do técnico Cuca, que fala neste momento lá no Morumbi.
7: Muito ofensiva. Até nos surpreendeu, né? Porque a gente esperava até três zagueiros do São Paulo, como ele vinha jogando. Mas o Dorival surpreendeu, pondo o Pablo Maia de terceiro zagueiro, para ter uma saída mais qualificada, né? O Tolói por outro lado. Estava nos trazendo bastante problema, principalmente pelo nosso lado direito. E eles tinham quatro homens no meio campo, com o Arthur, o Luciano flutuando. Mas os dois volantes, os três volantes entravam. Então eles tinham o controle do jogo e nós não conseguimos diminuir. Além disso, estávamos perdendo os duelos, né? Tentamos mudar o sistema durante o primeiro tempo, mudamos, mas não resolveu muito. E aí no meio tempo, sim, nós mudamos, né, de uma forma bastante radical e tivemos uma resposta positiva.
8: Cuca, boa noite, tudo bem? Pedro La Roca, 97 FM. Hoje o Santos contou com uma estreia importante, que foi a do Coutinho. O Santos tem uma reformulação técnica, principalmente, do meio ano para cá. Queria entender de você, como é que você vai fazer para unir essa quantidade de jogadores tão acima tecnicamente? Tem o Coutinho agora, Cebolinha, Gabigol, a volta do Neymar, próprio Arthur que preocupa com... saiu, enfim, machucado com câimbras. Como fazer para unir essa qualidade técnica com o equilíbrio no meio de campo para você também não perder tanto em marcação?
9: Eu acho que o mais importante de tudo nem é essa qualidade técnica que você fala. Eu acho que o mais importante de tudo foi a recuperação de todos do elenco, porque antes das contratações chegarem, a gente estava jogando muito bem e vencendo também. Lógico que dá um up, a gente fica mais fortalecido tecnicamente, com mais opções de mexida, mas a gente tem que valorizar muito o pessoal que estava aí desde o começo, que cresceu de produção e inúmeros jogadores, poderia citar aí 3 ou 4, e não seria justo, porque eu acho que todos, ou quase todos, melhoraram. E eu penso jogo a jogo, torci para que a gente não tenha perdido aí o Arthur. Fizemos uma minutagem no Coutinho, que não era nem para ser tanto hoje, mas ele já mostrou que tem muita qualidade, participou diretamente do gol da vitória, então eu acho que as coisas foram bem dirigidas e agora a gente passa aí um final de semana bom, né, com a equipe vencendo, se aproximando do pelotão de cima e criando uma expectativa aí de acabar o ano bem.
10: Aqui, Cuca, Lucas Barros, do Diário do Peixe. Eu queria que você falasse um pouco dos desenhos táticos que você colocou no Santos durante o jogo. Você até mesmo falou que esperava o São Paulo com 3 zagueiros e o Santos começou num 4-3-3. Em 5 minutos de jogo, você já percebe o São Paulo tomando conta no meio de campo e você monta uma linha de 3 e preenche mais o meio do Santos. E nisso o Santos dá uma acalmada no jogo até o gol que acabou saindo em um pênalti. No segundo tempo, você muda o time de novo, só que agora você faz uma linha de 3 volantes, acho que era um 4-3-2, isso, um losango no meio, e o Santos consegue controlar ainda o meio de campo, mesmo com um homem a menos. Eu queria saber das suas ideias para o jogo.
9: Não tinha um homem a menos naquela hora ali. Eu tinha que equilibrar o meio campo, porque a gente estava perdendo o meio campo, e os lados do campo também. Então vamos esperar os alas deles com meus laterais. Eu não preciso marcar lá em cima, eu tenho que povoar mais o meio campo para eu ter 2 atacantes de velocidade, o Cebolinha e o Gabi. Então, pusemos ali o Gustavinho com o Oliva de primeiro, com o Arthur de um lado, o Gustavinho do outro, com o Coutinho na cabeça do losango. Uma jogada que o volante achou o meia da cabeça do losango, o meia da cabeça do losango achou o velocista, e o velocista achou o definidor. Então, deu certo, deu super certo, né? E nós controlamos bem a partida, exceto no finalzinho, onde eles também já apostaram tudo, né? E tinha uma série de atacantes, e aí o Diógenes fez defesas importantes, o que nos deu a vitória. Mas eu acho que foi bem trabalhado em todos os sentidos, os jogadores, exceto o começo do jogo, né? Uns 15, 20 pontos. Primeiro minuto que eles foram bem melhores, depois a gente equilibrou bem a partida.
11: O João da Lara, da TV Globo aqui, você fala sobre esse trabalho do Santos, então eu queria que você falasse um pouquinho sobre como você avalia o segundo turno, porque o Santos hoje empatou com o Flamengo em número de pontos, além das 5 vitórias seguidas fora de casa. Então eu queria que você me falasse ao que você atribui essa boa campanha no segundo turno do Santos.
9: Eu atribuo a melhora de todos os jogadores que estão no elenco, né? Não só a chegada de alguns jogadores importantes que chegaram, mas muitos ali subiram de produção, nós nos entendemos melhor taticamente também, a gente tem algumas formas de trabalhar e usa elas durante o jogo, e a gente está muito contente, né? Os números aí falam. O segundo turno a gente está em primeiro lugar, junto com o Flamengo, com uma arrancada fantástica. Na parada da Copa, a gente tinha 21 pontos e estava 1 ponto da zona do rebaixamento. Nós estávamos 1 ponto do Grêmio, 1 ponto do Inter, 1 ponto, né, junto, acho até, 1 ponto do Vasco. E hoje a gente disparou, está lá em cima, graças a 5 vitórias fora de casa, tendo aí 2 clássicos, né? E vencemos, coisa que eu acho que há muito tempo, desde o tempo do Pelé, se eu não me engano, que falaram que não acontecia. Então a gente tem que comemorar bastante isso, né?
7: Além disso, jogos bons que a gente fez com o Atlético, jogos bons que a gente fez com o Cruzeiro, lá com o Remo também, Vitória. Então, a gente está muito feliz aí com o andar. Vamos acabar da melhor forma possível o campeonato. Ainda tem 10 rodadas, né? Quinta-feira é um jogo maravilhoso, que tem tudo para ser um jogão, nós e Flamengo. Então, nos preparar bem para fazer outra grande partida.
11: Cuca, Everton Ramos aqui da Rádio Bandeirantes, boa noite. Antes dessa arrancada, a gente batia muito na tecla da falta de eficiência. Era um Santos que criava muito e que às vezes não conseguia o resultado. Hoje o Santos basicamente chegou 4 vezes ali na meta do Coronel com 2 gols marcados. Era essa eficiência que você tanto queria?
7: É, tem jogos aí que você cria muitas chances, né? E acaba não fazendo gol, né? Você não tá com o pé na forma. O Gabriel vive um momento maravilhoso. Ele hoje, na definição das jogadas, ele é extremamente importante para nós, né? Hoje foi assim, um gol de cabeça, que não é muito normal dele. Um gol de oportunista, um gol de centroavante. E o segundo gol com a qualidade que ele tem, né? Esperou a bola chegar, não se apavorou. Deu o corte e acabou fazendo o gol. Uma jogada muito bonita. Então, eu acho que foi um jogo bem jogado de nossa parte, a exceção do começo ali, como já falei.
1: Maravilha, portanto, aí um trecho da entrevista coletiva do Cuca neste pós-jogo, no Confira Comigo no Replay, o melhor pós-jogo do rádio, na vitória do Santos por 2-1. Veloso, o Cuca não falou nada de anormal, né? Até porque quando se vence, né? É só elogios, etc e tal, mas realmente o Santos chega à mesma pontuação do Flamengo no segundo turno, que é o líder, né? E é verdade que o Flamengo tem um jogo a fazer, né? Esse jogo aí. Ah, não, empatou mesmo.
12: O Santos é que tinha um jogo a fazer.
1: É mesmo. Então você. O Santos, portanto, tem uma melhor campanha ao lado do Flamengo, Veloso. Exatamente
12: igual do Flamengo.
1: É.
12: O que o Cuca falou é que a gente percebeu, a gente estava comentando aqui no primeiro tempo, é que a saída do Rolês e a entrada do Lima atrapalhou um pouco os planos do Cuca para a partida, né? Tanto que o Santos fez um mal primeiro tempo, porque esse setor do meio-campo não funcionou. E o Cuca percebeu isso e fez a troca no intervalo. E aí ele acerta o time do Santos com a entrada do Coutinho. É claro que é mérito também da diretoria, do Neymar, que foi buscar esses jogadores e deu para o Cuca, para que o Cuca pudesse utilizar esses atletas depois da parada da Copa do Mundo, né? Do segundo turno. E aí o Santos cresce, emenda aí essas vitórias seguidas, chegou a 5 vitórias seguidas já, sai lá da zona do rebaixamento e hoje briga por vaga na Libertadores. Então, uma arrancada espetacular e o Cuca tendo esses atletas agora para jogar, né? Você vê um Cebolinha jogando perto do Gabigol, com a entrada do Coutinho agora. Daqui a pouco estava falando aqui com o Hugo. Agora chega o Bom Tempo também para o próximo jogo. Não sei se vai ter o Arthur, mas tem o Bom Tempo que está de volta. Então, assim, o Santos tem alguns jogadores importantes, interessantes e que fizeram com que o Santos conseguisse essa arrancada, né? Porque se o Santos não fosse no mercado e contratasse esses jogadores, é parecido com o que aconteceu com o Corinthians em 2024. Quando o Corinthians, no meio do ano, na janela, vai para o mercado, traz 11 jogadores e tem arrancado, escapa da zona do rebaixamento, classifica na Copa do Brasil, classifica na Libertadores. É o que o Santos está fazendo nesse segundo turno do Brasileiro, agora em 2026, com as contratações que foram feitas no meio do ano.
1: Maravilha, 10 horas e 43 minutos. Vamos à zona mista antes, Hugo Botelho.
0: Não, rapidinho. O Neymar, gerente de futebol. O Neymar tá colocando um monte de gerente de futebol no bolso aí.
1: Tá, revelação, velho.
0: Contratou quatro peças, mudou a cara do time. Tem cara que contrata 15 e não sai do lugar.
1: É verdade.
0: O Neymar tá igual a Barbie. Tem a Barbie dentista, a Barbie cabeleireira, a Barbie arrumadeira. É o Neymar gerente, o Neymar jogador, o Neymar manager. Tá colocando os caras no bolso, hein?
1: Verdade. Muito bem. O Santos foi muito bem nas contratações. Vamos lá com a zona mista e tem o goleiro do Santos na zona mista. Vamos lá.
13: Vamos ouvir o Diógenes falando dessa atuação importante hoje.
14: Sem gol daria 10. Mas acho que eu fui muito bem, não tenho uma nota, eu nem sei qual foi minha nota do jogo, mas eu tava bem, tava confiante, meu primeiro clássico, tava ansioso pra jogar, gosto de jogos assim, E que bom que o time confiou em mim pra tá nesse clássico. Tipo, muito bem, eu me daria um 10.
13: E aquela última defesa feita ali, praticamente comemorando como se fosse um gol, né?
14: Ah, foi uma defesa difícil, mas muito importante pra gente sair daqui com a vitória. E eu tô aqui pra isso, né? Pra ajudar o grupo cada vez mais.
15: Pensa pra você, você entrou aí porque o Brasão operado e tal. O quanto essa partida, essa vitória, essa atuação te dá de confiança para a sequência da temporada?
14: Substituir um goleiro do calibre do Brasão é difícil. Tem que trabalhar muito para quando você tiver a oportunidade de responder à altura. É um goleiro muito bom. Para mim, um dos melhores do Brasil. Então, eu trabalhei muito para quando chegasse a oportunidade, eu poder responder à altura, igual ele estava. Entendeu? E para mim é muito importante esse jogo, né? Me dá bastante confiança para seguir, ainda mais que são jogos bem difíceis aí pelo brasileiro. Então, me dá bastante confiança.
13: A importância do Arthur nesse trabalho contigo?
14: Total, total. O Arthur, ele trabalhou muito essa bola de saída de bola. Ele gosta muito de treino, de trabalho. Ele gosta de estar no campo, entendeu? E a gente acaba passando... O que vocês viram hoje aqui, a gente repete muito no campo. Então, vira meio que automático. Então, tem muito do Arthur também, que a gente trabalhou muito.
13: E aquele lance do tapa no rosto, fez a defesa antes, um tapa no rosto do adversário?
14: Não foi tapa no rosto, eu miro primeiro a bola e eu não tenho controle de bater na bola e tirar o braço rápido. Peço desculpa, inclusive, né? Mas não foi com intenção, não.
13: Para fechar contigo, o Santos mereceu o resultado?
14: Sim, a gente merece, a gente sempre entra para ganhar. Eu acredito que a gente mereceu sim a vitória.
13: Beleza, o Diógenes passando e falando com a gente.
1: Tá certo, o Diógenes que foi um jogador importante, né, Veloso, para a partida de hoje, né?
12: A destaque Gabriel do jogo, Menino. Sem dúvida nenhuma, foi destaque, porque fez defesas importantes quando a vantagem era mínima do Santos. Já destaquei aqui as duas mais importantes, né, o chute do Arthur e também ali dentro da área, defesa muito boa. E depois o chute do Danielzinho também, ele faz uma defesaça, salva o Santos. Decisivo dessa vitória hoje como visitante no Morumbi.
1: 10 horas e 46 minutos, Hugo Botelho, seu destaque final, um grande abraço, Hugo, e até a próxima, até quarta, né, onde a gente vai ter Cruzeiro e São Paulo, Hugo.
16: Pensei que você ia falar aquela bobagem que você falou lá atrás, mas tudo bem.
1: Teremos
16: Cruzeiro e São Paulo.
1: Esse time do São Paulo aqui é capaz de perder, meu, essa porcaria.
16: Bom, destaque final pro Diógenes, fez um partidaço. O Diógenes me lembrou um jogo do Pacaembu, entre Santos e Corinthians, em que o Felipe entrou substituindo o Fábio Costa e pegou até pensamento. Ele pegou até pensamento, destaque para ele e o destaque para a vitória do Santos. Não poderia ser diferente, né? Somando 3 pontos fora de casa, ganhando um clássico. O trabalho está sendo muito bem feito e o Santos está reagindo. O Santos está vivo dentro da competição em termos de buscar uma vaga na Libertadores da América.
1: Maravilha, Hugo. Um grande abraço. Até segunda. Um abraço ao nosso Hugo Botelho. 10 horas e 47 minutos. Vamos lá para a zona mista. Quem está falando, Rufino?
13: Gabriel Menino, vamos ouvi-lo.
10: Não, a gente tem novos objetivos. A gente quer acabar lá em cima, neste ano. Creio que todo mundo deseja e quer a Libertadores, então esse é um objetivo nosso. Então a gente está lutando e trabalhando muito para isso, para que a gente possa sair do que a gente viveu no primeiro turno.
13: Com a chegada de novos jogadores, o Santos mais reforçado, a meta passa a ser diferente, né?
10: Com certeza, com esse elenco recheado de craques, creio que temos novos objetivos, novos sonhos, novos desejos, e a gente trabalha todo dia para isso.
13: O Rodinei, chegando, jogador experiente, adia um pouco a sua função como lateral no time titular, né?
10: Eu acho que não vejo assim, ele chega para nos ajudar também, e eu como jogador, eu torço muito para ele e espero a minha chance de chegar novamente, então eu me espelho um pouquinho nele também, porque ele é mais experiente que eu, é um lateral, é uma função que ele atua faz muito tempo, então é um cara que chega para nos ajudar e tenho certeza que vai nos ajudar bastante.
13: Beleza, o Gabriel Menino também passando na zona mista e falando conosco, Weber.
1: Maravilha, Rufino. E o Rufino é um repórter experiente, né? E não precisa disso que eu vou fazer agora, mas eu acho que é legal, né? Para quem tá fazendo jornalismo, e tem uma turma aí que também poderia ouvir, perguntas diretas, objetivas, né? E ótimas perguntas, tanto pro Diógenes do tapa na cara, como essa daí agora do Gabriel Menino, que queria jogar na lateral direita, agora com a chegada do Rodinei, vai ficar mais difícil. Parabéns, Rufino, pelas perguntas diretas. O cara não começou a falar: olha, Gabriel Menino, quando você era volante, você foi improvisado uma vez, e aí na sua vida, aquela história da carochinha e tal, e vai, pra chegar lá no final e falar assim: ó, mas chegou o Rodinei, agora vai ficar mais difícil pra você. Não, ele já foi direto. Veloso, ficou difícil, né, pro Gabriel Menino agora com a chegada do Rodinei, né?
12: Ah, ficou difícil. O Santos contratou pra jogar, né? O Rodinei veio pra jogar. O Gabriel Menino até fez boas partidas na lateral. Fez no Palmeiras também. Eu acho que ele deveria, já há mais tempo, ter buscado se adaptar mais nessa função como lateral, ala ali pelo lado, que ele vai bem. O problema do Gabriel, que eu vejo desde a carreira dele, que eu acompanhei muito, principalmente no Palmeiras, é que ele não consegue manter a concentração os 90 minutos do jogo. Às vezes ele faz um primeiro tempo muito bom, e no segundo ele dispersa. E ele precisa trabalhar isso, acho que no dia a dia, para os jogos em que ele vai jogar e ter um rendimento melhor durante os 90 minutos. Mas é um bom jogador, bate muito bem na bola, poderia sim ser um bom lateral. Eu acho que ele vai continuar insistindo nisso, viu, Weber? É que nesse momento o Rodinei veio, chegou, está jogando e está jogando bem. Mas eu acho que ele vai continuar buscando seu espaço ali pela lateral.
1: Veloso, seu destaque final. Veloso, um grande abraço e estaremos juntos na segunda-feira no Nova Brasil em Campo. Veloso.
12: Olha, o Hugo falou do Diógenes, seria meu destaque também, mas eu vou lembrar também que nós falamos sobre o Gabigol, né? Impressionante ele chegar a 23 gols, tendo o Pedro, que está no Flamengo, que é o artilheiro do Brasil com 25, então ele faz uma temporada espetacular. E já tem 10 assistências também, jogando pelo Santos, né, Weber? Porque o Santos deu uma arrumada na casa agora. Então o Gabigol faz mais uma temporada espetacular. Joga muito. E agora acho que vai até buscar espaço onde ele deixou para trás, né? Talvez o Cruzeiro repense aí depois dessa temporada do Gabigol. Grande abraço a você, aos nossos ouvintes. E a gente se encontra, então, na segunda-feira. Bom final de semana a todos.
1: Ó, o Gaviva tem uma pergunta aí para você, Veloso. Fala, Gaviva.
12: Não. Essa hora
2: a
12: não,
2: noite
12: não,
2: é uma cria... A noite é uma criança, Veloso vai chegar e rolar pro lado e dar só aquela dormidinha.
12: Não, hoje vamos dar uma descansada, que amanhã eu vou trabalhar amanhã cedo, Gaviva. Amanhã cedo tem trabalho pra fazer. Hoje é dia...
2: Entendi.
12: Não vamos sextar hoje, não. Deixa pro final de semana.
2: Entendi, tá respondido.
1: Maravilha.
12: Um abraço, Gaviva.
1: Um abraço,
2: Veloso.
1: Edson Rufino, seu destaque final, um grande abraço. Ah, não, antes do Rufino, Felipe Oliveira, com o destaque final do Tricolor, Felipe. Daqui a pouco, Felipe Oliveira.
17: No nosso confira.
1: Ah, tá aí. Vamos lá, vai lá, manda bala, Felipe.
17: Agora sim, tá me escutando, Weber?
1: Opa, agora sim, vamos lá.
17: Boa, perfeito. Um abraço para você, um abraço para todo mundo que trabalhou nessa jornada, um abraço para todo mundo que ficou aqui com a gente até o fim desse Confira Comigo no Replay. O São Paulo, que tem confrontos importantes nessa reta final de Campeonato Brasileiro, tem mais 5 jogos dentro de casa, precisando pontuar, fazer 9 pontos, né, para chegar ao número mágico de 45 pontos. Próximo duelo, na próxima quarta-feira, 9:30 PM, no estádio do Mineirão, contra a equipe do Cruzeiro. Duelo muito, muito importante para o São Paulo retomar o caminho das vitórias. Hoje era uma oportunidade gigantesca de abrir 10 da zona da degola. Não conseguiu, se mantém na 11ª colocação e segue a 7 pontos do Z4. 29 pontos tem o Grêmio, que é o primeiro dentro da zona do rebaixamento. 36 tem o Tricolor, que é o 11º colocado. São Paulo agora se reapresenta, continua o seu trabalho, continua visando o Campeonato Brasileiro, volta a campo na próxima quarta-feira. Amanhã, aqui no estádio do Morumbi, tem a final do Brasileirão Feminino. São Paulo, que venceu o jogo de ida contra o Corinthians por 2-1 lá na Arena Corinthians, e agora busca o título amanhã aqui no estádio do Morumbi. O São Paulo, que tem a expectativa de quebrar o recorde de público em jogos de clubes aqui no futebol brasileiro. O recorde, que é do Corinthians, de 44.500 torcedores presentes em um jogo na Arena Corinthians, justamente a final do Campeonato Brasileiro de 2024, entre Corinthians e São Paulo. O Tricolor agora tenta quebrar esse recorde na tarde de amanhã, viu, Weber Lima? A gente se encontra na próxima segunda-feira com toda a repercussão dessa derrota do São Paulo e todas as informações do Tricolor Paulista. Grande abraço.
1: Grande abraço. Seu destaque final, Rufino, e a piada, Rufino. Ah, não tô ouvindo.
2: Olha o Rufa.
1: Ah, agora sim, ó. O Rufa tá aí, mas não tô ouvindo absolutamente nada do Rufino. Bruce,
2: jaquetão, é?
1: Fala aí, Rufino.
2: Beleza.
1: Agora sim, vamos lá.
2: Beleza, tá me ouvindo?
1: Sim.
13: É, então, o Santos tem como próximo adversário a equipe do Flamengo, jogo marcado para a quinta-feira da próxima semana, e a tendência é que o Neymar esteja à disposição, está treinando forte para ficar à disposição, e tem aqueles jogadores também que foram convocados, reforçando ainda mais o Santos contra a equipe do Flamengo, Weber.
1: Vamos lá, piada, Rufino.
13: É, o cara estava passando próximo do cemitério, por volta de meia-noite, de repente apareceu um cara com chapéu preto, uma capa preta, em cima de um cavalo preto. Aí ele chegou próximo do cara e falou: é um assalto, passa a carteira, passa o celular. O cara falou: mas eu não tenho nada. Só que o cara tinha uma, sabe aquelas pintas preta peluda? Na ponta do nariz.
1: Que isso?
13: Aí o cara de capa, chapéu, desceu do cavalo e falou: você não tem nada? Então me dá essa pinta aí. Puxou a pinta e tirou. O cara ficou feliz, né? Porque ele tinha até uma certa vergonha. Ficou feliz. Aí ele foi contar para um amigo. Porque o amigo tinha o mesmo problema. Falou: ó, passa por volta de meia-noite ali perto do cemitério, que o cara vai passar e ele tira a sua pinta. Você fala que não tem nada. Aí o cara: tá bom. Aí o cara ficou ali. Por volta de meia-noite, aí chega o cara no cavalo, chapéu preto, capa preta. Falou: é um assalto. Passa a carteira e o celular. Aí o cara falou: mas eu não tenho nada. Ele olhou pro cara e falou: então fica com essa pinta.
1: Ah, vai pra lá, Rufino. É,
13: duas pintas preta peluda, Weber.
1: É, tá bom. Tchau, Rufino. Um grande abraço.
13: Preta peluda.
1: Ai, não.
13: Assistência técnica por aqui do Cuca Labareda. Até a próxima. Até lá. Um abraço, amigo.
1: Um abraço, Rufino. Vamos lá, Gaviva, para fechar o nosso Confira. Opa. Comigo no replay, ou a dica cultural do Dr. Vadalco, Gaviva.
2: É, domingo tem eleição, hein, Weber Lima? Se você não tem candidato a deputado federal aí, então anote aí, imagem do Lucas Monteiro, 0171. Vamos estar distribuindo esse santinho do Dr. Vadalco aí na sua tela no YouTube. Ó, coligação Vadalco já, deputado federal 0171, Dr. Vadalco, hein? Eu vou falar uma coisa pra você. No domingo, Weber Lima, presta bem atenção, domingo de manhã, lá na Policlínica, a coligação Vadalco já toda reunida, oferecendo drinks pra galera já chegar no grau lá na hora.
1: Mas não pode, pô, não pode bebida no domingo.
2: Não pode?
1: É, lei seca, pô.
2: Pô, a policlínica é do Dr. Vadalco, ele faz o que ele quer, a policlínica é dele, pô.
1: Ele vai ser preso.
2: Vai ser preso?
1: Vai,
2: não ser, não é? Vai ser, não vai ser a primeira vez. Bom, mas aí ele vai estar distribuindo muletas, atenção aí, muletas, chapa do pulmão, cadeira de roda.
1: Mas daí, não pode, pô, é compra de voto isso daí, caramba.
2: E outra coisa, hein? E outra coisa, se você querer, você que é pirueiro, você que tem van, quer transportar os eleitores até onde você vai, o seu colégio eleitoral, então você que é pirueiro, você que trabalha no SEASA, tem peru, vamos transportar os eleitores pra votar lá pro Dr. Vadalco.
1: Meu Deus do céu, que absurdo.
2: Se você é forte, estamos contratando esses caras fortão, tipo segurança, porque esses caras segurança, esses caras fortão, se você não querer ir, eles jogam você pra dentro da van também e já manda você pra lá. Eu vou falar uma coisa. Absurdo. Você já ouviu o jingle que eu gravei pro Dr. Vadalco?
1: Tem jingle?
2: Tem o jingle? Então, vamos aproveitar que é sexta-feira, não era nem pra estar divulgando isso, mas o nosso diretor, o Fauzi, liberou. Vamos soltar aí, DJ, o jingle que eu gravei pro Dr. Vadalco, a marchinha do Dr. Vadalco pra deputado federal. Pode soltar. Vamos lá, o áudio, o jingle.

0: e vai chorar. Vote Vadalto, Vadalto na eleição. Ele dá muleta da chapa do pulmão. A ficha é quase limpa, o cara é bem bacana. Vadalto deputado, ele só foi 3 vezes em cana. Aê, doutor Vadalto, deputado federal 0171. É, entre no clima, Vadalto é Eber Lima.
1: Essa foi boa, hein? Mas ele não é ficha limpa, ele não pode, ô Gaviva.
2: Só foi 3 vezes em cana, hein?
1: Tá, não pode, não pode. Vão derrubar isso daí. Mas muito bom, Gaviva, muito bom mesmo.
2: Valeu, Weber.
1: Um abraço e muito bom mesmo. O jingle sensacional. Só esse...
2: Amanhã... Amanhã aqui no Bar do Cabeção, pra você, pra sua patroa aí, tem feijoada na faixa aqui pra você, tá bom, Weber?
1: Aí só colar. Sim, aí sim, aí eu vou ver se eu acerto com você. É que eu não tô, ultimamente tô sem cascalho, eu vou ver se eu vou aí resolver isso daí.
2: É, a cardeneta tá pesada, vamos acertar isso aí, Weber.
1: É, grande abraço, Gaviva!
2: Valeu, Weber. Valeu, um abraço a todo mundo. Valeu.
1: Valeu, obrigado, Gaviva. Fechando o nosso Nova Brasil em Campo, confira comigo no replay o melhor pós-jogo do rádio. Você curtiu? São Paulo 1-2 para o Santos no Morumbi. O São Paulo, uma vergonha em decisões, em clássicos em 2026, perdeu mais uma. A gente vai falar muito sobre isso na segunda-feira, no Nova Brasil em Campo, agradecendo a sua audiência, o seu carinho, obrigado por você curtir o futebol da Nova Brasil. Você curtiu São Paulo 2, Santos 1, com a narração de Hugo Botelho, os comentários de Veloso, as reportagens de Felipe Oliveira e Edson Rufino, nos trabalhos técnicos do Morumbi, o Cuca Labareda, e aqui na Berrini tivemos os trabalhos técnicos de Clodoaldo Júnior, Lucas Monteiro, a produção de Antônio Lima, na mesa de som Dom Ávila e comigo Weber Lima e o Gavião, na abertura, no intervalo e no pós-jogo, confira comigo no replay, com pão de alhozinho, com pão de alhozinho da jogo. Fiquem com Deus, ótimo final de semana, boa, bom voto no domingo. Fique com Deus, tchau.
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13: Está no ar a Voz do Brasil.
8: As notícias do governo federal que movimentaram o país no dia de hoje.
10: Olá, boa noite.
13: Boa noite para você que nos acompanha em todo o país.
10: Sexta-feira, 2 de outubro de 2026.
13: Vamos aos destaques do dia.
10: Resgate de dinheiro das casas de apostas online. Mais de 1 bilhão e 400 mil reais devem ser retirados até segunda-feira.
13: A partir do dia 6, terça-feira, os sites e aplicativos deixam de operar. Luana Karen.
14: Os recursos que ainda estiverem nas contas vão começar a ser devolvidos aos apostadores pelos próprios bancos que operam as bets.
10: ECA Ambiental garante o direito de crianças e adolescentes ao contato com a natureza.
13: E nas escolas, a educação ambiental vira tema em sala de aula. Pablo Mundim.
15: A partir de agora, o país conta com uma política nacional de educação ambiental escolar. Isso significa que as redes de ensino da educação básica devem dar conteúdos relacionados à educação ambiental nas salas de aula.
10: Domingo é de eleições.
13: Polícia Rodoviária Federal atua para manter a segurança e garantir o livre deslocamento dos eleitores. Luciana Colares de Holanda.
16: Polícia Rodoviária Federal orienta que é importante buscar informações sobre o trajeto até os locais de votação.
10: Hoje, na apresentação da Voz do Brasil, Mariana Jungmann e Luciano Seixas.
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10: Quem tem valores a resgatar de apostas em bets tem até segunda-feira para fazer isso diretamente nos sites ou aplicativos.
13: Com a proibição dos jogos, os sites têm até essa data para permanecerem no ar.
10: Depois, o dinheiro será devolvido com o intermédio dos bancos.
17: Termina na próxima segunda-feira, dia 5, o prazo para que pessoas que tenham saldo em sites de apostas possam resgatar o valor diretamente nas páginas. De acordo com o ministro da Fazenda, Dario Durigan, desde a última sexta-feira, foram resgatados cerca de 30% do valor que estava em posse das empresas de bets. O saldo a retirar ainda soma 1 bilhão e 400 mil reais. O ministro destacou que, a partir do dia 6, terça-feira, os sites e aplicativos deixam de operar e os recursos que ainda estiverem nas contas vão começar a ser devolvidos aos apostadores pelos próprios bancos que operam as bets.
18: O jeito mais simples e fácil da pessoa pegar o seu dinheiro de volta é entrar no site e retomar o dinheiro até segunda-feira, dia 5, fim do dia. Lembrando que quem não conseguir fazer, por não ter recebido essa mensagem, por ter tido qualquer dificuldade, qualquer impedimento, que esse recurso, como é das pessoas, vai ser devolvido depois pelos próprios bancos que operam para as bets. Entre os dias 9 e 14 de outubro, vão fazer a devolução.
17: Ainda de acordo com o ministro Dario Durigan, foram identificadas 48 contas em casas de apostas com saldo superior a 500 mil reais. Esses perfis estão passando por uma análise mais detalhada por parte do governo. Já o ministro da Justiça e Segurança Pública, Wellington Silva, afirmou que desde a última sexta-feira, mais de 10 mil sites ilegais de apostas foram identificados e retirados do ar.
19: Do ponto de vista de derrubada de sites, o número de hoje, nós já passamos de 10 mil sites encaminhados para a Anatel para derrubada. Nós estamos refinando os fluxos e estamos aprofundando cada vez mais a questão da fiscalização.
17: Em outra frente, o Ministério da Saúde iniciou uma campanha nacional de prevenção aos danos das apostas online, com depoimentos e um tutorial que orienta o usuário a realizar um autoteste para identificar possíveis riscos relacionados às apostas.
20: Eu vi que tinha um monte de gente ganhando e achei que comigo ia ser igual. Eu estava apostando sem parar, só para tentar recuperar o que eu tinha perdido. A depressão e a ansiedade estavam tomando conta de mim.
21: O SUS pode te ajudar a sair dessa situação. As apostas online são um problema, causam dependência, te endividam e destroem sua família.
17: De acordo com o resultado obtido no autoteste, são indicadas opções de orientação e cuidado, como o teleatendimento disponível no Meu SUS Digital, a plataforma centralizada de autoexclusão do Ministério da Fazenda e os serviços presenciais disponíveis no SUS. O material da campanha e o autoteste podem ser encontrados na página gov.br/apostas online. Reportagem Luana Karen.
13: Para registrar denúncias sobre irregularidades ou oferta ilegal de apostas, acesse gov.br/falabr.
10: Lá é possível descrever o caso com informações que possam ajudar na apuração, informando endereços de sites ilegais. Também é possível anexar documentos, imagens e outros arquivos.
13: A denúncia também pode ser registrada de forma anônima. Nesse caso, a pessoa não recebe protocolo nem pode acompanhar o andamento da manifestação.
10: No próximo domingo, milhões de brasileiros vão às urnas para escolher seus representantes no Executivo e no Legislativo.
13: Para garantir o fluxo no trânsito e garantir que todos consigam chegar aos locais de votação, a Polícia Rodoviária Federal estará de prontidão.
10: O trabalho nas ruas será feito de forma integrada com outros órgãos de segurança.
16: Garantir o livre deslocamento dos eleitores até os pontos de votação, manter a segurança e evitar imprevistos a quem vai votar. A Polícia Rodoviária Federal já está trabalhando para isso desde antes das eleições. E o trabalho inclui a integração com outras instituições, tribunais regionais eleitorais, forças de segurança e instituições públicas vão atuar em conjunto no período eleitoral para definir a mobilização em cada local. A diretora de operações da PRF, Nádia Zilotti, explica que todo efetivo estará disponível nos dias de votação.
0: Para este próximo domingo, estaremos com todo o efetivo disponível. E, além disso, nós temos a publicação de normativos que garantem a fluidez, a segurança viária para o cidadão, por meio da restrição de veículos muito longos ou então que estejam transportando cargas muito pesadas.
16: A restrição de tráfego para veículos pesados vale para os dias 4 e 25 de outubro, primeiro e segundo turnos. E a Polícia Rodoviária Federal orienta que os eleitores se planejem antes de ir votar. Além de se certificar de que está com o título de eleitor em mãos, é importante buscar informações sobre o trajeto até os locais de votação. E a diretora de operações faz um alerta também para quem vai pegar a estrada.
0: Observe as normas de trânsito, utilize o cinto de segurança, peça para os demais usuários do veículo também utilizarem o cinto, não fale ao celular, observe os limites de velocidade. Essa e tantas outras normas de trânsito são essenciais, indispensáveis, para que você consiga sair da sua residência e retornar em segurança.
16: A PRF mantém o atendimento à população nas unidades operacionais dos 26 estados e do Distrito Federal e pelo telefone 191. Reportagem Luciana Colares de Holanda.
13: E as Forças Armadas também vão apoiar a Justiça Eleitoral para que a votação e a apuração ocorram com segurança nas eleições.
10: A atuação mobiliza mais de 26 mil militares de regiões isoladas da Amazônia a grandes centros urbanos.
13: O Brasil vai sediar a Copa do Mundo Feminina de Futebol em 2027 e os preparativos para o evento já começaram.
10: Para receber profissionais de outros países que atuarão em atividades relacionadas à competição, o Ministério da Justiça e Segurança Pública publicou regras específicas para autorização de residência temporária de imigrantes que vão trabalhar no Mundial.
13: O diretor do Departamento de Migrações do Ministério da Justiça, Vitor Sempel, reforça que a autorização não é definitiva e os pedidos poderão ser analisados em até 10 dias úteis.
2: Essa portaria, ela só regulamenta o caso da autorização de residência temporária, até o encerramento do evento ou até 6 meses após o encerramento do evento. Essa portaria, ela cria quase como um fast track, né? Um procedimento acelerado aqui, né? Então, são 10 dias úteis, uma vez protocolado o processo, que o Ministério da Justiça e Segurança Pública tem para analisar aquele pedido.
10: Os pedidos deverão ser feitos pelo Sistema de Gestão e Controle de Imigração no endereço migrante.mj.gov.br.
13: Mais chuvas no sul e estiagem no centro-oeste e norte do país.
10: É o que o fenômeno El Niño deve provocar no Brasil nos meses de outubro, novembro e dezembro deste ano, de acordo com um boletim divulgado pelo INMET, o Instituto Nacional de Meteorologia.
1: O fenômeno climático El Niño deve ganhar força entre outubro e dezembro, período que marca a transição da primavera para o verão. A meteorologista do IMET, Instituto Nacional de Meteorologia, Tamara Parente, explica que se a previsão se confirmar nos próximos meses, o fenômeno deve atingir intensidade muito forte e poderá ser o mais intenso registrado desde 1950.
3: A gente trabalha, né, como uma previsão, mas é certo que o El Niño pelo menos será na categoria forte, podendo chegar até dezembro na escala muito forte, que seria ali a última escala de intensidade do El Niño.
1: O cenário previsto para o país é marcado por contrastes. A região sul tende a registrar chuvas acima da média, que pode causar enchentes, alagamentos e deslizamentos de terra. Já as áreas do centro e do norte do país podem enfrentar períodos mais secos, com aumento do risco de incêndios. As temperaturas também devem permanecer acima do normal em grande parte do território brasileiro. O ministro da Pesca e Aquicultura, Edipo Araújo, alerta que o El Niño também pode alterar os níveis de chuvas das regiões norte e sul do país e, consequentemente, impactar nas atividades dos trabalhadores que dependem da pesca.
22: Temos uma sala de crise do governo federal com um olhar transversal aos diferentes segmentos econômicos e sociais que envolve o público que irá sentir os efeitos do El Niño este ano. Teve um efeito moderado para alto que deve impactar e contrair muito o ambiente aquático, o que vai impactar diretamente a atividade pesqueira.
1: O El Niño é caracterizado pelo aquecimento anormal e persistente da superfície do Oceano Pacífico na região da linha do Equador. Durante o fenômeno, que normalmente começa a se formar no segundo semestre do ano, as águas ficam pelo menos 0,5 graus Celsius acima da média por um período de no mínimo 6 meses. A Defesa Civil Nacional possui um serviço de alerta sobre riscos de desastre natural. Para receber informações sobre a região onde você está, é só enviar um SMS para 4199 com o número do CEP ou pelo WhatsApp 61-2034-4611. Reportagem Gabriela Noronha.
23: E como o fenômeno climático El Niño pode atingir o agro? Para responder essa questão, o Ministério da Agricultura e Pecuária lançou hoje uma página oficial com informações e orientações sobre o El Niño e seus possíveis impactos na agricultura e na pecuária brasileira.
10: A página pode ser encontrada no site do Ministério da Agricultura, em gov.br/agricultura.
23: E pescadores e pescadoras de todo o país têm até o dia 31 de dezembro para enviar o relatório anual de exercício da atividade pesqueira, o REAP, de 2021 a 2025.
10: O REAP é uma forma de comprovar o exercício do trabalho. Também contribui para manter a licença de pesca ativa no Registro Geral da Atividade Pesqueira, requisito para o seguro defeso.
23: Para deixar tudo regularizado, vá na plataforma Pesque Brasil, do Ministério da Pesca e Aquicultura.
10: Lá, informe o que realmente pescou e comercializou, sem deixar informações de fora. Se não tiver pescado em algum período, informe essa situação no relatório.
23: A diretora do Departamento de Registro e Monitoramento da Pesca e Aquicultura, Elielma Ribeiro Borsen, fala da importância do preenchimento do relatório.
24: Para manter seu RGP ativo junto ao MPA, é necessário que você envie o relatório de exercício de sua atividade, o REAP, que pode ser enviado mensalmente ou ao final de cada ano. Fique atentos para não perder o prazo de envio e preencha corretamente com todos os dados de sua pescaria, com todos os dados que são solicitados. Essa informação fortalece as políticas públicas da pesca no país, garantindo a visibilidade dessa importante atividade econômica.
10: O contato com a natureza e a educação ambiental ganha um reforço na legislação brasileira.
23: O chamado ECA Ambiental amplia esses direitos para crianças e adolescentes, enquanto uma nova política orienta as escolas sobre educação ambiental e mudanças climáticas.
10: Confira na reportagem de Pablo Mundim.
25: Brincar ao ar livre, ter contato com a natureza e aprender a cuidar do meio ambiente. Esses direitos agora estão expressamente previstos na legislação brasileira para crianças e adolescentes. A nova lei, conhecida como ECA Ambiental, amplia o estatuto da criança e do adolescente e estabelece diretrizes para garantir o acesso a ambientes saudáveis, como praças, parques e áreas verdes. E a escola tem um papel importante nesse processo. A lei incentiva a educação baseada na natureza e a adaptação dos espaços escolares para ampliar essas experiências. E a partir de agora, o país conta com uma Política Nacional de Educação Ambiental Escolar. Isso significa que as redes de ensino da educação básica devem dar conteúdos relacionados à educação ambiental nas salas de aula. A Coordenadora-Geral de Educação Ambiental para a Diversidade e Sustentabilidade do Ministério da Educação, Viviane Vazzi Pedro, explica os objetivos da iniciativa.
4: A iniciativa busca fortalecer a educação ambiental nas escolas e apoiar as redes de ensino em ações de prevenção, mitigação e adaptação às mudanças climáticas.
25: A Política Nacional de Educação Ambiental Escolar prevê ainda apoio às redes de ensino na criação de protocolos de emergência climática e planos de adaptação da infraestrutura escolar, principalmente em regiões mais vulneráveis. Em Brasília, projetos ambientais já fazem parte da rotina de estudantes da rede pública. Na Escola Parque, os alunos participam de atividades que estimulam o cuidado com o espaço coletivo e aproximam as crianças da natureza. É o conhecimento na prática, explica a diretora do colégio, Aline Prota Lana.
5: Poder ter aula no meio da natureza e complementar o currículo de uma forma muito rica, porque aqui eles estão trabalhando só na prática, né? Com todas essas áreas, eles estão trabalhando colocando a mão na massa mesmo, podendo vivenciar tudo isso a partir do contexto que eles já estão inseridos.
25: Na Escola Parque, os alunos aprendem a plantar, cuidar e colher alimentos. O coordenador de meio ambiente da escola, Leonardo Rattano, destaca que essas experiências fazem parte do aprendizado dos estudantes e mostram na prática a importância de preservar o ambiente.
6: Com isso a gente vai aos poucos, né, fazendo essa alfabetização ecológica e criando nas crianças, né, essa importância de preservar o meio ambiente.
25: E o aprendizado não fica só na escola. Arnaldo Alves de Souza, estudante de 11 anos, sabe que pode levar para casa o que aprende nas atividades.
7: Que a gente aprende várias coisas e nós pode fazer isso em casa.
25: O ECA Ambiental prevê a atuação conjunta da União, dos Estados, do Distrito Federal e dos municípios na implementação das medidas. Já a Política Nacional de Educação Ambiental Escolar contará com uma rede de governança para apoiar gestores e redes de ensino na elaboração de protocolos de emergência climática e planos de adaptação das escolas. Reportagem Pablo Mundim.
23: E foi criada uma rede de proteção a profissionais de educação que sofreram violências relacionadas ao exercício da profissão.
10: Agora eles podem contar com serviço de acolhimento, orientação e informação oferecido pelo Observatório Nacional da Violência contra Estudantes, em parceria com o Ministério da Educação.
9: Profissionais da educação que sofreram violência relacionada ao exercício da profissão podem contar com serviço de acolhimento, orientação e informação. A rede de apoio é oferecida pelo Observatório Nacional da Violência contra Estudantes, em parceria com o Ministério da Educação. A iniciativa é realizada por meio de um projeto de extensão da Universidade Federal Fluminense, no Rio de Janeiro. O serviço de acolhimento, orientação e informação aos que sofreram violência, como profissionais da educação, estão presentes em todas as regiões do país, como explica Erasto Fortes Mendonça, coordenador-geral de Políticas Educacionais em Direitos Humanos do MEC.
11: Observatórios regionais sediados em universidades federais nas 5 regiões do país, a rede aproxima o acolhimento das diferentes realidades dos profissionais da educação. O serviço articula apoio pedagógico, orientação jurídica e atenção à saúde mental para educadores que sofrem violência em razão de seu trabalho.
9: O serviço integra o eixo proteção e defesa dos profissionais da educação, da Política Nacional de Educação em Direitos Humanos, nas instituições de ensino, a EducaDH. Erasto Fortes destaca a importância de os educadores contarem com essa rede de proteção.
11: Proteger educadoras e educadores contra a violência, a censura e a perseguição é defender o direito à educação e à liberdade de ensinar e de aprender.
9: Entre outras situações, o serviço atende casos de desrespeito à autonomia docente e de exposição indevida de voz ou imagem com acusações contra educadores. O serviço atende casos relacionados à censura a conteúdos escolares ou contra aulas sobre temas como gênero, raça e desigualdade social. Locução: Júlio César de Oliveira. Reportagem: Isaías Godinho.
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23: O Dia Mundial Mundial dos Animais está logo ali, é domingo, 4 de outubro.
10: E quer lugar melhor para lembrar dessa data do que a Transpantaneira? Fazer esse caminho é como estar num safari de verdade, só que bem aqui no Brasil.
23: Ali você dá de cara com jacarés, capivaras, tuiuiús e um monte de aves coloridas que parecem posar para foto.
10: E a grande estrela que todo mundo quer ver de perto é a onça-pintada, que está na lista de espécies ameaçadas.
23: Por isso, o turismo na região precisa ser feito com muita responsabilidade para proteger e também para proteger a região e todas as espécies que vivem por lá.
8: Imagine percorrer uma estrada em que a qualquer momento o próximo encontro pode estar dentro d'água, no alto de uma árvore ou escondido no meio da vegetação. No Pantanal de Mato Grosso, esse caminho existe. É a estrada Parque Transpantaneira que liga Poconé a Porto Jofre. São cerca de 145 quilômetros de estrada de terra com 125 pontes. Mas, para quem percorre o trajeto, a estrada é muito mais que um caminho. É uma espécie de observatório a céu aberto. Jacarés, capivaras, tuiuiús e dezenas de espécies de aves fazem parte da paisagem. E não é preciso chegar ao destino para começar o passeio. Muitas vezes, a atração está justamente às margens da estrada. A criadora de conteúdo Beatriz Venturini saiu de São Paulo para ter essa experiência.
12: O que a gente sentiu foi mais ou menos como se estivéssemos em um safari, né? Porque a gente andava de carro e não sabia o que esperar na próxima ponte. E a gente sempre se surpreendia, né? O que eu mais gostei, acho que foram

0: Rogério de Paula.
1: Passeios, aí viram os safaris noturnos, né, que levam as pessoas, os holofotes, né, as grandes lanternas de luzes que vão fazer a focagem nos campos, é isso. Aí é um turismo um pouco mais especializado, menos individualizado.
0: Para quem visita a Transpantaneira, cada quilômetro percorrido revela sons e cenas inesquecíveis. Um dos encontros mais esperados, sem dúvida, é com ela. A onça pintada. Para a enfermeira Rosiane Feitosa, o momento é inesquecível.
2: Eu tive a oportunidade de ver a onça no Pantanal. Foi um daqueles momentos que a gente sabe que vai guardar para sempre na lembrança, no coração. Ver um animal que eu admiro tanto, livre e no seu habitat natural, foi emocionante demais.
0: O felino, símbolo da fauna brasileira, é uma espécie ameaçada de extinção e está entre os animais monitorados pelo ICMBio. O trabalho inclui pesquisa científica e ações de conservação, como ressalta o coordenador do Centro Nacional de Pesquisa e Conservação de Mamíferos Carnívoros, Rogério de Paula.
1: Quando a gente fala do turismo, né, se o turismo ele não é bem controlado, ele pode vir a ser um problema. Então, a gente tem hoje, ali nessa área de observação das onças pintadas, você tem uma rede de trabalho, onde muitos piloteiros ali de lanches, de barcos, que vão levar turistas, eles acabam se concentrando quando se encontra uma onça, porque eles comunicam pelo rádio, todo mundo vai lá mostrar para os seus turistas. Então, a gente tem instituído diretrizes, qual que é a distância de aproximação, número de pessoas, né, presentes, isso a gente começou a ver a necessidade de revisar essa política nos últimos anos.
0: E talvez seja justamente essa a maior experiência de quem atravessa a Transpantaneira, perceber que ali a gente não está apenas passando pela natureza, está entrando no território dela, um território onde cada ponte, cada curva e cada som podem anunciar um novo encontro. Com sonorização de Reinaldo dos Santos, reportagem Karine Melo.
3: E na semana que vem vamos trocar a estrada pelo mar e falar de viagens em cruzeiros brasileiros.
4: Para quem gosta de viajar e conhecer lugares novos, o turismo de cruzeiro pode ser uma boa opção.
3: Eles reúnem lazer e a oportunidade de conhecer vários destinos em um só roteiro.
4: A temporada de cruzeiros começa esse mês e estão previstos 8 navios e 187 roteiros, com oferta de mais de 831 mil leitos.
3: Então vem viajar com a gente e viver essa experiência em alto mar.
4: E essas foram as notícias do governo federal.
3: Uma realização da Secretaria de Comunicação Social da Presidência da República.
4: Com produção da empresa Brasil de Comunicação.
3: Fique agora com as notícias do Poder Judiciário e do Congresso Nacional. Boa noite, bom fim de semana.
4: A gente volta segunda-feira. Boa noite.

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2: STF estabelece regras para petições protocoladas em processos já existentes.
3: Advogados devem identificar processos que envolvam assédio eleitoral.
2: Termina prazo para propaganda eleitoral paga na imprensa escrita.
3: Boa noite, eu sou Marcela Luiza.
2: E eu sou Walter Lima.
3: A presidência do Supremo Tribunal Federal publicou nesta sexta-feira uma resolução com o objetivo de organizar e conferir mais transparência ao envio e à distribuição de pedidos apresentados dentro de processos que já estão em andamento.
2: A medida busca assegurar a regra de que os processos devem ser distribuídos de forma aleatória, mediante sorteio entre os ministros.
3: A norma também pretende reforçar o princípio do juiz natural, evitando que novos pedidos fiquem vinculados automaticamente a um relator específico.
2: A resolução entra em vigor na data de sua publicação e vale apenas para as petições protocoladas a partir dessa data.
3: Advogados devem identificar processos que envolvam assédio eleitoral.
2: A norma vai permitir que a Justiça do Trabalho acompanhe os casos. Marla Lacerda.
4: Ações trabalhistas sobre assédio eleitoral devem incluir um identificador específico.

0: específico no Cadastro do Processo Judicial Eletrônico, o PJE. A correta identificação vai dar maior visibilidade ao problema, uniformidade ao tratamento desses casos, além de facilitar a atuação da Justiça do Trabalho. Juízes também devem comunicar ao Ministério Público do Trabalho e ao Ministério Público Eleitoral a existência de fatos que possam caracterizar essa prática. A medida vai ajudar no desenvolvimento de ações de prevenção, fiscalização e combate ao assédio eleitoral, fortalecendo a proteção dos trabalhadores.
1: Há 3 dias do primeiro turno das eleições, termina prazo para propaganda eleitoral paga na imprensa escrita.
2: A regra vale para jornais, revistas e tabloides e está prevista na legislação eleitoral. Guilherme Firmino.
3: Termina hoje o prazo para divulgação paga de propaganda eleitoral na imprensa escrita. Jornais, revistas e tabloides também não podem mais reproduzir essas propagandas na internet. A partir de amanhã, será permitida apenas a distribuição de material gráfico, como santinhos, e a realização de caminhadas, carreatas ou passeatas, até às 10 da noite. No domingo, as sessões eleitorais abrem às 8 horas da manhã e vão até às 5 da tarde, no horário de Brasília.
1: STJ mantém a ação de improbidade contra servidor federal após desclassificação da demissão em PAD, processo administrativo disciplinar.
2: A ação civil pública por improbidade foi ajuizada pela União. Fátima Uchoa.
4: Um advogado da União foi demitido por suposto uso de documentos falsos para obter progressão funcional. Em mandado de segurança no STJ, a primeira sessão reconheceu que a conduta seria ilícito administrativo de menor gravidade, que não justificaria a demissão. Então, a União ajuizou a ação por improbidade administrativa com base nos mesmos fatos investigados no PAD, mas o TRF4 rejeitou a petição inicial. Agora, o relator na primeira turma do STJ, ministro Sérgio Coquina, afirmou que a decisão em mandado de segurança não impede ajuizamento ou prosseguimento de ação civil pública por improbidade, pois não foram discutidas a existência dos fatos apurados no PAD, nem a autoria do servidor, mas apenas a proporcionalidade da pena de demissão, que foi afastada.
1: Justiça Federal mantém suspensão de associação indígena suspeita de desvios e apoio a garimpo ilegal no Pará.
2: A decisão acatou um pedido do Ministério Público Federal. Vanessa Pereira.
5: O MPF entrou com a ação após investigações apontarem irregularidades na associação, criada para defender os direitos dos povos caiapó. Entre os problemas estão a falta de prestação de contas, o uso indevido de recursos coletivos e o incentivo ao garimpo ilegal em terra indígena. A decisão mantém o bloqueio dos repasses mensais da Vale para a associação, que agora são depositados em uma conta judicial. O dinheiro fica protegido para a comunidade e poderá ser liberado pela Justiça para atender necessidades urgentes da população indígena, como saúde e alimentação.
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1: Uma boa noite.
2: Um bom fim de semana e boas eleições.
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1: Eu sou Humberto Pinheiro e estes são os destaques de hoje do Jornal do Senado, que começa agora. Eleição deste domingo renovará 2/3 da composição do Senado Federal. Projeto prevê adaptação para atendimento de saúde digno a pessoas com obesidade. Senado pode acabar com limites de vagas para mulheres em concursos na área de segurança pública. Boa noite. Nas eleições deste ano, o eleitor vai escolher 6 representantes, em uma sequência que precisa ser observada na urna eletrônica. Para o Senado, serão 2 votos. O eleitor deve escolher 2 candidatos diferentes. Os detalhes com a repórter Yasmin Rodrigues.
2: Em 2026, cada eleitor vai votar 2 vezes para o Senado. Mas antes de chegar aos senadores, o eleitor precisa passar por outras escolhas na urna. E saber a ordem dos cargos e a quantidade de números de cada candidato ajuda a evitar erros na hora da votação. A jornalista do Senado, Esther Monteiro, explica a ordem e quantos dígitos devem ser digitados em cada escolha.
3: Primeiro é a vez do deputado federal, são 4 dígitos. Depois, deputado estadual ou distrital, 5 dígitos. E aí é que chega a vez do senador. São 2 votos, 2 nomes diferentes. E são 3 dígitos. E depois é que você vai votar para governador, 2 dígitos, e para presidente da República, 2 dígitos.
2: Também não é possível votar na legenda para senador. Como a eleição para o Senado é majoritária, o eleitor precisa escolher nominalmente 2 candidatos. Em uma eleição, cada estado e o Distrito Federal escolhem 1 senador, na seguinte, 2. Neste ano, serão renovadas 54 cadeiras, o equivalente a 2/3 da casa, e os 2 votos para senador têm exatamente o mesmo peso.
1: 158 milhões de brasileiros vão às urnas neste domingo. O repórter Márcio Maturana traz mais números desta eleição e recomendações da Justiça Eleitoral.
4: Não se pode entrar na cabine eleitoral com celular ou outro objeto que possa registrar o voto. Esses aparelhos têm que ficar com os mesários, mas o presidente do Tribunal Superior Eleitoral, o ministro Cássio Nunes Marques, recomenda que se levem os números num pedaço de papel.
5: A colinha eleitoral de papel pode e deve ser usada para que eleitoras e eleitores anotem os números dos candidatos e possam votar com calma e certeza.
4: Estão cadastrados 158 milhões de eleitores em 5.571 municípios com mais de 517 mil sessões eleitorais, que se somam a 1.351 sessões eleitorais no exterior. São 13 nomes disputando para presidente, 318 para senador e 7.803 para deputado federal.
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1: 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O Senado vai analisar um projeto de lei que obriga os estabelecimentos que prestam serviços público e privado de saúde a se adaptarem para garantir atendimento digno a pessoas com obesidade. Dados do Ministério da Saúde indicam que, em 2024, a proporção de adultos com obesidade no Distrito Federal e nas capitais de estado superou a marca de 25%. Repórter Alexandre Campos.
8: A ideia do projeto projeto é garantir às pessoas com obesidade o acesso à saúde por meio de equipamentos e mobiliário compatíveis com suas especificidades. Macas, cadeiras de rodas, balanças, aparelhos de aferição de pressão arterial e máquinas usadas no diagnóstico por imagem devem ser dimensionados de modo que possam garantir o pronto atendimento dessa parcela da população. Ao afirmar que essa adaptação nos estabelecimentos garante o acesso aos serviços de saúde, a médica e autora do projeto, senadora doutora Eudócia, do PSDB de Alagoas, citou algumas medidas que podem reduzir o número de casos de obesidade e suas complicações.
9: Conscientizarmos a nossa população que alimentação saudável, balanceada, exercícios físicos e manter a sua rotina de consultas médicas é de suma importância. Obviamente, também fazer o check-up, né, uma vez por ano, ao menos, e na classe infantil é acompanhamento pediátrico.
8: Pelo texto, a assistência às pessoas com obesidade não deverá ser negada ou recusada caso no posto, unidade de saúde ou hospital não haja esse material disponível. A falta de equipamentos adequados também não pode representar qualquer constrangimento, exposição indevida, discriminação ou tratamento indigno.
1: O Senado pode acabar com o limite de vagas para o público feminino em concursos da área de segurança pública. A proposta, já aprovada na Comissão de Segurança Pública e que aguarda votação no plenário, ainda reserva pelo menos 20% das vagas nas polícias e corpos de bombeiros a mulheres. Repórter Bruno Lourenço.
10: O projeto de lei que proíbe a limitação de vagas para mulheres em concursos da área de segurança pública cria ainda a Política Nacional de Valorização das Mulheres para o setor. A proposta reserva também pelo menos 20% das vagas nos concursos públicos para as polícias e bombeiros para o público feminino. A relatora na Comissão de Segurança Pública, senadora Damares Alves, do Republicanos do Distrito Federal, defendeu as medidas.
11: O que queremos? Uma política de valorização da mulher lá na Polícia Militar, no Corpo de Bombeiro, na Polícia Civil.
10: A nova política, que será condição para o repasse de verbas do Fundo Nacional do Setor, estabelece igualdade de oportunidades entre mulheres e homens nas carreiras da segurança pública, fim da exclusividade ou preferência dessas atividades para homens, rejeição de práticas, atitudes e crenças discriminatórias e o enfrentamento do assédio e da violência contra mulheres no ambiente de trabalho.
1: Mulheres vítimas de violência doméstica e familiar em situação de vulnerabilidade social e econômica poderão ter acesso ao Auxílio Recomeço. A proposta é análise na Comissão de Assuntos Econômicos, determina que o benefício de até um salário mínimo será pago mensalmente pelo prazo de 6 meses, podendo ser prorrogado. Pelo projeto, o pagamento poderá ser acumulado com outros programas assistenciais. O custeio do auxílio poderá ser feito com verbas da União ou de fundos específicos de proteção às mulheres. Estados, Distrito Federal e municípios também poderão complementar os recursos. Na avaliação do autor da medida, senador Confúcio Moura, do MDB de Rondônia, a dependência financeira pode dificultar o rompimento da situação de violência sofrida pela mulher.
12: Grande parte das mulheres suportam a violência por causa do homem protetor do homem, que é um mantenedor da casa, mas tirando ela dali, levando para proteção, garantindo uma sustentação por 6 meses e capacitando essas mulheres, com certeza a coisa melhora.
1: Com trabalhos técnicos de João Lira, o Jornal do Senado fica por aqui. Acompanhe agora as notícias do Tribunal de Contas da União e da Câmara dos Deputados. Boa noite e bom fim de semana.
13: Minuto do TCU.
14: O Tribunal de Contas da União fiscalizou a execução das obras da BR-230 na Paraíba após reclamações da população sobre as condições da rodovia. A auditoria analisou o trecho de 30 quilômetros. O contrato ultrapassou R$ 560 milhões de reais e a obra avançou apenas 32% em 9 anos. O TCU também identificou o risco de paralisação por falta de recursos, problemas ambientais e questões contratuais. Na sessão plenária que analisou o processo, o ministro relator Walton Alencar comentou os impactos da situação.
15: O resultado é uma rodovia em obras há muitos anos, com desvios, insegurança viária e prejuízos à mobilidade e à economia da região.
14: Para 2026, estão previstos apenas 12 milhões de reais sendo que mais de 300 milhões ainda precisam ser executados. 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
18: Discriminação contra pessoas com deficiência nas escolas terá pena maior.
19: Pais de recém-nascidos devem receber treinamento antes da alta hospitalar.
18: Projeto de lei autoriza a instalação de suportes para bicicletas em ônibus.
19: Boa noite. Avança na Câmara a proposta que prevê a instalação de suportes para bicicletas em ônibus. A repórter Silvia Munhato tem mais detalhes.
20: A Comissão de Viação e Transportes da Câmara dos Deputados aprovou o projeto que autoriza a instalação de suportes para o transporte de bicicletas na parte externa ou no interior de ônibus e micro-ônibus. O texto permite a instalação dos suportes nos transportes urbano e rural, cabendo aos estados e municípios definir o percentual mínimo da frota que deve contar com equipamento. A relatora, deputada Leda Borges, do Republicanos de Goiás, explicou que os suportes deverão ser aprovados por órgão ou entidade de metrologia legal, assegurando que a implementação da medida observe critérios de segurança e adequação técnica dos veículos. A proposta que autoriza a instalação de suportes para o transporte de bicicletas na parte externa ou no interior dos ônibus será analisada agora pela Comissão de Constituição e Justiça. Da Rádio Câmara de Brasília, Silvia Munhato.
16: Transportes.
18: Rodrigo de Castro, do União de Minas Gerais, apoia projeto que dispensa até 2032 a cobrança do adicional ao frete para a renovação da Marinha Mercante em transportes destinados às regiões Norte e Nordeste. O benefício vale para operações de cabotagem, navegação fluvial e lacustre.
19: Rodrigo de Castro considera que a prorrogação pode reduzir os custos de transporte nessas regiões, já que o adicional é cobrado sobre o frete marítimo.
18: Gutenberg Reis, do MDB do Rio de Janeiro, apresentou o projeto que autoriza o Instituto Cultural Marinha Mercante a instituir 14 medalhas e ordens honoríficas. A proposta busca valorizar contribuições para áreas como transporte, segurança da navegação e economia do mar.
19: O deputado ressalta a importância estratégica da Marinha Mercante no desenvolvimento econômico, logístico e energético do Brasil. Gutenberg Reis reitera que o reconhecimento de profissionais que contribuem para o crescimento sustentável do setor pode fortalecer a cultura marítima.
16: Economia.
18: A Câmara analisa a proposta de emenda à Constituição que permite que estados e municípios concedam créditos do imposto sobre bens e serviços para doadores e patrocinadores de projetos culturais e esportivos. Na visão de Luiz Fernando Faria, do União de Minas Gerais, a medida preserva o financiamento desses setores após a reforma tributária.
19: O texto estabelece que o comitê gestor do IBS vai definir critérios para a liberação dos incentivos sem comprometer a arrecadação dos entes federados. Luiz Fernando Faria ressalta que o apoio tributário à cultura e ao esporte é fundamental para movimentar a economia criativa.
18: Stefano Aguiar, do PSD de Minas Gerais, defende a ampliação da imunidade tributária para entidades esportivas sem fins lucrativos. Proposta sobre o tema em análise na Câmara é que para essas organizações, as instituições de educação e assistência social impedindo a cobrança de impostos sobre patrimônio, renda e serviços.
19: A medida reduz os custos dessas entidades e fortalece atividades esportivas voltadas à inclusão social, à formação de atletas, à educação e à promoção da saúde. Stefano Aguiar explica que a medida alcança organizações ligadas aos movimentos olímpico, paralímpico, clubístico e educacional.
18: A Câmara aprovou e enviou ao Senado o projeto que estabelece diretrizes para a política industrial, tecnológica e de comércio exterior do país. Antônio Doido, do MDB do Pará, apoia a matéria que prevê, entre outros pontos, metas para ampliar a produção, gerar empregos e reduzir desigualdades regionais.
19: Antônio Doido esclarece que o governo federal deverá apresentar essa política ao Congresso no primeiro ano de cada mandato presidencial. A proposta também determina a prestação de contas anual sobre o cumprimento das metas e os resultados das medidas adotadas.
18: Afonso Florence, do PT da Bahia, sugere a criação do Registro Nacional de Beneficiários Finais sob gestão da Receita Federal. A proposta obriga a identificação das pessoas físicas que realmente controlam ou lucram com empresas e fundos de investimento no país.
19: De acordo com Afonso Florence, o objetivo é acabar com o uso de laranjas em empresas de fachada. A medida, na avaliação do parlamentar, integra cadastros públicos para combater a lavagem de dinheiro, a sonegação fiscal e a infiltração do crime organizado na economia.
17: Educação.
18: A Comissão de Educação aprovou uma proposta que prevê punição mais rigorosa para quem discriminar pessoas com deficiência nas escolas. A reportagem é de Agui Pontes.
0: A Comissão de Educação da Câmara dos Deputados aprovou uma proposta que pune com mais rigor atos discriminatórios contra crianças nas escolas públicas e privadas. O projeto da deputada Sâmia Bonfim, do PSOL de São Paulo, prevê multa de 3 a 20 salários mínimos para o profissional envolvido. Segundo a relatora, a deputada Fernanda Melchiona, do PSOL do Rio Grande do Sul, a proposta se concentra principalmente em dar um nome para os tipos de violência e discriminação que uma criança, adulto ou adolescente com deficiência pode sofrer em um ambiente escolar. Eles seriam dificultar a matrícula, impedir ou inviabilizar a permanência na escola, excluir o aluno das atividades de lazer e cultura, negar profissional de apoio capacitado para atendimento da criança ou adolescente, negar a adaptação do currículo, isso além das demais formas de discriminação previstas no Estatuto da Pessoa com Deficiência. Práticas de bullying e de abuso de autoridade também seriam punidas, segundo o texto aprovado. Pela Constituição, as escolas públicas ou privadas já são obrigadas a se adaptar às necessidades do estudante. No entanto, segundo Fernanda Melchiona, isso não impediu que famílias enfrentassem entraves para ter e manter acesso à educação para pessoas com deficiência.
21: A gente recebe esse relato de negativa de matrículas, a gente recebe o relato de falta de pessoal capacitado, a gente recebe o relato de exclusão desse aluno nas atividades de cultura e lazer. Então, esses temas são claramente discriminatórios.
0: Segundo a proposta, outro ato previsto é a obrigatoriedade de formação continuada de professores e de equipes de suporte para receber estudantes com deficiência. A proposta está agora na Comissão de Finanças e Tributação. Deve seguir depois para a Comissão de Constituição e Justiça. Da Rádio Câmara de Brasília, Agui Pontes.
17: Segurança Pública.
19: O projeto de Átila Lira, do PP do Piauí, tipifica como crime o descumprimento de medidas cautelares alternativas à prisão. O texto pune com reclusão de 2 a 5 anos o infrator que, por exemplo, romper a tornozeleira eletrônica ou descumprir horários de recolhimento.
18: Átila Lira argumenta que a legislação atual deixa as forças de segurança sem respaldo para prender em flagrante quem desrespeita ordens judiciais. Ele argumenta que a criação de um crime autônomo garante a prisão imediata e fortalece a eficácia das decisões da justiça.
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17: Saúde.
19: A Câmara analisa projeto que prevê treinamento de primeiros socorros para pais de recém-nascidos antes da alta hospitalar. O objetivo é evitar a morte de crianças, especialmente por engasgo, como informa o repórter Luiz Cláudio Canuto.
2: A Comissão de Saúde da Câmara dos Deputados aprovou o projeto que determina treinamento de primeiros socorros para pais ou responsáveis de recém-nascidos antes da alta hospitalar. O texto inclui no Estatuto da Criança e do Adolescente a obrigatoriedade de hospitais oferecerem orientação e treinamento para isso, com ênfase em manobras para desobstrução das vias aéreas. O texto original da deputada Camila Jara, do PT do Mato Grosso do Sul, obrigava o oferecimento de treinamento antes da alta. A relatora, a deputada Marussa Boldrin, do Republicanos de Goiás, dispensa a obrigação se os pais ou responsáveis tiverem sido capacitados para isso no pré-natal. O deputado Padre João, do PT de Minas Gerais, leu o parecer na Comissão de Saúde no lugar da relatora e afirma que pequenos objetos podem ser fatais.
3: O engasgo, né? Popularmente o engasgo, que é essa obstrução das vias respiratórias, até por aleitamento, sobretudo mamadeira ou bico, ou pequenos alimentos. Os dados que só em 2024 tivemos 300 óbitos de crianças. E olha que com treinamento você salva essa vida. Isso aconteceu comigo recente, numa reunião. Uma pessoa adulta, ao alimentar, estava na mesa do refeitório, engasgou com o alimento. Teve um colega que era também devidamente capacitado, salvou a pessoa. Quando ela torna obrigatório, é o momento que os pais estão empolgados com a criança, estão muito propícios a acolher esta formação. E que, de fato, como vimos, salva a vida.
2: Há cerca de 300 mortes de crianças com menos de um ano no país em 2024 por engasgo, são dados do Ministério da Saúde. A orientação é uma medida de proteção à vida e à saúde das crianças nos primeiros meses de vida, na opinião da relatora Marussa Boldrin. A proposta que determina treinamento de primeiros socorros para pais ou responsáveis de recém-nascidos antes da alta hospitalar ainda precisa passar pelas comissões de Previdência, Assistência Social, Infância, Adolescência e Família e de Constituição e Justiça. Para virar lei, precisa ser aprovada pela Câmara e pelo Senado. Da Rádio Câmara de Brasília, Luiz Cláudio Canuto.
5: Agricultura.
23: Marcelo Moraes, do PL do Rio Grande do Sul, é contrário à portaria do Ministério da Agricultura que estabelece novas regras para a classificação e comercialização de morangos. Na visão do parlamentar, as exigências aumentam a burocracia e os custos para os produtores.
24: Marcelo Moraes argumenta que as regras podem provocar a rejeição de lotes e prejuízos, principalmente para pequenos e médios produtores. O deputado também alerta para possíveis impactos na oferta de morangos e nos preços ao consumidor.
23: André Abdon, do PP do Amapá, apoia projeto que suspende decreto do governo federal responsável por ampliar a estação ecológica de Taiamã, localizada nos municípios de Cáceres e Poconé, em Mato Grosso. Com a mudança, a unidade de conservação passou a ter cerca de 68 mil hectares.
24: André Abdon considera que a ampliação precisa ser revista diante dos impactos sobre propriedades rurais e atividades de pecuaristas e pescadores. A justificativa do projeto também questiona o processo de consulta pública realizado antes da edição do decreto do Executivo.
5: Previdência.
23: Aline Gurgel, do União do Amapá, defende o projeto que regulamenta a aposentadoria especial dos agentes comunitários de saúde e dos agentes de combate às endemias. A proposta prevê aposentadoria a partir dos 50 anos para mulheres e 52 para homens, com pelo menos 20 anos de atividade na função.
24: O projeto também permite a aposentadoria com 15 anos de atuação como agente, somados a 10 anos de contribuição em outra atividade. Aline Gurgel lembra ainda que a proposta garante que o benefício seja integral e tenha os mesmos reajustes dos salários dos profissionais que estão na ativa.
5: Trabalho.
23: A Comissão de Constituição e Justiça aprovou uma proposta que integra servidores de ex-territórios à União. A repórter Paula Bittar acompanhou a votação.
25: A Comissão de Constituição e Justiça da Câmara aprovou uma proposta que permite que agentes públicos dos ex-territórios do Amapá, de Rondônia e de Roraima optem por receber remuneração da União. A medida alcança servidores da ativa e aposentados. Para ter esse direito, o agente público deverá ter trabalhado no território ou mantido vínculo com a administração pública local até 10 anos após a transformação do território em Estado. A proposta também pode aumentar a remuneração de algumas categorias, como policiais e bombeiros militares. De acordo com o relator na CCJ, deputado Acácio Favacho, do MDB do Amapá, o texto mostra-se compatível com os princípios constitucionais que asseguram segurança jurídica, tratamento isonômico entre servidores públicos e valorização do serviço público.
4: A ampliação do período de enquadramento para os 10 primeiros anos de criação dos Estados mostra-se compatível com a própria lógica da Constituição de transição administrativa adotada pela União no processo de consolidação federativa dessas unidades federadas.
25: Rondônia foi transformada em Estado em 1981. A União pagou a folha salarial local durante 10 anos após essa mudança. Amapá e Roraima foram transformados em Estados pela Constituição de 1988. Nesses casos, o período de transição foi de apenas 5 anos. Poderão integrar o quadro em extinção da União servidores públicos federais e municipais e policiais que trabalhavam nos ex-territórios até a transformação em Estado. Servidores admitidos pelo Amapá e por Roraima até outubro de 1998, servidores admitidos por Rondônia até dezembro de 1991 e pessoas que mantiveram relação de trabalho efetiva ou não com a administração pública dos ex-territórios, estados ou municípios. O agente público deverá ser enquadrado no cargo ou emprego de origem ou em outro equivalente. Nos casos de desvio de função, o enquadramento poderá ocorrer em cargo equivalente às atividades efetivamente exercidas. Para isso, a pessoa deverá comprovar a escolaridade ou a habilitação exigida à época. O texto também garante o pagamento das gratificações e outros valores relacionados ao cargo ou emprego em que o servidor for enquadrado. Os servidores continuarão trabalhando para os estados ou municípios até serem aproveitados por um órgão federal. Nesse período, o estado ou município não terá custo com essa cessão. A proposta estabelece que soldos adicionais, benefícios, indenizações, vantagens e demais direitos remuneratórios dos policiais e bombeiros militares dos ex-territórios do Amapá, de Roraima e de Rondônia, incorporados ao quadro em extinção da União, não poderão ser inferiores aos pagos aos policiais e bombeiros militares do Distrito Federal. Essa regra vale para militares da ativa, reformados, da reserva remunerada e pensionistas. O deputado Dorinaldo Malafaia, do PDT do Amapá, considerou que a proposta retira servidores de um limbo jurídico.
5: A transição que se fez de território para Estado, infelizmente, não cumpriu um papel importante que foi valorizar e acolher esses servidores do ex-território que ficaram no limbo jurídico, que ficaram para trás, que tiveram perdas sociais, econômicas e que, portanto, essa emenda parlamentar, ela possibilita essa correção.
25: A deputada Silvia Cristina, do PP de Rondônia, também defendeu que a PEC faz justiça.
6: Nós não falamos simplesmente de uma questão administrativa ou remuneratória. Nós estamos falando de uma história de reconhecimento e, acima de tudo, de justiça. Nós estamos falando de homens e mulheres, trabalhadores, que trabalharam para uma construção de todos esses estados, que prestaram serviços políticos, justamente durante um período de profunda transformação institucional, quando deixamos de ser território federal e passamos à condição de Estado.
25: A análise da admissibilidade pela CCJ é apenas o primeiro passo na Câmara. Agora, a proposta ainda precisa passar por uma comissão especial e pelo plenário em 2 turnos de votação. Como veio do Senado, caso não seja modificada pelos deputados, segue então a promulgação. Da Rádio Câmara de Brasília, Paula Bittar.
24: A falta de profissionais qualificados em pequenos municípios motivou a apresentação de projeto de Emidinho Madeira, do PL de Minas Gerais. A proposta permite, em situações excepcionais, que servidores públicos sejam pagos com recursos de parcerias firmadas com organizações da sociedade civil.
7: O projeto exige que não haja conflito de horários entre as atribuições do cargo público e as atividades desempenhadas no âmbito da parceria. Emidinho Madeira avalia que a proibição atual dificulta a execução de serviços de saúde, educação e assistência em cidades com pouca mão de obra especializada.
24: A formalização e o incentivo à garimpagem artesanal no Médio Jequitinhonha, em Minas Gerais, é o objetivo de projeto de Gilberto Abramo, do Republicanos. A ideia é priorizar os donos de terras e as cooperativas da região na hora de pedir a autorização para garimpar em terrenos pequenos de até 15 hectares.
23: Gilberto Abramo entende que desburocratizar a regularização é essencial para movimentar a economia e tirar trabalhadores da informalidade. Segundo ele, a medida exige respeito às questões ambientais, promovendo a recuperação de terrenos degradados e o uso de técnicas mais sustentáveis.
24: Termina agora o Jornal Câmara dos Deputados, produzido pela Rádio Câmara, com trabalhos técnicos de Wellington Teles e apresentação de Val Monteiro e Luciana Vieira. Uma boa noite para você.
23: A Voz do Brasil volta na segunda-feira. Boa noite e bom fim de semana.
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1: Muito bom dia para você que está sintonizado na Nova Brasil FM. Muito bom dia para você que chegou agora. Bom dia para você que já estava por aqui, que acordou cedo só porque sabia que o Vozes da Vez estava entrando no ar. Muito bom dia para você que faz do rádio companhia, trilha sonora. Eu sou Fabiane Pereira, muito prazer. Começa agora no seu dial o Vozes da Vez, o nosso talk radio show que conversa com o presente da música brasileira, que celebra os nossos artistas, a nossa cultura e a nossa história. Todo sábado, 8 horas da manhã, a gente tem um encontro marcado. Eu tô sempre por aqui conversando com gente interessante, com gente interessada em democratizar os acessos. E, minha gente, democracia é a palavra da semana. Hoje é dia 3 de outubro, amanhã é dia de votação, é dia de eleição, um dia muito importante para a democracia, para nossa democracia. A eleição deste ano é uma eleição muito importante, porque a gente vai votar para presidente, governador, deputado federal, deputado estadual e senador. E ó, são 2 senadores por estado, viu, minha gente? Muita atenção. O voto é a nossa principal defesa. Votemos com consciência. E já que a semana foi tensa, afinal de contas fomos bombardeados por todos os lados com informações sobre as eleições, não tá fácil pra ninguém. Então, ó, eu prometo que pela próxima hora eu vou tentar fazer você relaxar. Afinal de contas, hoje é sábado. E eu não posso começar pra valer o programa de hoje sem dar bom dia pra você. Você mesmo que tá aí me dando carona no rádio do seu carro, no rádio do seu táxi. Você que tá me dando carona no rádio do seu Uber. Você que colocou o fone, subiu no busão, tá indo trabalhar e tá ouvindo Vozes da Vez. A sua companhia é fundamental para esse programa existir, viu? É uma honra e uma alegria estar no rádio e ser ouvida por tanta gente. E ó, respira fundo, ajeita o volume, porque tá na hora de eu te contar quem é a Voz da Vez deste sábado. Vem comigo! Minha convidada da semana é uma das artistas mais inventivas, livres e singulares da música brasileira contemporânea. Cantora e compositora premiada, Tulipa Ruiz tem habilidades extraordinárias e fez da própria voz um território de experimentação, delicadeza, humor e coragem. Em cada disco, a Tulipa renovou a sua linguagem e transformou o inesperado em canção, ampliando os caminhos da nossa música. Antes da gente ouvi-la falar, e olha que ela fala muito bem, a gente vai ouvi-la cantar. E eu começo com uma música do disco Dancê, que a Tulipa lançou em 2015. O nome da música, Proporcional. Aumenta o volume do seu rádio, Vozes da Vez está só começando.

0: mais, Tulipa Ruiz no rádio é sempre uma delícia. A música que eu acabei de tocar se chama Proporcional. Mas ó, a Tulipa não vai só cantar pra gente hoje não, viu? Ela também vai prosear. E olha que ela sabe prosear, viu? Chega pra cá, amiga minha. Que saudade de você.
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0: Tulipa Ruiz de volta ao Vozes da Vez. Eu tava com saudade.
3: Eu também tava com saudade de você.
0: Eu fiquei pensando assim, gente, quem eu vou entrevistar essa semana, né? Que eu vinha pra São Paulo e tudo. E assim, eu falei, cara, eu vou falar com a Tulipa. Tem tanto tempo que eu não converso com ela.
3: Sempre bom, né, Fabiane?
0: Sempre bom falar contigo. Bom, e eu sempre saio mais inteligente.
3: Eu também.
0: Fico feliz.
3: Eu também, elaborada, né?
0: Elaborada.
3: Eu tô com essa sensação de elaborada, de troca e de terapia ao mesmo tempo, né?
0: Que eu fico pensando que é uma sensação que me parece que tá se perdendo, principalmente entre novos jornalistas e novos artistas. Muito também por essa coisa da dopamina do feed, né? Tudo muito curto, assim, eu fico uma pena.
3: É, eu acho que esse imediatismo e esse tempo, a pausa tomada, roubada da gente, e a gente imersão o tempo todo com a notícia, com o entretenimento, esse feed ininterrupto, a gente não absorve, né?
0: Nada.
3: A gente observa, mas não absorve. Então é realmente um momento de muita dispersão, né?
0: Como é que você se concentra? Porque assim como todos nós, você também deve, muitas vezes, ser absorvida e esmagada pelas redes, pelas, né, pelas plataformas. Como é que você começa a voltar pra concentração?
3: A concentração da semana foi deletar as redes sociais do meu celular uns dias. Eu estou nesse detox. Porque eu entrei na coisa do feed, eu não tinha ainda scrollado o Reels, né, no Instagram.
0: Não, aí...
3: E de repente, afunilou, assim, sei lá, quatro assuntos que me interessam e que eu fico vendo sem parar, que eu falei, gente, não, isso daqui tá muito tóxico. Tô completamente contaminada e tava afetando muito o meu sono. E aí eu tô nessa pausa. Eu gosto sempre de exercitar outras velocidades, né? De exercitar a presença, de sair do celular. Então, pra mim, escutar uma música, colocar um disco, desenhar, ler, conversar. Um exercício é, a gente vai sair pra tomar um café. Eu vou tentar não olhar no celular. Um outro exercício novo que eu tenho feito é, no carro, no, né? Quando a gente tá no Uber e tudo mais, que é um momento que pra mim era um office.
0: Sim.
3: Eu fico ali no celular respondendo, organizando várias coisas. Eu parei de olhar o celular no carro. Então eu tô vendo o feed da rua. E aí é muito interessante porque a gente tem transitado, circulado pela cidade sem olhar pra cidade. Então eu voltei a olhar pra cidade, é um tipo de exercício também. Mas esses exercícios, eles precisam ser reinventados o tempo todo pra gente conseguir se conectar desconectada, né? Dessas, cara, do celular.
0: Interessante você falar isso, porque eu entrevistei o Maurício Pereira há pouquíssimo tempo.
3: Amo.
0: E ele falou que ele sempre foi um cara da calçada. E que agora, mais do que nunca, é o exercício de resistência dele, voltar pra calçada.
3: Exatamente. Eu entendo completamente, assim. Faço, endosso o que ele tá falando. Voltar pra calçada. É, um dia útil não teria nascido, né? A música, se ele não fosse um cara
0: exatamente
3: da calçada. Um dia útil é uma narrativa, é um olhar que anda. Muito maravilhoso,
0: junto, né?
3: E a gente anda junto. Olha, quem estiver ouvindo esse programa, escuta
0: agora imediatamente.
3: Dia útil do Maurício Pereira, coisa mais linda.
0: Ô, Tu, são 16 anos desde que o Brasil te conheceu. Não vou dizer desde que você começou na música, porque você começou na música muito antes disso.
3: Sim.
0: Mas desde que sonoramente o Brasil te conheceu, né? Efêmera, que é seu primeiro disco, já tem 16 anos e eu olho pra trás e fico, meu Deus.
3: Como pode, né?
0: E aí eu quero saber de você, assim, você olhando pra aquela artista de 16 anos atrás, o que que você reconhece imediatamente nela? E o que que você já olha com um certo distanciamento?
3: Eu vejo uma maturidade no sentido de horas de voo mesmo, de trajetória. Inclusive, meu último disco com Habilidades Extraordinárias fala disso. É um disco que eu fiz questão de ter um cajado no projeto gráfico, de estar com um cajado, que é meu cajado de caminhada, assim, de trajetória e também minha caneta. Então tem a ver com esse meu percurso. Mas eu acho que o olhar, assim, o que eu investigo permanece, os meus anseios, as minhas angústias e o meu tesão, acho que permanece o mesmo, assim. Ele tá num lugar parecido. Eu gosto de fazer música, eu gosto de trocar com quem faz música. Eu sou uma investigadora da palavra. Então isso, foi, tá, né? Isso tá no efêmera e isso caminhou comigo, assim, não mudou. Tenho novas pessoas dentro do meu círculo, mas a minha roda, assim, quem tava comigo em 2010 segue comigo. Então eu sinto essa união mesmo, existe uma comunhão que desde 2010 ela já acontecia e que pra mim é uma das coisas mais interessantes também do universo da música, assim, essa grande família mesmo, que é essa coisa da troca que acontece.
0: Tulipa Ruiz, no Vozes da Vez desta semana, é uma alegria receber essa artista com habilidades extraordinárias. Já já eu volto com ela, porque até as 9 horas, você já sabe, eu te faço companhia. Antes da gente seguir com mais música, eu quero lembrar você que o Vozes da Vez não vai ao ar só aqui no rádio não, viu minha gente? Ele também é podcast, todas as entrevistas que já foram ao ar nesta temporada de 2026, mas em todas as outras temporadas, ficam disponíveis no formato podcast no seu tocador de áudio preferido, tá? Se você gosta de assistir a entrevista, procura pela gente no canal da Nova Brasil FM no YouTube. É só você escolher se você prefere acompanhar ouvindo ou ouvindo e assistindo. Uma coisa que eu sempre digo, música brasileira educa e em momentos decisivos a arte nos lembra que democracia não se constrói apenas nas urnas. Ela também se constrói no direito de existir, de criar, de falar, de discordar e de imaginar outros futuros. A música pode não oferecer respostas prontas, mas ela tem o poder de formular as perguntas que uma sociedade não deveria nunca deixar de fazer. Por isso, bora de música! E eu começo esta sequência com Maria Bethânia e o seu Sonho Impossível. Aumenta o som.

0: sequência matadora, né não? Olha esses versos do Chico Buarque. Manter o rumo e a cadência, desconjurar a ignorância, que tal? Desmantelar a força bruta. Então, que tal puxar um samba? Só Chico Buarque que poderia escrever uma letra tão precisa, que tá um samba, música lançada por ele em 2022. Antes rolou Maria Bethânia com Sonho Impossível. A música brasileira educa e é boa demais. E falando nisso, eu volto com ela, Tulipa Ruiz, minha convidada da semana, aqui no Vozes da Vez.
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0: Você é filha de um grande músico, né? Saudoso músico, que trabalhou com outro grande músico, com outro saudoso músico. Eu tô falando de Luiz Chagas e Itamar Assunção. E aí eu queria saber, você bebeu muito dessa fonte. Quando é que você entendeu o que era referência e o que era uma linguagem sua? Teve algum momento que isso foi separado? Como é que é isso na sua cabeça?
2: Eu acho que eu entendi isso desde de pequena, assim. Quando eu ouvia... Primeiro grupo Rumo, né? Meu pai tocava com Itamar Assunção. Mas na infância, como eu cresci em São Lourenço, eu cresci em Minas. Então eu não tava junto diretamente. As minhas primeiras memórias é junto, porque eu era pequena, mas eu fui pra Minas com 3. Então, primeiras memórias tem Itamar, tem meu pai, tem os shows. Mas é uma coisa que tá bem lá atrás. Na infância, eles estavam na vitrola, estavam nos discos. Primeiro eu cheguei no grupo Rumo, e com 12 anos eu fui chegando no Itamar. Mas desde o grupo
0: Até
2: Rumo...
0: Até porque seria difícil você também entender Itamar antes dos 12.
2: Exatamente, exatamente. Eu lembro que era uma referência... Era uma referência, ao mesmo tempo que era uma presença, era um parente, era um som que era um parente. Então eu não precisava decupar tanto, porque aquilo fazia parte da minha... Aquilo me constituía, de alguma maneira. Mas começando pelo Rumo e depois chegando no Itamar, já no Rumo, eu já entendia que aquilo era uma experiência de linguagem. Eu já ia pro projeto gráfico, pra palavra. Eu não tinha as imagens, né? Não tinha YouTube. Então eu só ficava com a coisa do som e com um olhar gráfico, né? E aquilo me movimentava, assim, mais do que qualquer outra coisa. Ali me despertava, despertou meu olhar e a minha escuta pra outras linguagens, pra outras presenças. Então, essa galera, ela foi totalmente disparadora pra mim, assim. Pro meu repertório, pro meu vocabulário, pro jeito de eu me comunicar e me relacionar com o mundo, assim, é fundamental.
0: Ô, tu, como é que tá sendo e o que você tá fazendo, de fato, dentro da UBC, que é a União Brasileira dos Compositores? Eu vi que você tá no quadro da diretoria, eu falei, mas o que a tu tá fazendo propriamente, assim? Qual é o seu trabalho lá? E explica também pros nossos ouvintes o que é a UBC.
2: A UBC é uma associação de direito autoral, criada pelos próprios artistas e que cuida dos nossos direitos, que administra e que faz a gestão desses direitos. Eu sou associada da UBC já há muito tempo e contribuía com a UBC pensando justamente nessa questão de autorias. Então, o meu olhar, a minha participação é justamente nesse lugar de autora. Uma diretoria, a diretoria da UBC, é uma diretoria que reúne diversas competências. E ter uma artista autora nesse lugar, justamente eu, dentro desse bando, desse sistema, né, dessa organização, pensar em autorias, pensar em quem cria, em quem, como essa criação é acreditada, como essa criação circula, como ela é reconhecida. Então, o meu papel é esse, e a minha... O meu desejo, né, o meu cotidiano enquanto artista, essa discussão, para mim, é fundamental.
0: Ó, já tem mais Tulipa Ruiz, porque agora tá na hora dele. O nosso momento Natura Musical. 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E hoje a gente vai ouvir uma sambista carioca espetacular. Ela tem quase 30 anos de carreira e só agora ela tá lançando seu primeiro disco de músicas autorais. Tô falando de Tetê, tô falando de Tereza Cristina, que já esteve no Vozes da Vez, me deu uma entrevista muito maravilhosa, que se eu fosse você, eu procuraria lá no podcast do Vozes da Vez, porque a entrevista com a Tereza Cristina vale sempre a pena ouvir. A música que eu toco agora, no momento Natura Musical, dá nome ao disco da Tereza, Tudo Que Eu Tenho. E é uma parceria com o Pretinho da Serrinha. Bora ouvir? Aumenta o som.
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0: três faixas. A música que eu acabei de tocar no momento Natura Musical dá nome ao disco.
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3: Bom dia, excelente manhã de sábado para você, ouvinte da Nova Brasil. Tem um acidente na pista local da Marginal do Rio Pinheiros, no sentido da Castelo Branco, bem na passagem pela estação Ceasa. Um capotamento que ocupa 2 faixas. Para quem vai no sentido do Cebolão, a pista expressa da Pinheiros é bom caminho de ponta a ponta. 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
0: 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Estou de volta, muito bom dia! Eu sou Fabiane Pereira, hoje é sábado, aleluia, graças a Deus! E você está ouvindo Vozes da Vez, o talk radio show da Nova Brasil FM, que todo sábado recebe alguém muito especial para uma conversa leve, gostosa, sem pressa. Afinal de contas, hoje é sábado, minha gente! E hoje é sábado, mas não é qualquer sábado, não. Hoje é dia 3 de outubro, pré-domingo de eleições. E eu tô por aqui tentando fazer você relaxar com papo bom e música boa. Afinal de contas, a semana já foi pesada o suficiente, não é mesmo? A minha convidada da semana é cantora, compositora, uma mulher extraordinária, Tulipa Ruiz, e a gente tá aqui falando de muitas coisas. Se você acabou de ligar o rádio, ama Tulipa Ruiz, mas perdeu o início da nossa conversa, não fica triste, fica tranquilo, porque a conversa está toda guardada para você, e assim que o programa acabar, a entrevista completa, sem corte, sem edição, já fica disponível em todas as plataformas de streaming de áudio, viu? E pra gente continuar essa conversa fora desse ambiente radiofônico, é molezinha. Me encontra no Instagram, @afabianepereira. Até as 9 horas ainda tem muito programa pela frente, ajeita o volume e segue comigo. Agora vem Céu, e a música que eu toco se chama Forçar o Verão. Faz parte do disco que a cantora Céu lançou em 2019, A Picar. 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

0: queria é ouvir Fafá de Belém. Acabei de tocar Vermelho, uma música que já diz tudo. Antes a gente ouviu Forçar o Verão com a cantora Cel. E já que eu falei da Cel, quero te dar um recado. Uma coisa que eu tenho falado por aqui, mas é sempre bom repetir. Eu lancei um livro, minha gente. Eu tô muito orgulhosa do livro que eu lancei, viu? O livro é sobre o primeiro disco da cantora Cel. E o livro faz parte da coleção O Livro do Disco, da editora Cobogó. O livro fala não apenas desse disco, que é tão marcante não só pra música brasileira, como também pra indústria da música. Afinal de contas, a indústria era muito diferente nos primeiros anos dos anos 2000. Eu tô falando ali, ó, na virada do milênio, 2001, 2002, 2003, a indústria era outra. E esse livro fala muito sobre isso. O livro já está à venda em vários sites, principalmente sites de livrarias, e também no site da editora Cobogó. Ó, já teve lançamento em São Paulo, mas no Rio de Janeiro ainda vai rolar. E vai ser no próximo dia 13 de outubro. Olha o dia, hein? 13 de outubro. E todas as informações, horário e local estão no meu Instagram. Segue por lá, arroba a Fabiane Pereira, que eu te garanto que você vai ficar por dentro de tudo, viu? E ó, deixa eu te dar uma dica. Aumenta o volume do seu rádio, ajeita direitinho, porque a Tulipa Ruiz está na área e eu volto a conversar com ela agora.
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0: Você é uma artista que já fez show no mundo inteiro. A última vez, inclusive, que eu te convidei pra qualquer coisa, você tava na China.
3: Sim.
0: O Brasil, ele é um país que musicalmente, ele é soberano.
3: Uhum.
0: É, poucos países, talvez nenhum país, tem uma música tão diversa, tão plural e tão respeitada quanto a brasileira. Mas a gente sabe que existe aí uma distância entre esse respeito que o mundo dá para nossa música e a forma vulnerável com que os músicos brasileiros vivem, sobrevivem, tenta
3: e circulam.
0: Circular. Por que que você acha que existe esse desequilíbrio, assim? E onde é que tá o gap, assim, entre esse respeito que os músicos brasileiros têm, o respeito que o mundo tem diante dos nossos músicos e da nossa música, e o respeito que a gente, cidadão e políticas públicas, dá pro músico?
3: É, eu penso muito sobre isso desde a primeira vez que eu saí do país. Porque quando a gente vira embaixador da nossa cultura. E a primeira vez que eu senti essa responsabilidade, que foi em entrevista fora do Brasil, que primeiro perguntam pro artista sobre o contexto político, sobre o contexto cultural de todo o seu país. Eles fazem várias perguntas para chegar em você e para chegar no seu trabalho. E a gente não pode ficar desconectado do nosso território, de onde a gente vem, porque a gente precisa dar conta dele, falar sobre ele quando a gente transita pelo mundo. Num primeiro momento eu senti desespero, fiquei completamente perdida. E pensando assim, nossa, a gente é pouco acolhido, né, pela nossa cultura, pelo nosso sistema, dos nossos governos.
0: Sim.
3: É a gente que fala, a gente que traduz, é a gente que media. A gente deve ser cuidado, a gente deve ser brifado, a gente deve ser impulsionado nessa circulação pelo mundo. E depois comecei a pensar nessa coisa do soft power, porque é isso, você entra em qualquer táxi no mundo e você, sim, fala Brasil, com exceção da China, você fala Brasil e a pessoa vai falar Brasil, que horas ela volta, ainda estou aqui, Neymar, Anitta, então tem Carmen Miranda, Pelé,
0: Lula,
3: a gente tem todos esses personagens,
0: símbolos,
3: esses protagonismos que de alguma maneira traduzem, comunicam a nossa cultura, de onde a gente vem e tudo mais. Eu ficava pensando assim, caramba, o Brasil, ele tem um soft power orgânico. Como pode um país que tem tantos protagonismos, tantos protagonistas andando pelo mundo e às vezes sem reconhecimento dentro do próprio país?
0: Essa síndrome do vira-lata é muito cruel, né?
3: Ela é muito cruel, mas aí depois eu entendi que não é que o Brasil não tem um soft power. O Brasil tem um soft power muito organizado. Só que ele é virado pra dentro. E ele tem o agronegócio operando nesse sistema. O soft power do Brasil é virado pra dentro. É o agronegócio. É a máfia da música sertaneja que a gente tem visto. Com todas essas denúncias. É um sistema de controle que é escancarado e ao mesmo tempo invisível. Não, eu não tô esperançosa, mas a gente tá falando dessas estruturas. Essa estrutura demorei pra perceber.
0: Mas tem milhares, tem metade do Brasil que ainda não percebe. E aí é sobre essa metade do Brasil
3: que a gente tá lento nessa comunicação. A gente tá completamente lento nessa comunicação e a gente não tem entendimento, sapiência pedagógica em como dialogar, em como a gente comunica isso, em como a gente avança. Vide esse atual momento que a gente tá todo mundo desesperado com medo de um retrocesso em todas as nossas políticas. A gente não tem um projeto que faça a gente caminhar junto nessa transformação.
0: Quando você chega na China e lê a China com essa sapiência, uhum, né? De que a China agora tá se apropriando e ser fazedora e não quer mais ser replicadora de uma cultura, etc. Quando você chega na China como embaixadora do Brasil, o que que você consegue perceber que quem não vai até a China ou quem não sai do Brasil não percebe? Sabe aquela coisa do José Saramago, você sai da ilha para você ver a ilha? O que que você como embaixadora da nossa cultura, que tá rodando ali pelo mundo e falando, né, principalmente com o lado oriental do mundo, o que que você consegue perceber que a gente não percebe?
3: A China, eu ainda tô percebendo e entendendo ela até agora, assim, reverberando até agora. Foi a segunda vez que a gente foi, a gente ficou um tempo, viajou bastante, tanto em 2020 quanto agora em 2025.
0: Caraca, você tava na China em 2020?
3: Eu estava na China no coquetel de lançamento da Covid-19, exatamente. A gente tava lá, a gente quase não consegue voltar, foi bem difícil.
0: Eu lembro disso.
3: Foi bem difícil. A gente tá até produzindo um documentário agora sobre essas duas experiências, de 2020 e de 2025. O ecossistema da música no Ocidente é completamente diferente do ecossistema da música na China. A China, ela é um país fechado, ela tem outras plataformas, outros streamings, outro YouTube, outra Nova Brasil, é outro Spotify. As nossas produções, elas não circulam lá.
0: E como é que você vai para lá? Como é que a sua música vai para lá?
3: A gente foi para lá num movimento que não tem a ver com o mercado, porque são mercados que não dialogam. E essa ida, nessa ida, tanto da primeira vez, mas da segunda vez, eu entendi que era um roteiro, uma ponte muito mais geopolítica do que mercadológica. Porque os sistemas não dialogam. E eu acho que, atualmente, dentro dessas estruturas, essas conexões geopolíticas de artista com artista, elas são fundamentais para o nosso diálogo sobre todas essas coisas. A gente fez uma colaboração com uma artista lá que chama Yehaya Han. E a gente fez duas músicas, tem dois clipes no YouTube, que são lindos, maravilhosos. Esse feat entre uma artista brasileira e uma artista chinesa, eu acredito que não tenha acontecido. Ele é inaugural. Ele, por incrível que pareça, é fluido. Então, artisticamente, a gente tem um diálogo que é muito interessante, assim. É muito interessante, inclusive, o clipe, ele é bilíngue. Então, entender como as duas poesias acontecem e se entrelaçam é super interessante. A gente lançou esse clipe no Ocidente, no Brasil. O arquivo, eu fui e voltei pra China. Eu tô montando um documentário sobre isso. O nosso arquivo ainda não chegou lá. O clipe ainda não rola lá. Porque os mercados, eles dialogam de uma maneira muito lenta. Então, é um encontro muito mais geopolítico do que mercadológico.
0: Mas aí, quando você vai pra lá, a sua música atravessa o público de lá?
3: Muito interessante isso, porque a primeira vez que a gente foi pro Japão, a gente tava lançando o último álbum lá e foi com muito vinil. E no Japão, eles têm o hábito da escuta do vinil muito grande. E
0: a Tower Records,
3: exatamente,
0: né?
3: Exatamente. Então a cultura do vinil é um negócio gigantesco. Eu falei, bom, tô indo pra Ásia, vou pra China, vou levar bastante vinil, porque pro Japão eu tinha levado pouco, acabou muito rápido. A gente foi tocar, um dos primeiros shows em 2020 foi numa cidade chamada Chengdu, que é tipo uma Campinas, só que com milhões, 20 milhões de habitantes, entendeu? Um negócio gigantesco. Quando terminou o show, as pessoas nunca tinham visto a mídia vinil. As pessoas nunca tinham visto uma vitrola.
0: Gente, calma. O que chegava lá em 1990? 80?
3: Não existia vinil. não existia vinil, tinha rádio. As pessoas não ouviam música, ouviam só o que... Então...
0: Que curioso, não sabia disso.
3: Eu também achei... A gente ficou chocado com essa informação.
0: Ou seja, então, voltou com a mala lotada de vinil.
3: A gente voltou com a mala lotada de vinil. Os CDs foram em 5 minutos, eu levei pouquíssimo CD, porque eu falei, é uma mídia que já tá obsoleta. E os vinis, eles... As pessoas não têm o hábito. Não é uma cultura. A gente chegou na China, o primeiro show que a gente fez, veio uma jornalista de uma rádio entrevistar, marcar uma entrevista com a gente. E a entrevista foi super legal e tal. E no dia seguinte, a gente... Vieram contar pra gente que a entrevistadora era censora. Então, a própria imprensa é a censura. Então, ali, realmente, é uma outra... É uma
0: Nossa,
3: outra
0: mas
3: lógica.
0: Que interessante você ter tido essa
3: Muito, muito interessante. E aí, é isso. A nossa presença digital, ali, ela não acontece. Os chineses não consomem música brasileira. Música ocidental. Agora, né, a China tá num outro momento. Mas muita gente na China não sabe quem é o Paul McCartney, nem a Britney Spears. Nem a Beyoncé, nem onde fica o Brasil. Que língua que a gente fala aqui, eles não fazem a menor ideia. Então, o nosso soft power orgânico não chega na China. Ela realmente é fechada. Então, a partir disso, você acha, não vai haver troca nenhuma. Exatamente, não vai haver atravessamento. A gente conseguiu fazer uma turnê robusta por conta do Grammy. Que era uma clave que eles sabem do que se trata. Porque a gente tinha tocado no Lincoln Center em Nova York. Então a gente foi tocar no Lincoln Center da China. Então a gente tinha essas chaves de entrada que permitiram que a gente tivesse uma turnê fechada, exatamente. Datas para tocar. Então a gente foi muito nessa dúvida, gente. A gente não chegou digitalmente. Como que vai ser? E aí, na hora do play, da experiência...
0: É todo mundo humano.
3: Então, é um interesse absoluto no violão, na voz, no corpo. A comunicação acontece.
0: Você foi com banda?
3: Fui eu e o Gustavo. E eu acho que essa coisa também de voz e instrumento... E o meu irmão é um habilidoso, extraordinário instrumentista, um puta violonista. É bonito o violão do Gustavo. É uma tecnologia. É uma grande tecnologia. E as pessoas são afetadas por isso. Então, a gente fez shows lindos ali, porque as pessoas se afetaram com a arte. E isso acontece. Eu tenho certeza que se uma artista chinesa vier fazer show aqui, existe o público que estiver presente, ele vai ser afetado. Então, isso é muito grande. Eu sei que isso, no agora, a transformação disso, ela é lenta. Mas ela é muito poderosa.
0: Sobrevive há milênios, né?
3: Sem dúvida, sim.
0: Tu, eu fico 2 semanas sem parar, ininterruptas com você. O que você tá fazendo agora, musicalmente? Que é o que todo mundo quer saber. A gente ficou aqui 2 horas conversando, gente, só pra eu poder fazer essa pergunta e ela responder de coração aberto todos os spoilers.
3: Olha, tem no cinema um filme, uma animação chamada Papaya, que é uma animação de uma diretora chamada Priscila Kellen. Que é muito linda, que é a história de uma sementinha que deseja voar, mas que vai entendendo a importância libertadora das suas próprias raízes. Não tem fala, é trilha sonora e plasticidade. É muito interessante. E eu canto na trilha e também faço uma personagem que é a mãe da sementinha, uma mamoeira. Perguntou, você tem filho? Não, eu só sou mãe no desenho animado. E
0: deve
3: termina
0: dar,
3: com uma música muito linda.
0: Trabalho,
3: eu amei ser uma mamoeira. Mamãe não, mamoeira. E termina com uma música muito linda do meu pai. A gente tá fazendo um single novo agora, na produção desse single, do clipe desse single, que logo mais deve sair. Tô na produção desse documentário sobre a China. Ali nas minhas elaborações, contribuições também com a União Brasileira de Compositores, com a UBC, com o meu mestrado. E pensando na pausa para pensar no disco novo, porque 2027 também tem disco novo no
0: radar.
3: No radar. E eu tô com muita vontade de gravar. É uma coisa que eu amo fazer, eu amo compor e eu amo parar para fazer disco. Então logo mais eu paro, mas olha que coisa importante, parar para fazer o disco.
0: E sabe o que eu acho lindo em você, na sua obra? Os suspiros.
3: Sim.
0: A gente precisa respirar,
3: sim,
0: sabe? A gente precisa que cada disco conte uma história, né? E aí você dá aquele suspiro, vem o disco, você fala, ai, veio esse disco. E aí você respira. E aí você volta a suspirar com outro disco. E aí, eu acho isso tão bonito. E isso é uma característica muito bonita da sua geração de cantores e de cantoras.
3: É, porque um disco é muito legal quando a gente apresenta um trabalho. Não tô falando mercadologicamente agora, né? Tô falando quanto artista, assim. É muito nutritivo quando a gente faz um disco, grava esse disco e coloca esse disco na estrada. Infinitas coisas acontecem com essas músicas quando elas estão decantando nos shows.
0: Claro.
3: E esse tempo, ele é importante, porque coisas acontecem na música, coisas acontecem na performance, no corpo. Esse tempo pra obra, ele é muito interessante. É muito interessante que ele aconteça.
0: Sim.
3: Até mesmo pra ele desembocar numa nova obra. A nova obra, ela vem com esse tônus. Então, pra mim, é realmente importante fazer um disco e tocar esse disco. Entender esse disco na estrada. Pra poder ir pro próximo disco.
0: Tu, volte sempre. Obrigada por ter atendido prontamente o meu convite.
3: Ah, eu não sei se a gente confundiu mais ou explicou, Fabi. O que você acha?
0: Eu acho que
3: porque
0: Tom Zé
3: nossa,
0: já
3: gente.
0: Deu a dica. Eu tô te explicando pra te confundir.
3: O Tom Zé também fala uma coisa que eu gosto tanto, que é ao persistir os médicos, consulte os sintomas.
0: É isso.
3: Então, vamos mais. Vamos terminar aqui. Acho que a gente pode tomar um café, almoçar.
0: Chorar juntas.
3: Chorar juntas aí.
0: Volte sempre, tô obrigada, viu?
3: Mas eu acho que a gente tá aqui conversando sobre isso. É o mínimo que a gente pode fazer. E o máximo também. E é muito. Exatamente.
0: Maravilha o programa dessa semana, minha gente. Tulipa Ruiz, é sempre um prazer conversar com você. Minha amiga, que saudade, viu? E eu espero que você também, que tá aí do outro lado do radinho, tenha curtido a nossa companhia. Se essa conversa te atravessou, se você gostou da nossa conversa, do nosso papo, a entrevista completa, sem corte, sem edição, em que a gente fala muita coisa, acabou de subir para sua plataforma de streaming de áudio preferida, é só você procurar por lá. Todo sábado, 8 horas da manhã, eu tô sempre por aqui no Vozes da Vez, ao lado de um convidado muito especial. Então não perde, porque boas histórias a gente ouve por aqui. Agora eu me despeço, mas não sem antes te dizer muito obrigada pela sua escuta, muito obrigada pela sua audiência, um excelente final de semana, não deixe de comparecer às urnas, votar é muito importante e eu te espero no próximo sábado aqui na Nova Brasil. Durante toda a semana você me encontra no Instagram @afabianepereira. Eu tô indo, mas deixo vocês com um estardalhaço de Tulipa Ruiz. Beijo grande e tchau, tchau!

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3: Você que vai em direção à Baixada Santista pelo sistema Anchieta Imigrantes agora não enfrenta dificuldades. Pelas duas rodovias o caminho está mais tranquilo. Fique atento apenas com o trecho de serra, está sujeito à neblina, então redobre a sua atenção. Para você que vem em direção à capital paulista, a rodovia Anchieta está bloqueada para obras. A única alternativa é a rodovia dos imigrantes e por enquanto está tudo fluindo bem. 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Luana Coutinho, Nova Brasil FM.
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5: Olá, amigos da Nova Brasil. Aqui é a Kati Drisner e você ouve agora o Áudio Caramelo, o espaço dedicado aos nossos melhores amigos, os pets. No treino de um animal, existem protocolos e métodos que funcionam muito bem para a maioria deles. E isso é super importante, porque dá um caminho para a gente começar. Mas aplicar um protocolo não deveria significar fazer exatamente a mesma coisa com todo animal. A gente precisa olhar quem está à nossa frente. O histórico daquele pet, o ambiente em que ele vive, as características dele, o que o motiva e o que o assusta, o que ele já consegue fazer e o que ele está mostrando naquele momento. Dois cães podem ter o mesmo problema e precisar de estratégias diferentes. Ou o mesmo cachorro que também pode precisar de uma estratégia diferente algumas semanas depois, porque o comportamento muda conforme ele aprende e conforme a vida muda. Por isso, o método é uma referência, mas a aplicação precisa acompanhar o indivíduo. Quando a gente observa o pet, mais a gente consegue ajustar o caminho para ele alcançar o sucesso.
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Olá, muito bom dia para você que sintoniza a Nova Brasil neste sabadão 3 de outubro. Por aqui, Cláudia Nakazato. A gente abre essa hora com o som do Barão Vermelho, Puro Êxtase. Bom dia para você.

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Nova Brasil, e esse foi Lenine, Certas Coisas. A gente ouviu também Daniela Mercury, Mutante. E a gente segue ouvindo agora Nando Reis com Duda Beat, O Segundo Sol.

0: Nova Brasil, e esse foi o Mosca, o último dia. A gente ouviu também Rita Lee com Erva Venenosa. Nova Brasil, faltando 3 para as 10. 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
2: A rodovia dos Bandeirantes tem trânsito mais carregado para você que vem em direção à cidade de São Paulo, entre os quilômetros 31 e 28, reflexo de ocorrência com ocupação de faixa. Para o motorista que segue em direção à marginal do Rio Tietê, o caminho pela Anhanguera funciona melhor. Para você que vai em direção ao interior, Anhanguera e Bandeirantes com boas condições até a passagem pelo Rodoanel. 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

0: Nova Brasil, e essa foi Cássia Eller com Malandragem. A gente ouviu também Ed Mota, Fora da Lei, são 10h29. 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
5: Tem registro de acidente na Avenida Ibirapuera, no sentido Campo Belo, no cruzamento com a Avenida Iraí. Gera trânsito mais carregado desde a passagem pela Avenida Indianópolis. Para você que vai em direção ao bairro, o caminho alternativo da Alameda dos Arapanés e também da Alameda dos Maracatins vale mais a pena até a aproximação com a Avenida dos Bandeirantes. 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Luana Coutinho, Nova Brasil FM.
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2: De volta com Maria Rita, Caminho das Águas.

0: Aí o som dos tribalistas é você. A gente ouviu também Tim Maia, o descobridor dos sete mares, faltando 4 para as 11. 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
3: A pista expressa da Marginal do Rio Tietê tem trânsito mais carregado para o motorista que vai em direção à rodovia Ayrton Senna, entre a saída do Cebolão e o acesso à rodovia dos Bandeirantes. E o que está causando essa lentidão é mesmo o excesso de veículos, não tem registro de ocorrência. Para quem vai em direção à rodovia Ayrton Senna, o caminho pela pista local da Tietê funciona melhor. 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Luana Coutinho, Nova Brasil FM.
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0: 11 horas em ponto, uma ótima manhã de sábado para você que tá aqui na sintonia da Nova Brasil. Tá começando mais um Sob Medida e a playlist tá boa demais, hein? A gente vai ouvir Titãs, Os Engenheiros do Havaí e para começar Melim, Meu Abrigo.

Engenheiros do Havaí com Segurança, sucesso da década de 80. A gente ouviu também Vanessa da Mata com Ben Harper, Boa Sorte, Good Luck. E a gente segue agora curtindo Marina Lima, Beija-Flor.

0: Nova Brasil, e a gente fecha o Sob Medida com essa música boa, Caetano Veloso, Queixa. A gente ouviu também Jota Quest, também. Faltando 4 minutos pro meio-dia, vem aí o Samba Nova com a Patrícia Liberato, que já tá por aqui nos estúdios da Nova Brasil. Uma ótima tarde de domingo. Domingo não, sábado pra você. 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
2: Tem bloqueio da Avenida Paulista para você que vai em direção à Consolação desde a passagem pela Alameda Campinas. Para quem vai no sentido Consolação, o caminho alternativo da Alameda Jaú funciona melhor. Para quem vai em direção ao Paraíso, o trânsito mais carregado na Avenida Paulista, reflexo do bloqueio no sentido contrário. 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Luana Coutinho, Nova Brasil FM.
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8: E aí, meu povo, tudo bem? Chegamos à 10ª temporada de 2026. Agora, pra acabar o ano, é isso aqui, ó. É VaptVupt, como diria lá na televisão. E aí, tá tudo bem com você? Eu sou a Patrícia Liberato, tô chegando pra te fazer companhia até as 3 horas da tarde. Hoje é 3 de outubro de 2026, sabadão, e é um prazer ter você aqui com a gente, viu? E não esquece, quero sempre a sua participação no nosso WhatsApp da Nova Brasil, 11 943 805 100. Sabe que tem Alexa, sabe que tem ingressos pra você curtir o Bar Brahma da Avenida Paulista, tem um monte de coisas legais. Temos aqui o Reduto do Samba, aliás, o Henrique já tá aqui. Bom dia, Henrique!
9: Bom dia, Patrícia! Como é que você tá?
8: Eu tô bem, mas tô assustada. Você me chamou de Patrícia já assim, já fiquei com medo. Brincadeira, Henrique. Não, tô zoando, pode falar. Nossa, estamos aqui ao vivo, vem, conta pra gente o que, que vai rolar hoje aqui no nosso Reduto do Samba.
9: Hoje eu vou falar de um solo sagrado, já que é Reduto do Samba, a gente vai falar de solo sagrado. A gente vai falar do Cacique de Ramos.
8: Olha que maravilha, então você que tá aqui curtindo o nosso Samba Nova, fica ligado, daqui a pouquinho Henrique de volta com o Reduto do Samba. Ó, vai lá tomar uma aguinha, já volta então, tá certo?
9: Até já.
8: Perfeito. Bonitinho. E você continue participando aqui com a gente, mandar um abraço, agradecer todo mundo que tá aqui em São Paulo em 89.7 e no Brasil inteiro são 14 emissoras curtindo a Nova Brasil pelo Daio, mais a galera que tá no aplicativo, você que tá no site também, e bora começar muito bem o nosso Samba Nova assim, ó.
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0: Todo Menino é um Rei, ao vivo, música do Roberto Ribeiro, aqui na interpretação do queridíssimo Diogo Nogueira. Gente, queremos a sua participação sempre aqui no nosso Samba Nova. Não esquece, tem a Alexa pra você no final do programa amanhã. Mas já manda aqui a sua frase, eu quero a Alexa do Samba Nova, e fique na torcida. Nosso WhatsApp é o 11 943 805 100. Vou mandar um beijão pra Jussara Batista Bucelli, que é de Mauá. Gente, ABC Paulista, o povo ama samba e ela acompanha toda semana, sem falta aqui, o nosso Samba Nova. Obrigada, Jussara, um beijo pra você. Temos um pedido especial agora, Gabriel Cacique tá chegando, pode pedir.
1: Alô, Patrícia Liberato, aqui quem fala é Gabriel Cacique, do bairro da Penha. Penha, minha Penha.
0: É isso aí.
1: Parabéns pelo programa. Samba Nova, o melhor programa de samba do Brasil. E eu gostaria de fazer um pedido, pra me relembrar ali os anos 90, grupo Soweto, Santa Luzia, que é música de Carica e Prateado, dois interpretada amigos. pelo Belo, coisa linda. Um abraço a todos e Nova Brasil FM, Patrícia Liberato.
0: Que bonitinho, Gabriel. Um beijo pra você, meu amor. E ó, vamos ouvir. Essa música é sucesso em qualquer roda de samba. E principalmente quando tinha roda de samba aí nos Lava Rápidos de São Paulo. Vamos ouvir Santa Luzia.
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0: Exalta Samba gravou a dança do Boli Boli, todo mundo... Ó, vou te falar, Cabral, Mistura Brasileira, tantas casas aqui em São Paulo adoravam a mulherada ir até o chão dançando. Aqui a gente ouviu a dança do Boli Boli com o Pericão e muito mais essa programação incrível aqui do Samba Nova, o samba com a cara da Nova Brasil FM. E olha, você faz a nossa roda de samba acontecer, tem que ter a sua participação. Então mande o seu áudio, como o Gabriel fez lá no começo do bloco, peça a sua música, compartilhe essa lembrança com todo mundo. Mundo, viu? A gente quer saber muito qual é o seu pedido, qual é a sua memória afetiva. Por exemplo, agora temos diretamente da Zona Sul do Ipiranga o Adilson pedindo música. Vamos ouvir?
1: Patrícia, aqui é o Adilson do Ipiranga. Eu queria que vocês tocassem Filosofia de Quintal do Reinaldo.
0: Olha,
1: obrigado, uma boa tarde a todos.
0: Foi bem no pedido, Adilson. Um beijão pra você. Filosofia de Quintal, que é um clássico na voz do nosso querido Reinaldo, que vai ser tema de enredo agora no Carnaval. Carnaval de 2027, logo logo você vai saber mais novidades aqui, viu? Vamos ouvir o pedido do Adilson.
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1: Tem que provar que merece. Xande de Pilares também tá aqui no nosso Samba Nova. Antes teve Feliz da Vida com o Dudu Nobre. Aliás, eu vou mandar um beijo carinhoso pro Dudu. Encontrei com ele na semana passada lá no Bar Brahma da Avenida Paulista. Dudu que faz um dos melhores sambas do país, em qualquer lugar que ele esteja. Meu querido amigo, obrigada pelo carinho de sempre. Obrigada, viu? E logo, logo estamos te esperando aqui no nosso Samba Nova. Agora eu vou mandar um beijão pra Renata Raniro, que é muito fã da Nova Brasil, desejando uma ótima tarde. Diz que o Samba Nova é um programaço. A gente também acha, viu, Renata? Mas que bom que você gosta. E ela tá dando parabéns a todos os responsáveis pela seleção musical. É a Vânia, é a Lucy, enfim, a nossa equipe toda aqui. Obrigada, viu, Renata? Pra você, vamos ouvir um clássico, mais um clássico. Conselho, ao invés do Almir Neto, a gente vai ouvir com outro fundo de quintal. Tô falando do meu amigo Jorge Aragão.
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0: Pois é, finalizamos aqui a primeira hora do nosso Samba Nova deste sabadão, dia 3 de outubro. Aquele beijo mais do que especial e carinhoso pra você que tá fazendo aniversário e curtindo aqui a programação, pra quem tá trabalhando, quem tá fazendo faxina, quem tá na rua dirigindo, pra você que tá aqui na sintonia da Nova Brasil desde manhã ou que chegou agora, meu muito obrigada. E não vai esquecendo, daqui a pouquinho tem presente pra você. Vou falar já, vamos pro intervalo e já voltamos.
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0: Samba Nova, o samba com a cara da Nova Brasil FM, deste sabadão, dia 3 de outubro. 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Mas para você que é de São Paulo ou não é de São Paulo, dia 14 de outubro a gente tem tributos Nova Brasil. Já fizemos alguns. Semana passada nós tivemos o tributo ao Cazuza, que foi muito legal, lá no Teatro Bradesco. 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Combinado? Então vamos de música. Seguimos aqui com o nosso Samba Nova.
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0: Seja Mais Você é um clássico dos anos 90 com o grupo Raça no Samba Nova, o samba com a cara da Nova Brasil FM. Chegamos naquele momento em que a gente tem o Reduto do Samba com o Henrique Oliveira. O Henrique, que estava aqui no comecinho do programa, eu falei, vai lá tomar água e já volto. Ele já tá voltando para falar do maior reduto do samba de todos os tempos, que é o Cacique de Ramos. Vamos ouvir? Bora, Henrique!
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2: Do bloco de embalo dos carnavais de rua ao berço do fundo de quintal, o cacique revelou mentes brilhantes, como a madrinha do samba Bete Carvalho, Zeca Pagodinho, Almir Guineto, Jovelina Pérola Negra e, claro, o sambista perfeito Arlindo Cruz. Mais que um gigante da cultura popular e do Partido Alto, um polo de afeto, resistência e união. Salve o Cacique de Ramos! 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
0: Ah, e só pra lembrar, antes da gente tocar a música que o Henrique tá falando aqui, não esqueça que a gente tem Tributos Nova Brasil, diretamente do Bar Brahma da Avenida Paulista, dia 14, é uma quarta-feira, 14 agora de outubro. 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Agora sim, vamos ouvir o Arlindo Cruz aqui no Tributos, que o Henrique Oliveira apresenta todo sábado aqui no Samba Nova.
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0: boca tem o mel. Essa música é um clássico, Tua Boca. Belo, queridíssimo, aqui no nosso Samba Nova. E eu sei que você tá curtindo muito a programação, mas a gente quer saber o seu pedido também. Participe conosco aqui no nosso WhatsApp 11 943 805 100, pra você pedir a sua música, tá bom? Agora, nós temos o pedido de uma grande atração. É, ele também faz parte de vários eventos, tributos. Tudo que tem na Nova Brasil, ele sempre participa, porque a gente é fã dele. Tô falando do Rael, querido. Pede aí.
1: Salve, eu sou Rael e eu quero pedir Lucidez na versão do Fundo de Quintal.
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2: Samba Nova, o samba com a cara da Nova Brasil FM. A gente ouviu o Jairzão, Jair Rodrigues, Amor Não É Brinquedo. Quer pedir a sua música? Manda áudio, mas faz assim, ó. Fala, Samba Nova, Paty Liberato, eu sou tal pessoa de tal lugar, quero pedir tal música, ofereço pra tal. Ou então eu quero pedir tal música porque ela me lembra tal coisa. E aí só não vai esquecer de ver se tá tudo ok aí o seu áudio. Se não tem uma britadeira aí, se não tem uma moto passando, ou o cachorro latindo. Enfim, essas coisas todas aí, manda aqui que a gente quer muito te ouvir na Nova Brasil. Vou mandar um beijo pro Carlos Medrano, diz que acompanha há muitos anos a Patrícia Liberato. Ô, querido, muito obrigada pelo carinho, um beijo pra você, viu? Ah, tem um outro negócio que a Lucy colocou de informação aqui no nosso programa que é muito legal. Você viu essa semana um vídeo ou as fotos da Alessi Brandão, da Alcione, da Daniela Mercury e da Maria Bethânia que gravaram o Samba da Mangueira pro Carnaval 2027, Oiá por Nós? Gente, um negócio que eu fiquei, só de ver a foto, o vídeo, eu já fiquei arrepiada. Imagina como é que vai ser o desfile da Mangueira em 2027. E só pra você saber, aquele olha TT, olha TT. As pessoas falam, mas por que que a Daniela Mercury tá lá? Porque esse pedacinho da música é dela, de uma música dela, e aí foi o que puxou a composição do Samba Enredo 2027. Oh, meu Deus, tô louca pro Carnaval 2027 já. Falta muito, gente? Vamos ouvir a minha madrinha Alessi Brandão com o Mundo de Ilusão ao vivo aqui no Samba Nova.
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0: Esse é o Samba Nova, o samba com a cara da Nova Brasil FM. 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É o programa ao vivo, a nossa roda de samba, fazendo essa homenagem a Arlindo Cruz com Arlindinho, Babi Cruz, Rodrigo Morelli, Encontro de Banjeiros e você conosco, tá bom? Já garanto seu ingresso, porque os dias passam muito rápido. 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Intervalo, a gente já volta.
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0: Sabadão, 3 de outubro, e esse é o nosso Samba Nova, o samba com a cara da Nova Brasil FM. Todo sábado e domingo eu acordo animada pra vir aqui pra Nova Brasil e poder te encontrar aqui no Dial. É um prazer enorme, espero que você esteja curtindo o programa, porque a gente adora fazer ele pra você. E eu quero a sua participação, tá bom? Nosso WhatsApp é 11 943 800 e 5100. Só não me xinga muito, porque é muita gente do Brasil inteiro participando. E ó, não esquece de mandar a frase "Eu quero Alexa do Samba Nova", manda aqui pra gente pra você concorrer à nossa Alexa. O resultado sai amanhã no finalzinho do Samba Nova. Aliás, amanhã é um Samba Nova especial, porque amanhã é domingo de eleição e a gente, obviamente, vai dar alguns resultados, falar com o jornalismo, mas a música segue e os prêmios também. Combinado? Então vamos de música.
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0: pureza da flor ao vivo na versão da Mariane de Castro, maravilhosa. Quero um dia conversar com ela aqui no nosso Samba Nova, sou fã demais. Aliás, o samba que tem em Salvador é incrível. Um beijo pra todo mundo que tá curtindo a Nova Brasil aí, diretamente do Dial em Salvador, em 104.7, e pra todo mundo do Norte, Nordeste, do Brasil inteiro e do mundo, curtindo aqui o nosso programa. Por falar nisso, agora tem pedido que vem de fora do país. A gente vai ouvir a Dulce, diretamente de Portugal. Fala, Dulce, querida.
1: Olá, amigos da Nova Brasil, daqui fala a Dulce, de Portugal, e eu gostaria muito de ouvir uma música que se chama Amizade. Um beijo para todos.
0: Que linda! Beijo pra você, Dulce, obrigada. Você pediu e a gente vai rolar Amizade, clássico aqui no nosso Samba Nova.
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0: Essa música eu acho que ela é do final dos anos 80, né? Amigo Sol, Amiga Lua, com o querido Benito de Paula, aqui no nosso Samba Nova. E que tal deixar o seu final de semana ou a semana mais conectados? Então, tem uma Alexa novinha em folha aqui do Samba Nova pra você. Pra concorrer é fácil, mande a frase Eu Quero Alexa do Samba Nova aqui pro 11 943 805 100. Lembrando que o resultado sai amanhã, domingo, no finalzinho do programa, certo? Vou aproveitar também e mandar um beijo carinhoso pra todo mundo que teve no Samba Recife na semana passada, que é o maior festival de samba do Brasil. Um beijo pra todo mundo responsável por esse evento maravilhoso. E aí, tem o Leandro Brito, que é um influencer do pagode, acho que o maior, a maior página de influência de pagode é do Leandro Brito. Ele estava entrevistando o Alexandre Pires e o Alexandre lembrou de quando eu fiz um comentário a respeito da maneira dele cantar e tal. Alexandre, um beijo pra você, meu amigo querido. Tô te esperando aqui no nosso Samba Nova. O Alexandre, gente, anunciou um projeto que eu não podia contar, mas eu venho falando pra vocês desde de quando eu comecei a falar com o Alexandre, que assim, o Alexandre vem com um projeto aí, vem. E agora ele anunciou. É um projeto chamado Sampagode, que homenageia as rodas de samba e principalmente os sambistas, os pagodeiros aqui de São Paulo. A princípio, o Alexandre tinha me pedido para ver alguma casa noturna que fazia sucesso nos anos 90, e eu vi inclusive um lugar que chamava Consulado da Cerveja. O imóvel está fechado, a gente ia fazer lá, mas aí o Alexandre, na semana passada, fez um show no Parque do Carmo, com milhares de pessoas, e o Parque do Carmo teve muitos shows que eu fazia em outra rádio, inclusive, tinha a Rádio Cidade, que é uma rádio já extinta e tal. Então, o Parque do Carmo foi cenário de muitos sambas incríveis e de muitos artistas. E aí, o Alexandre Pires decidiu que o evento vai ser lá em janeiro. E você vai saber tudo aqui na Nova Brasil, porque eu vou trazer ele em breve. Então, agora a gente vai ouvir um clássico dessa época e que com certeza você também vai ouvir nesse show logo, logo. É bom demais e outdoor. Alexandre Pires está aqui no nosso Samba Nova.
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1: Eu lembro que numa semana maluca, uma vez aí no rádio, eu falei pro Péricles, toca minha música preferida, e ele cantou pra mim. Meiguice descarada, do pagode do Pericão, a gente ouviu ele aqui no nosso Samba Nova. Pericão que neste mês vai estar aqui com a gente, porque ele vai falar do novo trabalho dele, que ele lançou aí com JP, com Ney Matogrosso, com tanta gente especial, e ele vai fazer um especial com a gente aqui no nosso Samba Nova, na Nova Brasil também, viu? Vou aproveitar e mandar um beijão pro Cláudio de São Bernardo do Campo. Diz que tá com a esposa na praia, em Itanhaém, curtindo Samba Nova. Alô, Litoral Sul, obrigada pelo carinho, um beijo pra vocês. E ó, você ouviu aí que o Rael participou, pediu o fundo de quintal aqui pra gente. No final do programa tem entrevista completa que eu fiz com o Rael há um tempo atrás, lá no Spotify do Samba Nova. Se você não conferiu o nosso Spotify, vai lá, procure no Spotify Samba Nova. Tem várias entrevistas lá e a de hoje é a do Rael, tá bom? Por falar em Rael, uma galera que mistura muito samba com rap e tal, e que faz o maior sucesso aqui em São Paulo, nas suas rodas de samba, é Os Pretos. E a gente vai ouvir Não Quero Saber Mais Dela, aqui no nosso Samba Nova.
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0: Pois é, gente, dessa maneira finalizamos o nosso Samba Nova, o samba com a cara da Nova Brasil FM. O programa de hoje fica por aqui, passa muito rápido porque o programa é maravilhoso, eu sei, viu? E você não esquece de mandar a sua frase, eu quero Alexa do Samba Nova, aqui pro nosso WhatsApp 11 943 805 100, resultado amanhã no final do programa, tá bom? O Samba Nova tem direção artística do Ayrton da Silva, coordenação artística da Lucy Jéssica Albuquerque, ou é ao contrário? Jéssica Lucy. Lucy Albuquerque, nossa coordenadora querida. Programação da Vânia Rodrigues, produção do Henrique Castilho e do Robson Duarte, que está de férias. Mas agora, Lucy, por favor, temos o Jefferson. Bem-vindo, viu, Jefferson? Beijão pra você. Produção geral e apresentação é minha, Patrícia Liberato. Ó, amanhã tô te esperando a partir do meio-dia. E ó, não esquece, a gente precisa do seu voto consciente. Independente de quem você vai votar, vote com consciência, tá bom? Continue conosco aqui na Nova Brasil. Beijo e até amanhã. Tchau.
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0: Agora 3 em ponto, essa é a Nova Brasil, uma rádio mais que moderna, brasileira. Que prazer te encontrar outra vez e poder contar com o privilégio da sua companhia. Eu sou o Noah e fico com você a partir desse momento até às 7 horas da noite. Você que já estava curtindo o Samba Nova, amanhã tem mais, a partir do meio-dia, no comando da Patrícia Liberato. Vamos juntos com muita brasilidade, começando com um grande encontro. Caetano e Gil, A Luz de Tieta. Para você, um excelente fim de semana.
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0: Fechando esse bloco muito bem, o som de Danny Black muda tudo. Tivemos também Daniela Mercury com Nobre Vagabundo. Agora são 3 horas e mais 24 minutos. Você que tá aí em casa, você que tá no carro, você que tá trabalhando ouvindo a Nova Brasil, continue com a gente, porque já já tem Ana Carolina e muito mais.
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0: Relembrando agora um som da Ana Carolina, aqui, 3h27.

0: Nova Brasil, fechando mais uma hora de muita música boa com uma das bandas, um dos conjuntos musicais mais importantes da nossa música, Roupa Nova, com Lumiar. Antes, Ana Vitória com Baianidade Nagô. Faltam 6 minutos para as 4.
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0: Corinthians e São Paulo se enfrentam daqui a pouco, às 16h30, no Itaquerão, pelo primeiro jogo da final do Campeonato Brasileiro Feminino. A partida de volta está marcada para o próximo sábado, no mesmo horário, no Morumbis. Mandante na ida, o Corinthians chega à 10ª final seguida e busca o 8º título, o último conquistado na temporada passada. O tricolor paulista, campeão nacional em 1997, volta a disputar uma final de brasileiro após 2 anos. A última havia sido em 2024, quando enfrentou o mesmo Corinthians e acabou derrotado. 5 minutos para as 4, Nova Brasil FM, em seguida uma hora de música sob medida.
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1: A partir de agora você acompanha uma hora direto com o melhor da nossa música nacional, escolhido com muito cuidado. A gente vai trazer Jorge Vercillo, vai trazer também Titãs, tem Adriana Calcanhotto e muito mais. Como hoje é sábado e a gente quer um pouquinho mais de energia no nosso fim de semana, a gente começa com o seu Jorge, a doida.

Nova Brasil, capital inicial com música urbana, é um sob medida que continua com muito mais músicas. Antes a gente já curtiu também a Marina Lima com Preciso Dizer Que Te Amo. 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Não esqueça de preencher os seus dados todos com muito cuidado, com muita atenção, conferindo se está tudo certinho, porque aí na próxima sexta pode ser o seu nome que a gente anuncia aqui no ar. 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A gente continua sob medida com a Zélia Duncan. Tudo sobre você.

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0: Nova Brasil, terminando sob medida o som de Isa com Meu Talismã. Tivemos por aqui Guilherme Arantes com Fã Número 1. Antes, agora faltam 7 minutos para 5 e tem informação para você.
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0: As operações no Aeroporto Internacional de Belo Horizonte, em Confins, foram suspensas temporariamente hoje após a identificação de um problema na pista de pousos e decolagens. Segundo a BH Airport, uma intervenção corretiva foi iniciada imediatamente pelas equipes técnicas para garantir a segurança da operação e não há previsão de retomada das atividades. O aeroporto é o principal terminal do país em destinos domésticos e ocupa a 5ª posição nacional em movimentação de passageiros. Segundo a BH Airport, foram mais de 45 cancelamentos de voos até agora. 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Muito obrigado pela companhia. Continue com a gente para curtir o melhor da brasilidade.
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Brasileira, abrindo mais uma hora ao som de Lo Borges e Samuel Rosa, o Trem Azul. 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

0: Nova Brasil, essa é a versão de Alba Ramalho para Chão de Giz, um dos grandes clássicos da nossa música moderna brasileira. Antes também tivemos Zé Cabaleiro com Zeca Pagodinho, Samba do Approach. Mais que moderna brasileira, Nova Brasil. Por aqui tem muito mais já já. Nova Brasil.
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0: Nova Brasil FM, fechando essa hora ao som de Maria Bethânia. Tenha calma. Antes, Tubby Skank com Amores Imperfeitos.
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0: O Ministério da Fazenda prorrogou por mais 30 dias a subvenção ao diesel, mantendo o subsídio de R$ 2,12 por litro. A ajuda financeira dada pelo governo ocorre às vésperas das eleições presidenciais. A nova regra passa a valer a partir deste domingo. O governo justifica a manutenção pela volatilidade dos preços internacionais do petróleo e dos combustíveis. Faltam agora 3 minutos para 6. 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
1: Faltando alguns segundos para 6 da tarde, que coisa boa. Alguns dizem 6 da tarde, outros 6 da noite. E é exatamente esse o clima, né? Últimos raios de sol no nosso sábado. Que você esteja vivendo um fim de semana delicioso com a companhia da Nova Brasil FM. Agora de novo, sob medida, uma hora com o melhor da nossa música. A gente vai trazer Tim Maia, vai tocar para você RPM. Tem Fat Family para você relembrar e dançar. E até Tribalistas. Tá gostando? Então, para começar e fazer você aumentar o volume do rádio, a Nova Brasil abre o Sob Medida às 6 em ponto com Rita Lee. Lança Perfume.

Tim Maia com Lábios de Mel aqui no Sob Medida, que teve também pra você Djavan com Samurai. 6:30 e a gente continua com mais músicas. 1 hora sem intervalo. Daniela Mercury, Você Não Entende Nada.

Nova Brasil e Adriana Calcanhotto, Por Isso Eu Corro Demais. Antes a gente ouviu o RPM com Loiras Geladas. Esse é o Sob Medida, onde a gente curte uma hora direta de música sem intervalos comerciais. E a próxima já tá aqui pra gente relembrar Tribalistas, Já Sei Namorar. Faltando 7 minutos pra 7. Uma boa noite de fim de semana pra você.

0: fechando muito bem mais uma edição do Sob Medida, ao som de Fat Family, com o fim de tarde. O sol já se pôs, a noite começou, e olha, a gente sempre tem o melhor da música nacional por aqui. É só sintonizar a Nova Brasil a qualquer hora do dia ou da noite.
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0: Cartier cantando à noite. Antes tivemos Paralamas do Sucesso com Lanterna dos Afogados. São 8 em ponto. 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

0: comandar os destinos do nosso país. Nestas eleições, teremos 5 cargos em disputa e 6 votos a serem registrados na urna. Acompanhe comigo. Primeiro, deputado federal, são 4 números. Depois, deputado estadual, com 5. Em seguida, o primeiro nome ao Senado. Na sequência, a indicação para a segunda vaga ao cargo de senador, ambos com 3 números. Finalmente, com 2 números, escolheremos quem ocupará os cargos de governador, presidente da República e seus vices, nessa ordem. Já deu para perceber que memorizar tanta informação não é uma tarefa fácil. A Justiça Eleitoral recomenda que você, antes de ir à sessão de votação, anote em um papel os nomes e os números das suas candidaturas escolhidas. No site do TSE e de cada TRE, existe um modelo de cola eleitoral. Basta imprimir. Para facilitar, acesse o QR Code na tela. Você também pode fazer a sua como achar melhor. O importante é lembrar de levar. Essa atitude simples garante a certeza do voto e ajuda a diminuir o tempo de votação. É importante lembrar que nenhum tipo de aparelho eletrônico pode ser levado para a cabine, inclusive o celular. Isso porque nossa Constituição estabelece que o voto é direto, secreto e tem valor igual para todos. Da mesma forma, é mandamento constitucional levar cada brasileira e cada brasileiro até a urna. Nesse sentido, instituímos de maneira inédita o programa Seu Voto Importa, que buscará em casa pessoas com deficiência ou mobilidade reduzida e as que vivem em comunidades remotas, incluídos os povos indígenas, os quilombolas e as comunidades tradicionais que já se cadastraram. Também investimos na qualidade das informações dirigidas à cidadã e ao cidadão. Formulamos um manual para o eleitor e o traduzimos para várias línguas indígenas. Isso porque tenho a convicção de que você, eleitora ou eleitor, deve estar no centro da atenção da Justiça Eleitoral. Trabalhamos todos os dias para cumprir essa missão. O voto é direito fundamental e o principal instrumento de participação na vida pública. Por meio dele, cada cidadã e cada cidadão dá a sua contribuição para definir os rumos do país. Lembre-se, a decisão pertence exclusivamente a quem vota. A urna eletrônica, que há 30 anos integra a experiência democrática brasileira, garantirá mais uma vez esse direito. Nosso sistema de votação, que se atualiza a cada pleito, reúne mecanismos de segurança, transparência e auditabilidade únicos no mundo. Nestas eleições, convidaríamos os últimos 2 eleitores aptos a votar em cada sessão eleitoral do país para acompanhar o encerramento do processo de votação. A ele será entregue um boletim de urna com todos os votos registrados na sessão. O documento traz um QR Code que permite a comprovação do resultado por meio do aplicativo BU na mão. Faço agora um chamamento às candidatas, aos candidatos e seus apoiadores. Amanhã é o dia da liberdade do voto. Ameaças, assédio ou tentativa de interferência na vontade do eleitor, em qualquer de suas formas, serão prontamente reprimidas. Peço ainda o compromisso de todas as brasileiras e de todos os brasileiros com a qualidade das informações que circulam neste momento. Em caso de dúvida, recorram aos canais oficiais da Justiça Eleitoral. Checar antes de compartilhar é uma atitude simples e eficaz e que está ao alcance de todos. Registro agora meu agradecimento ao empenho das magistradas e dos magistrados, das promotoras e dos promotores, das servidoras e dos servidores da Justiça Eleitoral durante todo esse período, e especialmente das mesárias e dos mesários que voluntariamente dedicarão seu domingo à democracia. A você, eleitora e eleitor, reitero o convite para comparecer amanhã à sua sessão de votação com o seu documento de identificação com foto e a cola eleitoral de papel preenchida. A Justiça Eleitoral estará pronta para receber você. Vote, exerça seu direito. Muito obrigado e excelentes eleições a todos.
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